0: uma mentirosa. Portal da Serra, seu polícia, grupo Momentos, bagaço. E o nosso programa volta já aqui no pedaço.
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0: banda São Francisco, Morena do Carro Vermelho, banda modelo direto ao assunto com Paixão Bandida e o musical Integração cantou pra gente depois das 6. E eu volto já com vocês.
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0: Banda Legal, apartamento mobiliado, Grupo Movimentos, Chorando no Banheiro e a Banda Enigma, Aliança de Lata. Aí não vale, né? Se bem que se o compromisso é real e autêntico, a aliança pode ser de papel, de plástico, que dá tudo certo, né? Quantos casais não começaram assim? Aquela aliancinha do chiclete, quando era criança, tinha uma aliancinha que vinha no chiclete. Brincadeira, né? Mas que bom que você tá junto há 30 anos. Parabéns, graças a Deus. Voltamos já.
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0: Cosmo Express, Pisa de Mansinho, Silverson, Eu Quero Ver Beber e a banda Catedral Saudade de Ex. Aqui com vocês, o Só Bandas termina, mas eu te desejo um super final de semana. Muito obrigado pela sua audiência, um forte abraço e até o próximo programa.
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4: Olá, sou Carol Denardi, da Rede de Notícias AKERT. Hoje vamos ter a alegria de ouvir o presidente da Associação Catarinense de Supermercados, Alexandre Simeone, que vai falar sobre a Expo Super, o maior evento de negócios do estado. Promovida pela ACATS, a edição deste ano está com inscrições abertas e promete movimentar o setor entre os dias 16 e 18 de junho no Expo Centro, em Balneário Camboriú. Além de negócios com mais de 300 expositores, a Expo Super debate temas como inovação e inteligência artificial. Entre os grandes nomes nacionais confirmados para esta edição está o filósofo Mário Sérgio Cortella, que vai falar sobre tomadas de decisão em cenários de transformações velozes. Quem destaca a importância do evento é o presidente da ACATS, Alexandre Simeone.
5: Realmente a Expo Super é um evento esperado pelo setor supermercadista todo ano, já é tradicional em nosso calendário. É um evento que se destaca a nível nacional, onde reúne toda a cadeia que faz parte do nosso negócio, né? Então, desde o produtor, das indústrias, os supermercadistas, enfim, um ambiente onde, além de negócios, também proporciona a geração de valores através do conhecimento. Nosso congresso, ele traz assuntos relevantes para o setor, aonde atualiza, né, o nosso empresário supermercadista catarinense, sempre priorizando para entregar o que há de melhor para o nosso consumidor. Então, é um momento importante para o setor e, com certeza, será um sucesso novamente.
4: De acordo com Alexandre Simeone, a expectativa do segmento é superar a marca histórica de faturamento registrada no ano passado.
5: Todo ano a gente se surpreende com a Expo Super, né? É um número maior de visitantes. A feira tem se tornado um momento relevante para o supermercadista, onde ele vem buscar as novidades, né? Ele precisa se atualizar. O nosso setor é muito dinâmico. E a Expo Super é esse ambiente, um ecossistema onde que a gente, além de gerar conhecimento, gerar valor para o negócio, traz também muitos negócios, né? Negócios com os fornecedores que estão ali expondo. Então a expectativa sempre é superar. Ano passado tivemos mais de R$1 bilhão em negócio e esse ano, com certeza, é superar esse número também.
4: Você ouviu o presidente da Associação Catarinense de Supermercados, ACATS, Alexandre Simeone. Vale destacar que as inscrições e a programação completa você encontra no site oficial da Expo Super. E ficamos por aqui. Um abraço e espero por você no Minuto de Santa Catarina da próxima semana.
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0: despertar bonito assim lá longe. Zezé de Camargo e Luciano.
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2: Luan Santana e Léo Foguete. Luan City Festival, São Paulo. 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
3: Boa segunda-feira, meu povo. Tô chegando com o melhor da nossa música sertaneja. Hoje é dia 8 de junho. Hoje é segundona. Bora pra mais uma semana, sempre com pensamentos positivos. Tenho certeza que vai ser pra você uma excelente semana, viu? Vamos juntos passarmos aqui esta semana na sua rádio. E a partir de agora, tá no ar o Play Sertanejo, o melhor da música sertaneja. Hoje é dia 8 de junho. Hoje se comemora o dia do cunhado. E dia de curtir também a nossa boa música sertaneja. Bora curtir Israel e Rodolfo.

0: Play Sertanejo, a maior audiência sertaneja em todo o nosso Brasil, com Danilo e Davi. Ainda teve Hugo e Guilherme com a Mentirosa, hein? A participação especial é do Wesley Safadão. Ainda teve Júlia e Rafaela, a dupla Dig e Vitor Hugo Tubarões. E abrimos a sequência com o Israel e Rodolfo, não, mas quase. Hoje é dia 8 de junho, hoje se comemora o dia do cunhado. Tem um cunhado aí? Então dê um abraço nele aí. Parabéns aos cunhados, hein? Bom, é dia de curtir nossa música sertaneja, é dia de começar mais uma semana também, né? Sempre com um pensamento positivo, fé em Deus que tudo vai dar certo pra vocês, hein? Daqui a pouquinho tem mais moda.
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0: Já de volta o nosso Play Sertaneja Segundona, embora pra cima, sempre com pensamentos positivos e o melhor da nossa música sertaneja. É hora de Kaique Felipe.
3: Falta de aviso não foi, né? Te avisei.

Elas são as gêmeas mais amadas e queridas do Brasil. Elas são as gêmeas Maiara e Maraísa aqui no Play. Olha, a dupla Cristinas. Elas lançaram em julho do ano passado o projeto Cristinas ao Vivo. Esse projeto foi produzido pela madrinha delas, a Laona Prado, hein? E uma das faixas do projeto é Apagão, que traz a participação de Hugo Henrique.

0: Zé Neto e Cristiano, pulando o muro na sua segundona, segunda braba, segunda-feira sertaneja. Aqui no Play também teve Cristinas, com a participação de Hugo e Guilherme. Ainda teve Maiara e Maraísa, Vai Lá. Teve Zé Henrique e Gabriel e abrimos a sequência com o Kaique e Felipe. Tudo bem com você? Espero que sim, viu, que você tem aí uma semana muito especial. Aonde é que haja um radinho ligado, o nosso muito obrigado pela audiência.
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0: 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Já de volta, sempre com o melhor da nossa música sertaneja. Uma boa semana pra você, tem Hugo e Thiago, só faltava você.

0: Simone Mendes, Dois Tristes, aqui na programação, a nossa coleguinha Simone. Ainda teve Bruninho e Davi depois de você, ainda a dupla Jorge Henrique e Rodrigo, e abrimos a sequência, Hugo e Tiago, só faltava você. Essa moda é ajeitada, hein? Um abraço especial pra você que chegou agora, tudo bem? Uma excelente semana, bora pra cima aí, hein? Sempre com fé em Deus e pensamentos positivos. Tamo junto em mais uma semana aqui na rádio, no nosso Play Sertanejo, que volta já com você.
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0: Já de volta, mais músicas aqui na sua rádio favorita. É o Batidão Sertanejo, minha gente. Aquela festança gostosa, aquela programação especial feita com muito amor e carinho. O melhor da música sertaneja tá aqui. Tá no Play Sertanejo, hein? Paula Matos.
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0: Maria Cecília Rodolfo, Flor de Maracujá. Nessa moda deles teve a participação de Mato Grosso e Matias, hein? Que encontro maravilhoso do casal Maria Cecília Rodolfo junto com Mato Grosso e Matias. Ainda teve Traia Véia, teve também o Luan Santana e ainda Paula Matos. E assim a gente já fecha a nossa primeira hora juntos, hein? Passou voando, hein, gente? Passou ligeiro. Já eu volto junto com você. Vem aí a segunda hora do Play Sertanejo. Segura aí que é bem rapidinho, tá?
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0: É, tamo de volta, sempre com o melhor da música sertaneja. Bora pra mais uma semana, gente. Tenho certeza que vai ser uma semana incrível. Sempre, aqui na sua rádio favorita. Olha o Gustavo Lima. Ele lançou em março a versão completa do álbum Feito à Mão, gravado de forma intimista em sua casa em Goiás. E o destaque é a faixa Assunto Que Dói, que fala de alguém que finge ter superado um ex-amor.
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0: Hugo Henrique. Também teve Paulo e Natan, participação especial de Hugo e Guilherme. Ainda teve Hugo e Alex com Panda e a gente começou a sequência, abriu a segunda hora de hoje com o nosso embaixador Gustavo Lima, Assunto que Dói. Uma ótima semana pra você, viu? Bora pra cima, sempre com muito pensamento positivo, fé em Deus, apesar dos desafios, mas tenho certeza que você vai vencer sim. Uma excelente semana pra todas, hein? O Play faz uma pausa bem curtinha e volta já já juntinho de você.
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0: Excelente semana pra você que tá ligado junto com a gente. O Play Sertanejo tá de volta. É segunda-feira. Hoje é dia 8 de junho. Uma boa semana pra você que tá com a gente, hein? Tá na hora de sucessos. Tá na hora dele. Mirosmar, Zezé de Camargo, Cada Minuto.
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1: 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Chega Arnaldo, Zé Neto e Cristiano junto e misturado, hein?
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0: Diego e Arnaldo, com a participação especial da dupla Zé Neto e Cristiano aqui na programação show, hein? Que programação gostosa. Também teve Cleiton e Romário, opa, cadê? Ainda Felipe Araújo com Natan, Natanzinho, também a nossa eterna Marília Mendonça, Todo Mundo Vai Sofrer. Essa música, ela fazia tempo que não tocava, mais um modão dos bons, hein? E a gente abriu a sequência com Cada Minuto, mais um grande sucesso que você curte com a gente na maior audiência sertaneja em todo o nosso Brasil, hein? Zezé de Camargo aqui pra você. Boa segunda-feira pra todos, hein? Um abraço especial pros amigos caminhoneiros, Baluartes, Brasil afora, dando carona aí na boleia do caminhão e com o radinho ligado aqui no Play.
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0: Seguimos com mais moda sertaneja. É o Play Sertanejo. É hora de Laona Prado.
3: Laona Prado, Raiz BH. 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

0: A lindona Gabi Martins, aqui no Play Sertanejo também, teve os irmãos Edson e Hudson, ainda a dupla João Bosco e Vinícius com Daniel, Endereço. Essa música, ela tem uma letra forte, hein? E a gente abriu a sequência com a Laona Prado, Par de Olhos. Quero mandar um abraço muito carinhoso e especial para você que todos os dias, todo dia mesmo, tá ligado com a gente, aí no trabalho, com os colegas, na labuta, na luta diária, e deixa a música por nossa conta. Meus amigos do agro, pessoal do campo, que trabalha aí, né? No sol, na chuva, enfim, receba aqui o nosso carinho, a você que todos os dias liga o radinho para curtir o nosso play. É por vocês que estamos aqui sempre trabalhando incansavelmente para levar a melhor programação, sempre, tá bom? Daqui a pouco eu espero por você, porque eu volto bem acompanhado, hein? Já já, Matheus e Cauã.
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0: Seguimos aqui no Play Sertanejo, a última sequência de hoje. Para abrir, tem Matheus e Cauã e Ana Castela.

0: Felipe Rodrigo, Ignora. Também teve Kleber e Cauã com Papai do Céu. Panda com Ícaro e Gilmar. E ainda teve Matheus e Cauã junto com a Ana Castela. Ilusão de Ótica. Para fechar a edição desta segunda-feira, uma boa semana para você. Meu muito obrigado pela audiência, pela amizade, pela companhia. A nossa gratidão, viu, incansavelmente a cada um de vocês que todos os dias tá ligado com a gente. Boa semana. Amanhã, terça, eu te espero aqui para mais uma edição do Play Sertanejo. Tudo de bom e até lá.
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3: E aí, tudo bem? Tudo certo? Boa segunda-feira, excelente semana. A partir de agora você confere o melhor da música internacional em 60 minutos de música. Bom, a gente vai viajar na década de 70, 80, 90. Aperte os cintos pra você recordar, desbloquear aquela memória que tá aqui, ó. E a gente vai pra 76 com Barry White, Let the Music Play.
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0: Que legal esse som aqui no Raridades. W, Looking at My Girl. Teve também Daft Punk e o som de Barry White. Fica por aí, rápido intervalo, eu volto já.
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0: Tudo bem, tudo certo? Obrigado pela sua sintonia. Vamos juntos fazendo essa viagem no tempo e a gente aterriza em 94 com o Rockset.

0: Daí eu sou de Maroon 5, os californianos fecham super bem a primeira parte aqui do nosso Raridades com Sunday Morning. Teve Leo Sayer, When I Need You, som de Roxette. Fica por aí, rápido intervalo, volto já.
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0: Boa segunda-feira, excelente semana. O seu Raridades está de volta aqui na programação da Melhor e Mais Ouvida, com sucesso de 1989, da Debbie Gibson e Lost in Your Eyes.

Que legal, Didi Jagocina aqui na programação. Fez você recordar com o sucesso de 26 anos atrás. Teve Debbie Gibson e agora a gente volta pra 1998. Composta por Mark Knopfler e gravada pela banda britânica Dire Straits. Em seu álbum de estreia, a música foi adicionada à lista das 500 músicas que deram forma ao rock and roll e fizeram parte da história da música Consultants of Swing.

0: Tá aí, Dire Straits aqui na programação, fechando mais um bloco do nosso programa, último intervalo, eu volto já.
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0: Boa segunda, excelente semana. Reta final do seu Raridades. E a gente vai para 1986 com o sucesso do Toto, I'll Be Over You.

0: Tá aí Jay-Z e Alicia Keys com Empire State of Mind. Que legal esse som de 2010. Fechando essa edição de segunda-feira do seu Raridades. Continue ligado na programação. Depois do intervalo tem muito mais. Eu te vejo amanhã aqui.
1: 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Segundou e o sertanejaço chegou. Que legal demais. Bom, como foi seu final de semana? Foi bom? O meu foi ótimo, graças a Deus. Hoje é dia do cunhado. Você tem um cunhado? Manda um alô pra ele. Pra é só cunhado. Ou é cunhada também entra nessa conta. É todos os cunhados e cunhadas. É, deve ser tudo junto, né? Comum de dois gêneros o cunhado, não é isso? Então manda um alô pro seu cunhado, pra sua cunhada. Fala, oi cunhado, aquele abraço. Oi cunhada, que alegria, te amo. Oi, beijo, e é isso aí. Vamos começar o nosso programa Sertanejaço? Vamos curtir as melhores do sertanejo? Eu começo com a Lavana Prado, Escrito nas Estrelas.
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0: Assunto que Dói, Cleiton e Romário Não Namora e Panda Corpo Nu. Esse foi o primeiro bloquinho, mas tem mais, fica com nós.
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0: Já voltou no seu rádio. O programa Sertanejaço tem Hugo e Guilherme. Todo mundo menos eu.
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0: Israel e Rodolfo, não. Mas quase. Fernando e Sorocaba já vai sabendo na Eras e Vida Mulher quando termina, né?
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0: É isso aí, eu volto já.
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0: Programa Sertanejaço. Volta agora com Abel e Benício, o jeito que a gente ama.

0: Gustavo Mioto, Princesa, Neto Henrique, dois arrependidos. Eita, nós. É, meu amigo. É, meus amigos, não é fácil, hein? Programa Sertanejaço volta em instantes. Super segunda.
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1: Imagina se o seu ex-amor deixa uma carta pro próximo amor da sua vida.

0: Esse foi o Lucas Luco, carta pra quem vem depois de mim. Felipe Araújo mandou ainda, sou tão seu e eu volto já, meu amigo.
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0: E no seu sertanejaço que tá de volta tem Léo Magalhães, Norinha. O meu

0: Fred e o Fabrício aí, ó. Te amar é meu talento. Jorge Matheus, louca de saudade, fechando mais o bloquito do seu super programa Sertanejadito. Eu volto, ó, rapidinho, não sai daí não.
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0: Eu não sei falar inglês, eu só sei de uma coisa. Eu gosto muito de vocês aí sintonizados na nossa programação. Muito obrigado pelo carinho da audiência. Fiquem com Deus, um forte abraço e até o próximo programa.
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3: Fala aí, gente boa. Pode abrir a porta. Violada Sertaneja chegou. Tá em casa, chega mais. Tá no trabalho? Para um segundinho. Tá na estrada, no caminhão, no carro. Então a gente já tá junto aí com você. E hoje é segunda-feira, dia 8 de junho, dia também do cunhado. Aquele que entrou na família sem pedir licença, né? Mas que muitas vezes virou um dos melhores amigos que a gente tem, viu? Ou então, bom, cada família tem a sua história, né? E o negócio é o seguinte, hoje é dia de dar aquela valorizada em quem faz parte da sua vida. E nada melhor que começar essa semana com muita moda boa pra todo mundo curtir junto. Eu sou o Deluc e a partir de agora vem comigo, aumenta o som, tá no ar o nosso Violada pra começar bem essa semana.
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3: Vamos começar com A Noite do Nosso Amor, Roberto e Meirinho, lá das décadas 70 e 80, dupla que construiu carreira no sertanejo raiz, sem muito holofote, né? Mas com muito respeito de quem conhece o gênero de verdade. E tem algo bonito nesse tipo de música, ela não precisa de produção gigantesca nem de arranjo elaborado não, é voz, viola e história, pronto, isso basta. Numa época onde tudo mais era simples, o sentimento era o que valia, músicas assim provam que essa fórmula nunca envelhece. Bora curtir Matar a Saudade?

0: Fechando a primeira sequência com Nestor da Viola, Saudade de Ouro Preto. Que abertura carregada de saudade e raiz, hein? Já já eu tô de volta com muito mais moda boa, não sai daí não.
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0: Tio, como é que vai ser o clima de hoje, né? Como é que vai ser o nosso Violada? Já estamos de volta e agora com Pingos de Amor, Canário e Passarinho, que usa a chuva como metáfora de amor. E esse recurso da natureza para falar de sentimento é uma das marcas mais bonitas do nosso sertanejo raiz. A dupla tem uma trajetória longa, respeitada, um estilo muito próprio de interpretar. Sabe aquela leveza vocal que parece conversa? É bom demais, né? Bora matar a saudade com essa?

0: Daniel, moradia, participação do João Mulato e Douradinho, pra fechar mais uma saudade aqui, da chuva de amor até a moradia do coração, bloco bonito demais, só vou tomar um cafezinho, já já tô de volta com muito mais.
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0: Nossa Violada já tá de volta agora com Tião Carreiro e Pardinho, lá nos anos 70, A Casa. Praticamente uma declaração de amor ao lar simples do interior. Tião Carreiro é considerado por muitos o maior violeiro da história do sertanejo brasileiro. Ele nasceu em Itapetininga, em São Paulo, e tinha uma técnica de viola que acabou influenciando gerações inteiras, e até hoje, hein? E A Casa é um desses momentos onde tudo se encaixa, né? Aquele fogãozinho, aquela varanda, aquela coisa simples da casa mesmo, uma poesia de verdade. Bora matar a saudade? Isso.

0: Fechando esse bloco com Joaquim Manuel, Cara Metade, da Simples Casa à Cara Metade. Sertanejo fala de tudo que importa na vida da gente, viu? Rapidinho a gente faz uma pausa e já já eu volto com muito mais.
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0: Bora continuar nossa segunda, só um bocadinho de Belmonte Amaraí, daquelas músicas que cabem em qualquer momento, leve e direta e com aquele humor gostoso que a dupla dominava muito bem. Olha, só pra você entender, mocadinha era aquelas palavras do interior que muita gente não acha em dicionário, mas todo mundo entende. Quer dizer um pouquinho, um tempinho, uma coisinha só. Bora viajar?

0: cidadão, você sabe o que quer dizer uai?
1: Uai, uai é uai mesmo, uai.
0: Não é nada disso, não. Uai quer dizer união, amizade e igualdade.
1: Aí, sabidão, racha fora, senhor.

0: começar a ter maneira simples pra gente viajar, terminando com simplicidade que não tem igual. E só um instantinho, e já já, só um bocadinho, né? E já já eu tô de volta com muito mais música aqui na programação.
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0: Bora viajar e matar a saudade, nossa violada continua com Chega Junto e Solta a Voz, Edson e Hudson, lançada lá nos anos 90 e virou praticamente um convite pra todo mundo cantar junto.
3: 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Chega junto.

0: essa daqui pra fechar, o Madi com o padre Leandro e Leonardo, por falar em chegar junto, o dia do cunhado, esse bloco caiu como luva, né? Já já eu volto com mais saudade, mais moda boa pra acompanhar nossa segunda hora.
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2: 5:10.
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0: Aqui o sucesso não para e a gente vai de Chitãozinho e Chororó, Natureza e Espelho de Deus, uma das músicas mais espirituais da carreira da dupla. E num contexto de semana do meio ambiente que a gente acabou de viver, ela chega com peso ainda maior, né?

0: A Christian e Ralph, pra gente viajar com a inspiração do sertanejo raiz, esse bloco foi de arrepiar, hein? A pausa é rápida e já já eu tô de volta com muito mais.
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0: 5:24.

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Estimados ouvintes, estamos nos aproximando de mais uma data festiva para a Igreja Apostólica. A 10 de junho, comemoraremos o aniversário de nascimento da Santa Vó Rosa e mais um ano de existência desta Igreja Apostólica. São transcorridos 72 anos de muito trabalho e de grandes vitórias desta Igreja Apostólica. Numa só voz, nós, apostólicos e ouvintes da Hora Milagrosa, expressamos louvor e ações de graças a Deus Pai, ao nosso Senhor Jesus Cristo, a Maria Santíssima, a Santa Vó Rosa e ao Santo Irmão Aldo, em reconhecimento por todo o amparo que nos concederam para que chegássemos até os dias presentes. Fraternos cumprimentos a toda a Igreja Apostólica por mais um ano de sua existência.

Prezados ouvintes da Hora Milagrosa, convidamos a todos para que venham participar das reuniões da Igreja Apostólica que são realizadas nesta cidade.

apostólica. Longo período de muito trabalho, no transcorrer do qual temos contado com o amparo e a proteção de Deus Pai, de Nosso Senhor Jesus, de Maria Santíssima, da Santa Vó Rosa, do Santo Irmão Aldo e de todo o poder celestial. Somos reconhecidos a Santa Vó Rosa pelo exemplo de uma vida honrada e fervorosa que nos legou, e também por haver sido, desde o seu início, a coluna principal desta obra de caridade e fé restaurada por Nosso Senhor Jesus. Somos agradecidos por todas as vitórias e bênçãos que ela tem nos ajudado a alcançar, tanto como organização religiosa, quanto individualmente no lidar cotidiano. Somos agradecidos à Trindade Excelsa, Pai, Filho e Espírito Santo, pela existência desta Igreja Apostólica e pelos ensinos doutrinários de elevada moral e de boa conduta divulgados em nome de Nosso Senhor Jesus, sob orientação da Santa Vó Rosa e do Santo Irmão Aldo, os quais instruem como viver de maneira agradável ao Pai Celestial, promovem a santificação da alma e constituem segura proteção contra as forças e influências do mal, para tantos quantos, com bom senso e verdadeira fé, passam a praticá-los. Por consequência, as pessoas com quem estes convivem e a sociedade em geral são direta e indiretamente beneficiadas, uma vez que passam a contar em seu meio com pessoas honradas, bem dispostas a fazer o bem, saudáveis e úteis à família e ao semelhante. Recomendamos que os prezados ouvintes valorizem as preciosas bênçãos que têm recebido, depois que passaram a confiar na palavra que anunciamos. Nesses dias festivos, em que unidos comemoramos mais um ano do nascimento da Santa Vó Rosa e do início da existência desta Igreja Apostólica, expressamos gratidão aos céus por essas dádivas divinas do tempo presente.

0: Estamos apresentando a Hora Milagrosa e na sequência vai falar-lhes o pastor Ramão Simval Medeiros Machado.
1: Ó prezados e amados irmãos, eu saúdo-lhes com a paz de nosso Senhor Jesus. Que essa paz que está no meu coração, na minha alma, também esteja na sua alma, é o que eu desejo. Eu desejo que Jesus nosso Senhor, que nos dá esta paz, abençoe a tua vida, juntamente com a Santa Vó Rosa, o Espírito Consolador, e que prevaleça sobre a tua alma a vontade de Deus, o Pai, nosso Criador, e que os seus santos gloriosos, Maria Santíssima, Mãe de Jesus, e nossa bondosa Mãe, te abençoe, abençoe o teu lar, a tua vida, e que também o Santo Irmão Aldo, pastor do rebanho de Cristo, esteja contigo te iluminando, e assim, meu irmão, minha irmã, tenham paz, muita paz, e sejam felizes em todo o teu viver. E para tanto, nos lembremos sempre que sozinhos nós não podemos vencer, mas nós precisamos sempre do amparo celestial. E Jesus nosso Senhor nos deu uma santa poderosa, a Santa Vó Rosa, para formar na terra a Igreja Apostólica. Jesus deu a Santa Vó Rosa esta missão. Entendam, prezados irmãos, que a Santa Vó Rosa, ela nasceu predestinada por Deus, o Pai, e por Jesus, para exercer o ministério glorioso que ela alcançou de Espírito Consolador. Jesus chamou esse Espírito Consolador de Espírito Vencedor. Então a Santa Vó Rosa nasceu predestinada, mas ela teria que vencer. Assim como Jesus também veio a esta terra com a missão de salvar, de dar oportunidade de salvação para todos os que nele crescem, mas ele teve que vencer e ele venceu. Por isso ele é o grande mestre, o grande salvador. E ele falou: eu não vos deixarei órfãos, mas eu vos enviarei o outro Espírito da Verdade. Ele disse que iria para o Pai, mas enviaria o Espírito da Verdade, a Santa Vó Rosa, irmãos. Alguém diz assim: mas o nome dela não está na Bíblia. Mas também o nome de Jesus não está no Velho Testamento. Quando os profetas falaram de Jesus, eles não falaram o nome do Salvador. Eles falaram o Messias, o Emanuel, o Salvador, mas não falaram o nome. O nome de Jesus só foi conhecido quando Deus, o Pai, se manifestou para gerar no ventre de Maria Santíssima o menino Jesus. E a Santa Vó Rosa só foi ser revelada como Espírito Consolador por Jesus depois que ela herdou o seu galardão. Então Jesus mostrou que ela havia herdado o galardão de continuar a sua obra aqui na terra. Meus irmãos, a Igreja Apostólica surgiu por um grande milagre de Jesus. E a Santa Vó Rosa foi usada para que esta igreja surgisse como a grande arca divina, arca de salvação nos dias atuais, uma nova oportunidade para que as pessoas conhecessem na íntegra a vontade de Deus. Então, meus irmãos, nós adoramos e veneramos a Santa Vó Rosa com muita gratidão em nossa alma por ela ter nascido nesta terra naquele dia 10 de junho com esta missão gloriosa de ser o outro Espírito Consolador e de formar a nova Jerusalém que Jesus prometeu que enviaria a uma cidade, um povo, não é? Quando ele falou de cidade, de Nova Jerusalém, ele citou um nome simbólico para dizer que ele formaria um povo para ele, para apresentar ao seu Pai e entregar ao nosso Deus, para que ele mesmo governasse este povo, através do Consolador que ele formaria. Então, nesta data gloriosa, nós veneramos a Santa Vó Rosa, agradecendo a ela de todo o nosso coração, por ela ter sido fiel a Deus, o Pai, a Jesus, e amado ao semelhante como a si mesma. A Santa Vó Rosa, irmãos, amou e deu testemunho em toda a sua vida do amor que ela tinha pelas pessoas. A Santa Vó Rosa foi muito caridosa. Ela realizou obras de bondade, de amor, e ensinou esta igreja e a todas as pessoas que ela teve a oportunidade de falar pessoalmente para crer em Jesus. E também para crer na Mãe de Jesus, em Maria Santíssima, porque ela é santa e é rainha dos céus. E Jesus mostrou para a Santa Vó Rosa estas coisas, e nós a adoramos e a veneramos pela sua obra gloriosa, pelos milagres que a Santa Vó Rosa realizou nesta igreja, pelas pessoas que ela salvou com os seus conselhos, com a sua bondade, com o seu carinho, com as suas bênçãos. Irmãos, A ela, Santa Vó Rosa, todo o nosso louvor e toda a nossa gratidão, porque ela nos ensinou a crer em Jesus. Ela nos ensinou a crer em Jesus sem fanatismo. E a Santa Vó Rosa, ela recebeu de Jesus o poder para tornar a pessoa santa. A Santa Vó Rosa ensinou a disciplina da igreja. Foi Jesus que deu a ela, para que nós venhamos a nos santificar, obedecendo a disciplina no comportamento, na nossa vida. Então, por isso é que nós cremos na Santa Vó Rosa. E nessa data, 10 de junho, nós lembramos dos feitos, das obras da Santa Vó Rosa, para que o senhor, irmão que está me ouvindo, a senhora, possa saber quem é a Santa Vó Rosa. Ela é esta santa que Jesus preparou à frente desta igreja. Durante 16 anos, Jesus falou com ela. Ela vivia entre nós, estava nesta igreja pessoalmente, e Jesus ia lhe ensinando tudo como ele queria a igreja. Por isso é que nós comemoramos o aniversário da Santa Vó Rosa no dia 10 de junho que ela nasceu. Ela nasceu dia 10 de junho, nascia aquela linda menina predestinada para ser esta santa poderosa. E então, ali também, com o nascimento da Santa Vó Rosa, nasceu a esperança em Jesus, em Deus o nosso Pai, de que houvesse na terra um povo santo, zeloso de boas obras. Onde pudesse estar o tabernáculo de Deus, a sua igreja. Onde Deus pudesse governar, falar e ser respeitado, ser obedecido. E isto aconteceu na Igreja Apostólica. Então a Igreja Apostólica nasceu da Santa Vó Rosa. Por isso, irmãos, nós comemoramos o aniversário da nossa Santa Igreja Apostólica também no dia 10 de junho, no mesmo dia que a Santa Vó Rosa nasceu. Era o projeto divino de que esta santa formasse para Jesus, para Deus o Pai, um povo santo, zeloso de boas obras, que representasse nesta terra o reino dos céus. Porque cada apostólico, cada pessoa que vir a seguir os ensinos de Jesus, como realmente ele pregou e ensinou a Santa Vó Rosa, ele mostrou toda a verdade para Santa Vó Rosa. Por isso é que ela conseguiu formar a igreja com ensinamentos verdadeiramente dos céus. Porque Jesus, quando prometeu o outro Consolador, ele disse: esse Espírito da verdade. Ele chamou da verdade porque esse Espírito aprenderia com ele. Então a Santa Vó Rosa aprendeu com Jesus. Jesus falava com ela, a orientava. Ele disse: esse Espírito vos guiará em toda a verdade. Não haverá engano. Ora, porque Jesus sabia, irmãos, que era preciso uma nova revelação. Dali, de quando ele cumpriu o seu ministério, até que ele formasse outro Consolador, muitos séculos se passariam, e se passaram quase 2000 anos depois que Jesus nasceu e cumpriu o seu ministério na terra, para que ele formasse o outro Consolador. Então houve muita tradução dos ensinos de Jesus, e naquele tempo cada um escreveu a doutrina, não menosprezando os ensinos dos apóstolos, mas muitas coisas com a interpretação que não foi exatamente aquilo que Jesus falou, não foi exatamente com aquele objetivo que Jesus realizou um milagre. Muitas coisas, com o passar do tempo e com as traduções de uma língua para outra, ela foi sendo deturpada, modificada, e aí era preciso uma nova revelação. Então foi por isso que Jesus formou o outro Consolador na pessoa da Santa Vó Rosa, que nasceu no dia 10 de junho. E aí a Igreja Apostólica também nasceu da pessoa da Santa Vó Rosa, porque foi ela que formou a igreja. Foi ela que Jesus usou para dizer ao seu povo como viver, como obedecer a Deus, o que temos que fazer. Ora, isso foi feito no passado também através de Moisés, profeta de Deus, que escreveu aquilo que Deus revelou a ele de como Deus queria o seu povo. Novamente, quando Jesus cumpriu o seu ministério, ele ensinou a vontade de Deus, pregou o seu evangelho, e hoje era preciso ele dizer como realmente ele falou. Daí nós termos a doutrina que temos hoje, graças à Santa Vó Rosa, porque ela foi o vaso precioso que Jesus usou para formar esta igreja. Esta santa poderosa, nós adoramos, veneramos, e nesta data gloriosa de 10 de junho, nós prestamos à Senhora Santa Vó Rosa todo o nosso louvor, toda a nossa gratidão, porque foi a escolhida por Deus e guardou a sua fé, obedeceu a Jesus e seguiu em tudo aquilo que ele falou. Muito obrigado, ó Mãe Bendita. A Senhora deu a Jesus este presente, um povo santo, zeloso de boas obras, a Igreja Apostólica. Parabéns, Igreja Apostólica, por ser fiel a Jesus, por ser fiel à Santa Vó Rosa, por obedecer também o santo profeta de Deus, que a Santa Vó Rosa formou o seu sucessor, o profeta Irmão Aldo, pastor desta igreja. Nesta data, 10 de junho, merece todo o nosso respeito, todo o nosso amor, todo o nosso louvor e a nossa gratidão, Irmão Aldo, porque o Senhor, à frente desta igreja, quantas vezes estendeu a tua mão e nos tirou do abismo, do engano, da falsidade, dos perigos, dos males, quantos milagres operou para nos livrar da dor e do sofrimento. Santo Irmão Aldo, o Senhor representou a Santa Vó Rosa e a Jesus nesta terra com muita honra, por isso nós te amamos e agradecemos o Senhor, porque quando a Santa Vó Rosa foi aos céus, irmãos, que seria de nós sem um profeta? Para que a Santa Vó Rosa se tornasse o Consolador, precisava que Jesus a levasse aos céus. Ela nasceu, viveu, trabalhou nesta terra, formou a igreja, mas ela precisava receber o seu galardão para se cumprir toda a promessa de Jesus. Mas quem governaria a igreja? Como ficaria a igreja? A nova Jerusalém que Jesus formou ficaria sem um governo, sem um comando? Não, estava tudo planejado por Deus, por Jesus, de levar a Santa Vó Rosa aos céus, mas deixar o pastor que Jesus prometeu. Ele disse: haverá um só rebanho e um só pastor, formado pelo reino dos céus. Então, este rebanho formado pelo reino dos céus, porque foi Jesus que foi orientando a Santa Vó Rosa, foi falando a ela e depois continuou falando ao irmão Aldo para que a igreja não se corrompesse, para que a igreja não se perdesse no mundanismo, no pecado. Então, a igreja do Senhor continuou vitoriosa, mesmo com a ida da Santa Vó Rosa para os céus. A igreja continuou santa, o irmão Aldo continuou com mão forte nos governando. E assim, Deus o Pai continuou exercendo o seu infinito poder para salvar, através de seu filho Jesus, de Maria Santíssima, da Santa Vó Rosa, do Santo Irmão Aldo. E nesta data, 10 de junho, nós prestamos aos céus a nossa gratidão ao nosso Senhor Deus Todo-Poderoso, pela sua infinita misericórdia, ao seu Divino Espírito Santo e ao Senhor Jesus, nosso Mestre e Salvador, por nos dar esta Santa Poderosa, por amparar a ela, Maria Santíssima. Senhora, nós agradecemos de todo o coração porque esteve com a Santa Vó Rosa durante toda a sua vida. E ela dizia isto, o Santo Irmão Aldo também foi amparado e protegido para poder conduzir a Igreja Apostólica nas veredas da justiça, da verdade, da santificação. Muito obrigado, ó Mãe bondosa, pelo vosso amor. Parabéns à Senhora Santa Vó Rosa pela tua grande vitória, pelo teu aniversário, por mais um ano da tua existência. Parabéns, Igreja Apostólica, por mais um ano de vitória, de obediência a Deus, o nosso Pai, a Jesus e a Santa Vó Rosa. Que a nossa vida seja para a honra e a glória do Reino dos Céus. Obrigado, Santa Vó Rosa, por todas as vitórias desta Igreja Apostólica. Obrigado, irmão Aldo. Obrigado, povo apostólico, por terem lutado para que a igreja fosse sempre santa como é santa. E agora estamos prontos para caminhar como filhos de Deus nesta terra e anunciar as boas novas do Reino dos Céus e propagar a todas as gerações futuras, a todas as nações da terra, que Jesus já voltou, formou outro Consolador, nasceu nesta terra a santa que ele usou para restaurar a sua igreja, a sua doutrina, a disciplina do Reino dos Céus, e assim a igreja está vivendo como uma luz a brilhar, apontando o caminho do Reino dos Céus, a maneira de viver para Deus. Toda honra, toda glória, todo louvor ao Senhor nosso Deus, ao Senhor, a Jesus, a Maria Santíssima, a Senhora Santa Vó Rosa, por esta Igreja Apostólica. E parabéns pelo teu aniversário, Santa Bendita dos Céus. Eu rogo a Senhora Santa Vó Rosa, de todo o meu coração, que abençoe todas as pessoas nesta terra para que conheçam o teu ministério. E neste aniversário da Senhora, possa irradiar a tua luz e o teu poder com maior intensidade para a santificação da tua igreja e para a salvação de muitas e muitas almas. E o Senhor, ó Jesus, seja glorificado com os milagres que a Santa Vó Rosa e o Santo Irmão Aldo estão realizando na vida das pessoas para dar liberdade do pecado, dos vícios, dos males, das doenças, quantos enfermos têm sido curados. Ó bendita e santa Vó Rosa, abençoa nesta hora os que estão enfermos. Dá saúde, restaurando a saúde física deste corpo que está doente e que estão pedindo nesta hora a tua graça, um milagre para sarar da doença. Que essa doença saia deste corpo, desta pessoa que está se santificando, que está disposta a viver para Deus. Irmão Aldo, estende a tua mão e afasta toda a dor, a infecção, a doença, e as pessoas que estão num leito de dor tenham saúde. Que tudo isto seja feito segundo a fé que elas possuem e que Deus seja glorificado com as obras das vossas mãos. Creiam, irmãos, que a Santa Vó Rosa está vos abençoando nesta hora e o Santo Irmão Aldo também está. Em nome de Deus, o Pai de Jesus, nosso Senhor, estes santos estão curando, libertando o oprimido, o sofredor. Que essa graça recaia sobre o teu lar, sobre a tua vida, e tenha paz, tenha saúde, e os anjos de Deus reinem ao teu lado e te protejam, te guardem e te livrem de todo mal. Eu peço que a senhora unja a água e o óleo que aí está para ser ungidos pela unção poderosa das vossas mãos. Eles tenham o poder dos céus para serem livres de todo mal, das doenças, e serem mais abençoados quando fizerem uso desses elementos. Confiem, irmãos, que a graça de Deus vos é dada pela Santa Vó Rosa, o Espírito Consolador e o Santo Irmão Aldo. E que a Senhora Santa Vó Rosa seja glorificada por estas pessoas, por toda a tua igreja, não só neste dia 10 de junho, quando te damos os nossos parabéns, mas que seja para toda a eternidade. Amém.
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4: 6:01.
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7: Bom dia, gente querida. 8 de junho, segunda-feira. Iniciamos a semana disposto a seguir Jesus sempre. E ele nos fala hoje através de Mateus, no capítulo 5, versículo 1 a 12. Bem-aventurados os pobres em espírito, porque deles é o reino dos céus. Bem-aventurados que estão aflitos, porque serão consolados. Bem-aventurados os mansos, porque herdarão a terra. Bem-aventurados que têm fome e sede de justiça, porque serão saciados. Bem-aventurados os misericordiosos, porque serão tratados com misericórdia. Bem-aventurados os puros de coração, porque verão a Deus. Bem-aventurados que trabalham pela paz, porque serão chamados filhos de Deus. Bem-aventurados perseguidos por causa da justiça, porque deles é o reino dos céus. Palavra da salvação. Glória a vós, Senhor. Gente amada, mudar de mentalidade e ver o mundo com olhos novos, olhamos as coisas, pessoas, temos inveja, ambicionamos, achamos que são felizes os que possuem a terra, que compram a justiça, que são espertos em seus negócios, que sabe fazer riqueza de muita pobreza, que são felizes os espertos, que não se deixam pegar, que tramam, desviam e enganam, e fazem isso com arte e louvação. Haverá felicidade em chorar as dores da vida e suas mágoas, esperar com mansidão pelas reformas, a paciência, pela justiça, ágil para uns poucos e lenta para tantos. O mundo novo será feito povoado de pobres no espírito, perseguidos por causa da justiça, e mansos e misericordiosos, promotores da paz e puros de coração. Mamãe querida, ajuda-nos a sermos fiéis, rezemos. Ave Maria, cheia de graça, o Senhor é convosco. Bendita sois vós entre as mulheres e bendito é o fruto do vosso ventre, Jesus. Santa Maria, Mãe de Deus, rogai por nós, pecadores, agora e na hora da nossa morte. Amém. Rogai por nós, Santa Mãe de Deus, para que sejamos dignos das promessas de Cristo nosso Senhor. Amém. E que Deus abençoe a todos. Muita paz. Gente querida, ao final da nossa reflexão, de ouvirmos a palavra de Deus, eu gostaria muito de vos abençoar. Então, o Senhor esteja convosco, Ele está no meio de nós. Por intercessão da nossa querida mãe, desça sobre cada um de vós, vossas famílias, vossos trabalhos, a bênção de Deus Todo-Poderoso, o Pai, o Filho e o Espírito Santo. Amém. A alegria do Senhor seja a vossa força.
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9: Ótima segunda, obrigado pela sua sintonia. Nossa Violada continua por aqui agora com mais uma pra gente viajar com Dino Franco e Moraí, Caboclo Centenário, uma das músicas mais lindas do repertório da dupla, uma história longa que vai contando a vida de um homem simples do campo, com detalhes que só quem viveu aquilo consegue descrever, viu?

Florença Lorival, Jeitão Caboclo, pra gente fechar. Quatro músicas que são retrato do Brasil profundo, do caboclo, da roça, da vida simples, com muita dignidade. E já já tem o último bloco chegando. Fica aí que já já eu tô de volta.

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4: 6:21.
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0: Deputado estadual Altair Silva e a CCS levam à Secretaria da Agricultura de Santa Catarina preocupação com prejuízos enfrentados pelos suinocultores. Governo do Estado catarinense inicia a operacionalização do projeto Semente de Milho e vai atender até 43.500 famílias. Essas e outras notícias logo após nossa mensagem cooperativista.
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0: Alô, amigos gaúchos e catarinenses, eu sou René Roberto e hoje é segunda-feira, edição de 8 de junho de 2026. E essas são as notícias. O deputado estadual catarinense Altair Silva, presidente da Comissão de Agricultura da ALESC, juntamente com representante da Associação Catarinense dos Criadores de Suínos, a CCS, esteve na Secretaria da Agricultura do Estado de Santa Catarina para tratar da situação enfrentada pelos produtores de suínos no estado catarinense. O encontro teve como pauta principal a queda no preço pago ao produtor independente, que atualmente opera abaixo do custo de produção. Santa Catarina é o estado maior produtor de carne suína do Brasil e responde por mais de 50% das exportações nacionais do setor. Referência em sanidade animal, Santa Catarina tem acesso a 94 mercados internacionais, incluindo alguns dos mais exigentes do mundo. Apesar da força da cadeia produtiva, suinocultores catarinenses enfrentam um cenário de prejuízos. Segundo a Associação Catarinense dos Criadores de Suínos, a CCS, o custo de produção gira em torno de R$ 6,25 por quilo, enquanto que o valor pago ao produtor está na faixa de R$ 5,40, resultando em perdas de aproximadamente 85 centavos por quilo comercializado. A entidade também destaca que desde o ano de 2020, preço pago ao produtor não atingiu o patamar de R$ 5 o quilo. Para o deputado Altair Silva, a situação exige atenção e medidas que garantam sustentabilidade da atividade. Afirmou: a agropecuária catarinense bate recordes e isso nos orgulha muito, mas o que está acontecendo com as nossas cadeias produtivas é inaceitável. Temos uma grave crise no leite, na cebola, no alho e agora nos suínos. Em todos esses casos, produtores pagaram para trabalhar e ficaram no vermelho. Isso não pode acontecer, afirmou o deputado Altair Silva. Durante a reunião, o presidente da CCS, Losivânio de Lorenzi, pediu que o governo do estado olhe para a categoria e busque alternativas que auxiliem os produtores neste momento de dificuldades. O secretário de Estado da Agricultura e Pecuária, Ademir Dalla Corte, afirmou que levará a demanda ao governador Jorginho Melo para que avalie possibilidades viáveis de apoio ao setor. Ele também solicitou que a CCS apresente um levantamento atualizado do número de produtores e de outros dados que possam contribuir na construção de eventuais medidas de auxílio. O deputado Altair Silva reforçou que a Comissão de Agricultura e Desenvolvimento Rural da Assembleia Legislativa de Santa Catarina acompanhará a situação de perto. Disse: vamos seguir acompanhando esse cenário e cobrando soluções. A suinocultura é uma das atividades mais importantes da economia catarinense e milhares de famílias dependem dela para permanecer no campo e produzir. Sistema Sicredi de Cooperativas de Crédito reuniu mais de 400 convidados em São Paulo durante o primeiro Fórum de Bem-Estar Financeiro. O evento teve como objetivo ampliar e qualificar o debate sobre o bem-estar financeiro, um tema cada vez mais estratégico para o desenvolvimento econômico sustentável, a estabilidade do sistema financeiro e a promoção da cidadania financeira no país. Os painéis abordaram temas como comportamento financeiro, inclusão, inovação, planejamento de longo prazo, saúde mental e o impacto das emoções nas decisões econômicas. Durante a abertura do evento, o presidente da Central Paraná, São Paulo, Rio de Janeiro e diretor do WOCU, World Council of Credit Unions, Manfred Dazenbrock, destacou a conexão entre o bem-estar financeiro e os princípios cooperativistas, especialmente o interesse pela comunidade. Disse: a educação financeira é um pilar essencial das cooperativas que integram o Sicredi. Quando falamos em bem-estar financeiro, falamos de uma ambição coletiva: apoiar nossos associados para que alcance esse equilíbrio e, a partir disso, gerar impacto positivo nas comunidades onde atuamos. Pessoas com maior bem-estar financeiro também influenciam positivamente o seu entorno. Estar aqui é motivo de orgulho e uma oportunidade de troca e construção conjunta para avançarmos nesse tema, destacou Dazenbrock. Para César Bock, diretor-presidente do Banco Cooperativo Sicredi, o bem-estar financeiro é uma questão de saúde social e não apenas individual. Disse: o bem-estar financeiro deixou de ser apenas um tema individual. Hoje impacta diretamente a resiliência econômica das famílias, das empresas e da sociedade como um todo, inclusive a saúde financeira e mental da população. O executivo destacou ainda a expansão da presença física do Sicredi, que já ultrapassa 3 mil agências em todo o país, contribuindo para uma atuação mais próxima e consultiva junto aos associados, com orientação adequada às necessidades de cada perfil. Para Michael Norton, professor da Howard Business School, que apresentou a palestra de encerramento sobre comportamento, emoções e escolhas financeiras, a educação financeira desempenha papel central na construção de uma sociedade mais preparada. Promover a educação financeira é ampliar a capacidade das pessoas de fazer escolhas melhores, planejar o futuro e viver com mais segurança e confiança, destacou ele. A iniciativa integrou as ações do Sicredi durante a 13ª Semana Nacional de Educação Financeira, Semana ENEF, e reforça a relevância do tema, em um momento em que o desafio já não é apenas o acesso ao sistema financeiro, mas sim a qualidade das decisões ao longo do tempo. Com o objetivo de incentivar o uso de farinha de arroz Castalola nas mesas e no dia a dia da culinária, a cooperativa Cooperça de Jacinto Machado, sul de Santa Catarina, promoveu uma série de oficinas gastronômicas voltadas às mulheres dos núcleos femininos da cooperativa. A ação proporcionou momentos de aprendizado, troca de experiências e valorização de receitas práticas e saborosas. Ao longo de 4 dias de curso, as participantes puderam escolher a oficina que mais se adequava ao seu nível de conhecimento. A programação contou com aulas para níveis iniciante, intermediário e avançado, além de um especial dedicado às preparações sem glúten e sem lactose, atendendo também a quem busca uma alimentação mais inclusiva e saudável. As oficinas foram ministradas pela instrutora Marinesa Freitas, que compartilhou técnicas e receitas utilizando a farinha de arroz caçarola como ingrediente principal. Durante os encontros, foram preparadas diversas opções, como massas, nhoque, bolos, bolachas, massa de pizza, mostrando a versatilidade do produto na culinária do dia a dia. Além do aprendizado gastronômico, os encontros fortaleceram a integração entre as participantes, incentivando novas possibilidades de preparo e consumo da farinha de arroz, que vem conquistando espaço nas cozinhas por sua praticidade e qualidade. Para a Gislaine Rosso, integrante do núcleo feminino e participante das oficinas, o curso vai muito além do aprendizado culinário. Celíaca e intolerante à lactose há 10 anos, ela encontrou na farinha de arroz uma grande aliada para manter uma alimentação saborosa e saudável. Ela conta ainda que as restrições alimentares acabam limitando muitas situações do dia a dia, principalmente fora de casa, mas aprender novas receitas faz toda a diferença. Apaixonada por culinária sem glúten, Gislaine revela que um dos seus maiores desafios foi criar uma receita de sonho sem glúten. Errei algumas vezes, mas consegui chegar em um resultado muito bom, celebrou Gislaine. E a seguir, depois da nossa mensagem cooperativista, nossa última notícia. Aguardem.
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0: E agora atenção para a última notícia. O governo do estado de Santa Catarina está investindo R$39.800.000 em semente de milho de alta tecnologia para a safra 2026. A Secretaria de Estado da Agricultura iniciou no município de Palmitos, oeste catarinense, a operacionalização do projeto Semente de Milho 2026. A meta é elevar a produtividade por hectare, fortalecendo as cadeias produtivas de carne e leite através da produção de grãos e silagem. Integrante do programa Terra Boa, o projeto disponibilizará 175 mil sacos de semente de milho de alto valor genético, beneficiando mais de 43.500 famílias de agricultores em praticamente todos os municípios catarinenses. No programa Terra Boa 2026, o aporte global firmado pelo governador Jorginho Melo no início do ano em Piauzinho é de mais de R$137 milhões neste ano, sendo 39,8 milhões para o projeto Semente de Milho, que em 2025 recebeu um investimento de R$37.900.000. Esse projeto amplia a competitividade da agricultura catarinense. Com genética de qualidade, o produtor tem mais garantias de produção. Esse projeto também contribui para diminuir o déficit da produção de milho. É mais uma ação que reafirma o compromisso do Estado com o desenvolvimento sustentável do meio rural catarinense, afirmou o secretário de Estado da Agricultura de Santa Catarina, Ademir Dalla Corte. Durante o evento, foram assinados termos de operacionalização 2026 entre o Estado, a empresa Epagre e a Federação Fecoagro e o termo de autorização, simbolizando o início das entregas com agricultores da região. O projeto é operacionalizado por meio de termo de cooperação firmado entre a Secretaria de Estado da Agricultura e Pecuária e a Federação das Cooperativas Agropecuárias de Santa Catarina, Fecoagro. Os agricultores atendem Atenção, já podem procurar a empresa Epagri para retirar a autorização e depois as cooperativas ou casas agropecuárias credenciadas e formalizar o projeto de parceria. Cada família de agricultor familiar pode retirar até 5 sacos de sementes por ano. O valor da subvenção varia conforme o nível tecnológico do insumo. No grupo 1, R$100 por saco, que contempla cultivares de polinização aberta. No grupo 5, cultivares de alta tecnologia com tratamento industrial, até R$270 por saco. Santa Catarina consolidou uma produção de 2.670.000 toneladas de milho na safra 25-26, em uma área de 290,3 mil hectares, de acordo com dados do Observatório Agro SC. Esses dados apontam para resultados próximos aos obtidos na safra passada, demonstrando a importância do acesso a sementes de qualidade para a sustentabilidade do agronegócio catarinense, analisou o diretor de Cooperativismo e Desenvolvimento Rural, Léo Crotti. O evento realizado em Palmitos, Oeste Catarinense, foi realizado em parceria entre a Secretaria da Agricultura, a empresa Epagri, a cooperativa Coopera 1 e a Federação Fecoagro. A programação técnica inclui a apresentação dos resultados do programa do monitoramento da cigarrinha do milho e situação de perspectivas da produção e mercado do milho em Santa Catarina. 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
4: Vamos agora com Zezé de Camargo e Luciano, lá nos anos 90, Mais Do Que Eu. Composição que segue aquela linha intensa da dupla de falar de amor com entrega total, sem meio termo.

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0: última de hoje é Trio Parada Dura, Avião das Nove, Creone, Barrerito e o Mangabinha, pra gente fechar mais uma edição do nosso Violada, primeira dessa semana, e que segunda boa essa, hein? De saudade, humor, sentimento, muita moda boa, o programa passou por tudo hoje, hein? E pro seu cunhado que tá aí ouvindo junto, hoje é o dia dele, manda um abraço, aproveita a semana e obrigado pela sintonia, gente, amanhã tem mais, mais moda boa, mais história e mais emoção. Violada Sertaneja, aqui é a raiz, aqui é sentimento, abração do Deluca, fiquem com Deus e até a próxima, tchau, tchau, valeu.
1: O Violada Sertaneja fica por aqui, um forte abraço e até a próxima.
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2: 7:01.
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5: Olá, bom dia. Está no ar o Líder Notícias desta segunda-feira, hoje, 8 de junho de 2026.
6: Na apresentação de Matheus Mitter
5: e Odinei Gonçalves,
6: Central Técnica Gabriel Platal
5: e a direção geral do Mauro Roberto Valmórbida.
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5: Só aqui.
6: Confira as manchetes desta edição. União Europeia veta carne brasileira a partir de setembro.
5: Indústria lidera a geração de empregos em Santa Catarina.
6: Mercado de trabalho de Santa Catarina abre 63 mil novos empregos no ano e fica atrás apenas de São Paulo e Minas Gerais.
5: Contas de 2025 do governo do estado são aprovadas por unanimidade no Tribunal de Contas.
6: Presidente da Câmara de Joaçaba solicita informações sobre ações preventivas em áreas atingidas pelas chuvas.
5: Prefeitura de Joaçaba passará a ofertar transporte para alunos do Instituto Federal Catarinense Campos de Luzerna.
6: Prefeito de Erval assina 4 ordens de serviço para obras no município.
5: Mais de 1.200 bailarinos se inscreveram para mais uma edição do Dance Joaçaba.
6: Você confere também as informações do setor de segurança pública e do esporte.
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5: E a União Europeia veta carne brasileira a partir do mês de setembro.
6: Os detalhes com Alan Barbosa.
9: A União Europeia oficializou nesta sexta-feira o veto à importação de carne brasileira a partir de 3 de setembro. Segundo o bloco, o Brasil não cumpre regras contra uso excessivo de antimicrobianos na criação de gado. Até o momento, o Brasil pode importar carne de frango e de cavalo, tripas, peixe e mel, além de carne bovina, de acordo com o documento de 2024. Outros países do Mercosul não entraram na lista de vetos da União Europeia. Argentina, Uruguai e Paraguai vão continuar exportando para os países do bloco. Documento publicado na sexta-feira relata que o Brasil não apresentou informações exigidas pela Comissão Europeia sobre o uso de antimicrobianos quando o bloqueio foi anunciado em maio deste ano. Na época, o governo brasileiro disse ter sido pego de surpresa. A agência Rádio Web solicitou posicionamentos do Ministério da Agricultura e do Itamaraty. A matéria segue em atualização. Agência Rádio Web de Brasília, Alan Barbosa.
5: Obrigado, Alan. E a indústria lidera a geração de empregos em Santa Catarina com 36 mil vagas até abril.
6: As informações com Vanessa Carini.
10: A indústria catarinense liderou a geração de empregos formais em Santa Catarina nos 4 primeiros meses de 2026, com um saldo positivo de 36 mil vagas. O resultado foi responsável por mais da metade dos postos de trabalho criados no estado no período. A economista da Federação das Indústrias de Santa Catarina, Camila Oliveira, explica os fatores que sustentaram esse desempenho, mesmo em um cenário de juros elevados e incertezas econômicas.
11: O primeiro seria a base produtiva diversificada do estado, ou seja, tem diversos setores industriais atuantes em diversos territórios de Santa Catarina, o que vai dar essa sustentação econômica. Então, em alguns períodos onde a gente tem alguns setores que estão sofrendo um pouco mais com esse cenário, outros eles vão dar essa sustentação. Um segundo fator é o fato da construção civil estar movimentando a geração de empregos aqui em Santa Catarina. No acumulado do ano de 2026, foram 11 mil novas vagas abertas, né? Isso muito em função da expansão das construções civis no litoral de Santa Catarina, mas também por alguns programas habitacionais que incentivam as novas obras. Um terceiro fator que a gente pode citar é alguns setores exportadores que a gente tem no estado, como é o caso do setor alimentício, especialmente ali nas carnes, nos abates. Então isso favorece essa sustentação no emprego, principalmente do setor de alimentos, e também o setor de máquinas e equipamentos, que vem sofrendo com uma baixa demanda doméstica, mas que em contrapartida encontra, né, novos mercados externos para conseguir dar essa sustentação no seu segmento industrial.
10: Segundo o economista, a expectativa é de continuidade na geração de empregos ao longo dos próximos meses, mas em um ritmo menor do que o observado nos últimos anos.
11: E o que a gente pode esperar, né, para os próximos meses é uma continuidade nessa geração de vagas, nessa geração de empregos, porém um menor ritmo do que observado em outros anos. Muito em função de que a gente espera um crescimento menor da economia para 2026 comparativamente com 2025 e também um menor dinamismo, né, um menor crescimento do consumo das famílias também para esse ano, o que deve impactar a demanda doméstica por bens industriais, especialmente aqui em Santa Catarina.
10: De Florianópolis para a Rede de Notícias Acaerte, Vanessa Carini.
5: Obrigado, Vanessa. E o mercado de trabalho de Santa Catarina abre 63 mil novos empregos no ano.
6: Mais detalhes com Cadu Reis.
2: O mercado de trabalho de Santa Catarina gerou 63 mil novos empregos formais no primeiro quadrimestre de 2026. O resultado corresponde a 9% das vagas abertas em todo o país e deixa o estado atrás apenas de São Paulo e Minas Gerais neste período no ranking nacional. O saldo advém de um total de 649 mil admissões e 586 mil desligamentos de empregados entre janeiro e abril no território catarinense. Os dados foram divulgados pelo Ministério do Trabalho e Emprego e são analisados no âmbito da administração estadual pela Secretaria do Planejamento. Responsável pela pasta, o secretário Arão Josino avalia.
12: O CAGED traz mais uma vez a diversidade e a potência da economia catarinense. O nosso estado tem uma grande diversidade industrial, também na área do serviço e do comércio, e os números mais uma vez demonstram o sucesso que é o nosso estado. Além do número de novas vagas que são abertas em Santa Catarina, nós também temos qualidade nessas profissões. Tanto que hoje Santa Catarina é o estado com a menor desigualdade social, maior longevidade, fazendo com que o nosso estado aí seja o segundo mais competitivo do Brasil.
2: Na análise mensal, Santa Catarina encerrou abril com saldo positivo de 3.510 postos formais de trabalho, resultado puxado por indústria, construção civil e serviços. A Secretaria de Estado do Planejamento consolida os resultados mensalmente por meio do informativo de emprego. O secretário Arão Josino destaca.
12: A Secretaria de Estado do Planejamento atua como um braço na assessoria técnica do governo e também com a inteligência de números do nosso território catarinense, acompanhada por uma equipe de especialistas que analisam todos os indicadores e, a partir desses indicadores, transformam os dados em informações para que sejam diretrizes das ações que são executadas no estado. E elas precisam ser fornecidas para todo o ecossistema, as associações empresariais, as prefeituras, associações de municípios, aos centros de inovação, para identificar os potenciais econômicos de Santa Catarina e contribuírem para que o nosso estado continue crescendo e se desenvolvendo.
2: Indústria e construção civil lideram a abertura de postos formais de trabalho em 2026 em Santa Catarina, com mais de 37 mil novas vagas. Na sequência, aparece o setor de serviços, com 25 mil empregos gerados no quadrimestre. A agropecuária fechou o período com saldo positivo de 1.433 trabalhadores com carteira assinada, enquanto o comércio registrou decréscimo de 117 vagas. De Florianópolis, da Rede de Notícias Acaerte, Cadu Reis.
5: Obrigado, Cadu. Contas de 2025 do governo do estado são aprovadas por unanimidade no Tribunal de Contas.
6: Mais informações com Eduardo Melo.
13: O Tribunal de Contas do Estado aprovou nesta quarta-feira a administração orçamentária, patrimonial e financeira do governo de Santa Catarina no ano de 2025. A decisão foi unânime entre os conselheiros, o mesmo resultado das contas relativas a 2023 e 2024. O tribunal verificou que o Estado cumpriu todos os limites constitucionais e legais, manteve a folha de pagamento sob controle e ampliou investimentos na implementação de políticas públicas. Para o governador Jorginho Melo, Santa Catarina mostra que é possível crescer, investir e cuidar das pessoas, mantendo as contas em dia, com responsabilidade, transparência e respeito ao dinheiro do catarinense. Houve destaque para os investimentos em saúde e educação, que ultrapassaram o mínimo constitucional. A transparência das informações públicas e a avaliação do risco de créditos também receberam avaliação positiva do tribunal. Houve uma única ressalva ao Poder Executivo sobre a identificação de despesas sem prévio empenho. O Estado esclareceu que o registro decorre, em grande parte, de ação corretiva para dar transparência contábil a passivos não evidenciados anteriormente na área da saúde. O governo informou ainda que vem reforçando medidas de planejamento e controle interno para evitar novas ocorrências. No entanto, o número de apontamentos feitos pelo tribunal é menor do que a média registrada nos 8 anos que antecederam a atual gestão. O secretário de Estado da Fazenda, Cleverson Sievert, destacou que os resultados de 2025 refletem um trabalho feito desde o início da atual gestão.
14: Claramente, né, no primeiro ano da nossa gestão, nós tivemos que reorganizar as finanças do Estado. Já em 2025, no ano passado, terceiro ano da gestão, nós fomos ainda mais além, né? O Estado manteve as contas em dia e ampliamos os nossos investimentos de tal forma que pudéssemos impactar cada vez mais a vida dos catarinenses. 5,9 bilhões de reais em obras e políticas públicas no ano passado, crescimento de 34% em relação a 2024, 1,5 bilhão a mais. Os investimentos como um todo no Estado chegaram a 13,2 bilhões de reais nos 3 primeiros anos.
13: Os conselheiros também puderam observar que, em valores atualizados para os dias de hoje e considerando mais de 2 séculos de história de Santa Catarina, a administração do governador Jorginho Melo investiu praticamente o dobro do valor aplicado pelos governos anteriores, se comparados os 3 primeiros anos de cada gestão. Agora, o Tribunal de Contas de Santa Catarina vai encaminhar o processo à Assembleia Legislativa, que deve aprovar ou rejeitar as contas. Repórter Eduardo Melo.
5: Obrigado, Eduardo. A seguir, você confere. Prefeitura de Joaçaba passará a ofertar transporte para alunos do Instituto Federal Catarinense, Campos de Luzerna.
6: Prefeito de Erval assina 4 ordens de serviço para obras no município.
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4: Estamos de volta com o Líder Notícias hoje, segunda-feira, 8 de junho.
5: A Prefeitura de Joaçaba passará a ofertar transporte para os alunos do Instituto Federal Catarinense, o IFC Campus de Luzerna.
4: Quem explica é a secretária de Educação do município, Rosane Cunha.
6: Queremos levar aos munícipes, né, estudantes do Instituto Federal, o IFC aqui de Luzerna, uma boa notícia. Sensibilizados e também acompanhando o crescimento de munícipes, né, jovens e adolescentes que têm acessado o IFC em busca de cursos técnicos integrados de ensino médio, sendo que grande parte destes alunos que acessam hoje são egressos da Rede Municipal de Ensino de Joaçaba, que muito nos alegra porque evidenciamos a partir de iniciativas do município o desejo e a continuidade dos nossos alunos pela busca, né, do conhecimento e desenvolvimento para a vida pessoal e profissional. Então, no último dia 19 de maio, foi sancionada e autorizada, né, a Lei 5.801, que autoriza realizar o pagamento de despesas decorrentes de transporte de estudantes, né, que residem em Joaçaba, mas que precisam hoje do transporte para se deslocar até o IFC, o Instituto Federal Catarinense de Luzerna, para que estejam, claro, efetivamente matriculados nos cursos técnicos integrados de ensino médio, poderão fazer uso, então, do transporte, né, adquirindo aí os passes que serão fornecidos aos alunos devidamente matriculados, para usarem os meios de transporte coletivo, né, que executam as linhas utilizadas por esses alunos, né, para deslocamento até a sede da instituição de ensino. Este pedido vem ao encontro de uma demanda já apontada pela comunidade, né, e que observamos aí a importância e a necessidade como uma forma de estímulo, de apoio, de suporte para que, então, os munícipes, nossos jovens que hoje acessam o IFC possam ter mais este aporte financeiro e dar sequência aos estudos. Relato, né, e reforço mais uma vez que observamos junto à gestão do IFC uma busca e uma ampliação pelo uso dos cursos ofertados, né, do ensino médio pelo IFC por egressos do município a partir de atividades hoje desenvolvidas e que despertaram interesse nos nossos jovens em buscar, né, esse instituto para dar continuidade aos seus estudos e que a municipalidade, sensibilizada com essa necessidade, então aprovou a lei, né, sanciona a lei que dá direito aí a estes alunos devidamente matriculados, né, residentes no município de Joaçaba, para fazer uso do transporte coletivo mediante a retirada de passes. Os alunos interessados poderão buscar a Secretaria Municipal de Educação para maiores informações e fazer uso deste benefício.
5: A presidente da Câmara de Vereadores de Joaçaba, Jaqueline DeMarco, está sugerindo que a Prefeitura de Joaçaba possa relatar quais foram as medidas preventivas adotadas até então pela Defesa Civil e pelo próprio município para minimizar os impactos nas áreas atingidas pelas fortes chuvas registradas no final de 2025.
4: Entre as áreas citadas estão a região da antiga Bonato Couros, Parque Central, Rio do Tigre, Cachoeirinha, Rua Minas Gerais, Distrito de Nova Petrópolis, Rua Vicente Amal Cabúrio, Avenida Caetano Branco e comunidades do interior, como o quilômetro 20 e a linha Ficanha.
5: Na indicação apresentada, a presidente solicita a elaboração de um relatório detalhado ou detalhando as intervenções já realizadas e os planos de prevenção previstos para essas localidades.
4: Conforme a presidente, algumas medidas já foram executadas em determinados pontos, mas é importante que o legislativo acompanhe de forma oficial as ações desenvolvidas pelo município.
5: Aconteceu na tarde da última quarta-feira a assinatura da ordem de serviço para 4 obras no município de Erval do Oeste.
4: O prefeito Ronaldo Arroz explica que são obras pequenas, mas muito necessárias.
7: A gente está fazendo várias ordens de serviço importantes para o nosso município, nem todas elas de grande vulto, mas sim de grande importância. São obras que já incluem algumas questões de drenagem em virtude das previsões que a gente tem de chuva acima da média, né? E obras de ruas também de menor porte, mas que são importantíssimas para as pessoas que residem nessa rua. Então, nessas ruas, a gente vai dar 2 ordens de serviço para recapeamento de ruas hoje e nesse sentido a gente está fazendo todos os meses aí 3, 4, 5 ruas de menor tamanho para a gente ir melhorando a mobilidade urbana, a segurança, a trafegabilidade nos bairros da nossa cidade e também no centro, né? A gente foca em todas as obras, mas as grandes têm um volume maior, mas as pequenas têm a mesma importância para aquele cidadão que mora naquela obra, aquele morador que reside naquela região, né? Então temos aqui 2 ruas, a Travessa Lagoas no bairro Santo Antônio, uma obra importantíssima que liga também 2 ruas, a Júlio de Castilhos com a Rua Riachuelo, e tem vários moradores ali naquela região. Temos a Rua 19 de Novembro também ali no final da Rua 31 de Março, à direita, para o pessoal se localizar, que é uma rua bastante importante. E temos também já 2 obras aqui de drenagem, né? Que a gente acredita que isso venha ajudar, inclusive, a gente na prevenção, com relação a, como falei anteriormente, essas previsões de chuva que a gente tem, que é uma rede pluvial no bairro Nossa Senhora de Fátima e também um muro de contenção na Rua Nereu Ramos, que com certeza vai dar maior segurança para quem trafega pela Rua Nereu Ramos. O muro é o lado esquerdo, a gente precisa fazer aqui para dar segurança para os pedestres, para os motoristas e para os moradores que residem naquela região, né? Então, no total, mais ou menos R$350 mil, como falei, não é uma obra gigantesca, mas são 4 obras importantes para as pessoas que são afetadas né, por essas obras de infraestrutura e também por essas questões de drenagem, né?
5: Ronaldo também fala de obras que ocorrerão em prevenção a fortes precipitações pluviométricas.
7: Nós temos dia 15 desse mês agora, temos uma licitação de R$5 milhões para a gente investir tudo em drenagem e macrodrenagem, repavimentação asfáltica, que aí sim vai ser uma obra que vai resolver bastante problemas que a nossa cidade enfrenta. Nós temos a convicção, já está licitada e com vencedora a obra da Rua Santa Catarina, que vai também resolver um problema bastante grande aqui nas imediações da prefeitura, da própria Rua Santa Catarina e também da Rua Carlos Gomes, né? Então, temos dessa licitação de 5 milhões que a gente está fazendo agora para drenagem, já temos 1,5 milhão garantido, assegurado, para que a gente já invista na Rua Carlos Gomes e também na Santa Catarina esse recurso, porque são as 2 veias de ligação, né, da nossa cidade, e que a água desce e transforma num rio e vem com força e num grande volume. Então, a gente está fazendo um trabalho bastante importante nesse sentido, de troca de drenagem, aumento de tubulação. Hoje eu percorri vários bueiros, tubulações, para que a gente troque um tubo por um maior, para a gente ir se prevenindo para todas as chuvas, não somente pelo El Niño, porque, como eu sempre brinco, a gente está rezando bastante e não vai vir essa chuva, mas a gente tem que se prevenir, porque é uma tendência, infelizmente, chuvas acima da média, e a gente tem que estar prevenido. Nós já temos também licitando aquele para resolver aquele problema crônico que temos em frente à BRF. Sempre que chove acima da média, alaga aí. Nós temos planejado aqui do entroncamento da Nereu Ramos na Santa Catarina, entroncamento da Nereu Ramos com a farmácia ali, a padaria também, uma rede nova para que a gente resolva aquele problema ali da água que alaga aquele comércio. Nós temos na rua na rua Castro Alves, no Virador também, a tubulação já está planejada, já temos recurso em conta, vamos resolver aquele problema lá. Temos lá na volta do Maurício, popularmente falando, também já temos o recurso segurado para resolver aquele problema lá. E outros tantos problemas que a gente vai resolver com esse registro de preço, essa licitação que a gente está fazendo para já prevenir justamente essas previsões de bastante chuva que a gente tem.
4: A seguir, você confere as informações do setor de segurança pública e ainda...
5: Mais de 1.200 bailarinos se inscreveram para mais uma edição do Dance Joaçaba.
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11: Vamos agora com as informações do setor de segurança pública com Marcos Valnei. Bom dia, Valnei.
12: Bom dia, Eugenei, Matheus, ouvintes do Líder Notícias. Uma jovem de 21 anos foi presa pela Polícia Militar no final da tarde de sábado, suspeita de atropelar a própria sogra de 42 anos na rua Getúlio Vargas, centro de Joaçaba. 21 aninhos, juízo zero. O caso foi registrado por volta das 17h10 e é investigado como tentativa de homicídio. Testemunhas relataram à PM que a mulher conduzia um Ford Ka quando teria avançado com o veículo em direção a pessoas que atravessavam a via, atingindo a sogra. Na sequência, o automóvel seguiu pela contramão e colidiu frontalmente contra um Renault Kwid que transitava regularmente. Outros veículos que estavam estacionados nas proximidades também foram danificados em decorrência do impacto. A vítima foi socorrida pela equipe do SAMU e encaminhada ao Hospital Universitário Santa Terezinha para avaliação médica. Já a condutora, após receber os atendimentos necessários, foi detida e conduzida à Delegacia de Polícia Civil. De acordo com a PM, a ocorrência está relacionada a um atendimento anterior realizado pelas guarnições no mesmo dia, envolvendo as mesmas pessoas, ocasião em que já havia sido registrada agressões e ameaças contra a vítima, que procurou a delegacia naquele momento. O caso foi repassado à Polícia Civil, que dará continuidade às investigações para apurar as circunstâncias e a motivação dos fatos. Que loucura, hein, gente? Brigou com a sogra, virou caso de polícia e depois foi ali atropelar a sogra. 21 aninhos a menina, 42 anos a sogra. Que é isso, hein? A passageira de uma carreta Volvo FH500 morreu soterrada pela carga após o veículo sair da pista e capotar no início da tarde do último sábado na BR-282 em Cunha Porã, oeste de Santa Catarina. O grave acidente foi registrado por volta das 13h13 no trevo de acesso entre os municípios de Maravilha e Cunha Porã. De acordo com o Corpo de Bombeiros, a vítima de 26 anos, que era esposa do motorista, foi localizada na parte posterior da cabine. Ela acabou coberta por uma grande quantidade de materiais transportados pelo caminhão, que incluíam concreto, terra e ração. A mulher apresentava múltiplas fraturas e já estava sem os sinais vitais, confirmando o óbito no local. O condutor do veículo, de 31 anos, foi encontrado consciente, mas preso às ferragens e também com múltiplas fraturas. As equipes de resgate realizaram os procedimentos de desencarceramento e estabilização do motorista. Devido à gravidade dos ferimentos, a aeronave do SAER, Serviço Aero Policial, foi acionada e realizou o transporte aeromédico da vítima ao Hospital de Referência Regional para atendimento especializado. Os bombeiros utilizaram técnicas e ferramentas específicas para fazer a remoção dos materiais que soterravam a passageira e resgatar o corpo. A área foi isolada para os trabalhos periciais e os procedimentos legais cabíveis. Homem de 57 anos foi preso em flagrante pela Polícia Militar na noite de sexta-feira após descumprir uma medida protetiva de urgência e tentar agredir a ex-companheira no bairro São Jorge, em Ervaldo Oeste. A PM foi acionada por volta das 20 horas e 20 minutos depois que a vítima, uma mulher de 54 anos, utilizou a ferramenta Botão do Pânico no aplicativo PM Santa Catarina Cidadão. Ao notar a chegada das viaturas, o agressor tentou escapar pulando o muro e subindo no telhado de uma casa vizinha. Apesar da tentativa de fuga, os policiais militares cercaram o local e conseguiram localizá-lo e efetuar uma prisão. A vítima relatou que, ao chegar em sua residência, encontrou o ex-companheiro dentro do imóvel. Por ordem judicial, ele estava proibido de se aproximar dela. De acordo com a mulher, o homem estava embriagado e avançou em sua direção na tentativa de agredi-la. Com a ajuda de uma vizinha, a mulher conseguiu se desvencilhar, buscar socorro e ativar o alerta de emergência. A mulher revelou aos policiais que essa não foi a primeira vez que o suspeito violou a ordem judicial. Ele já havia descumprido a medida protetiva recentemente, mas tinha conseguido fugir antes da chegada das guarnições. Após a checagem e confirmação da restrição no sistema, o autor foi encaminhado à Delegacia de Polícia Civil de Joaçaba para lavratura do flagrante. Apresentamos o plantão policial no Líder Notícias. Bom dia a todos.
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3: Estamos de volta com o Líder Notícias hoje, segunda-feira, 8 de junho de 2026.
4: Encerraram na última sexta-feira as inscrições para mais uma edição do Dance Joaçaba.
3: O diretor de turismo e eventos, Vinícius Carrel, informa que agora as coreografias serão avaliadas pelo corpo de jurados.
5: Então, na última sexta-feira, a gente encerrou as inscrições para a 33ª edição do Dance Joaçaba 2026. Tivemos um recorde de inscrições, né, de bailarinos. São mais de 2.350 bailarinos que estarão disputando, concorrendo aí agora a seletiva para estarem dançando nos palcos do Dance Joaçaba.
6: Como é que vai funcionar a seletiva e se há um prazo também para encaminhamento, né, dos vídeos?
5: Agora tem um período até o dia 10 para a banca de jurados avaliarem os links enviados, né, dentro do sistema, e no dia 10 será divulgado às 3 horas da tarde as coreografias dos grupos que estarão presentes aqui em Joaçaba.
6: Já foram contratados os jurados, inclusive?
5: Os jurados eles estão já foram contratados, já tem a banca avaliativa, vai ser divulgado também, né, dentro de

0: Joaçaba já vem, né, nos últimos anos aí, prezando muito pela qualidade técnica e competitiva do festival. Então a gente não é mais um festival escolar já há muito tempo, né? É um festival que o pessoal vem em grandes grupos, né? Grupos que dançam em grandes festivais dentro do estado, então com uma qualidade técnica altíssima.
1: Ah, também a questão da premiação, né?
0: É, a premiação, a gente mantém a premiação de R$ 50.000 em dinheiro distribuído nas categorias, desde os prêmios especiais, né? A vaga para dançar na Disney, as danças, as coreografias que a gente pode estar fazendo aulas na Broadway em Nova York, dentre outros prêmios aí para dançar em outros festivais dentro do Brasil.
2: A Prefeitura de Erval do Oeste está pedindo novamente a cooperação da comunidade em relação ao depósito de lixo e materiais.
3: O secretário de Obras, Luciano Silva, pede que os moradores observem os dias de coleta nos bairros.
4: Pessoal, a gente pede e implora, por favor, vocês vejam os dias que é feito o nosso cronograma, que nós trabalhamos dentro de um cronograma que são praticamente 2 vezes por mês em cada bairro. Então, dentro desses dias, antes desses dias, a gente não faz a coleta. Não é porque está passando aqui perto da minha rua, seu bairro. Não tá, a caçamba não vai parar para coletar. E vocês nos ajudem, que nós precisamos da ajuda dos munícipes. Tem muitas pessoas que estão jogando na calçada em cima da boca de lobo. Aquelas folhas caem e depois, quando chove, entope tudo, as valas, a tubulação, e nos gera que acaba dando o que já deu outras vezes, até entupindo e a água transbordando. Então peço humildemente que sigam o cronograma.
1: Luciano, o que é permitido então de depósito de materiais nas calçadas, ou melhor, respeitando que não seja também nas calçadas, mas o que é permitido?
4: O que nós carregamos, a prefeitura carrega, é móveis desmontados e também galhos, mas dentro do cronograma que está nas nossas redes sociais, ou vocês podem me chamar no meu celular particular. Vou dizer aí que todo mundo tem, mas se alguém não tem, pode marcar aí 988305225, que eu passo o calendário.
1: Luciano, com relação também ao recolhimento de lixo reciclável e orgânico, como é que está esse trabalho aqui no município?
4: Hoje eu te digo que estamos 95%, vamos atingir os 100%, 95% aí. O morador está colaborando, a empresa está colaborando e os nossos fiscais todo dia aí auxiliando para cada dia melhorar. Então, digo que já chegamos aí em 95% e vamos chegar aos 100% e mantê-lo.
1: As pessoas também respeitar, né, os containers de lixo reciclável e do lixo orgânico, né?
4: Sim, a gente já tem contratado da empresa 2 tipos de container, e até aquelas mesmas pessoas que não têm o container, que também deixem separado, que tem o dia do reciclável e o dia também do lixo comum.
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2: E quem traz as informações esportivas é Marcos Valnei.
6: Para dizer que o Joaçaba abriu a 9ª rodada da LNF Silver com uma goleada por 5-0 sobre o Blumenau ontem no ginásio da UNOESC em Joaçaba. Rizzi marcou 2 vezes, Isaac também balançou as redes em dose dupla, enquanto Galiotto completou o placar da vitória. Com o resultado, o Joaçaba chegou aos 13 pontos e assumiu momentaneamente a 6ª colocação da competição, igualando a pontuação do São Lourenço. Já o Blumenau segue com 10 pontos e permanece na 10ª posição, aguardando o complemento da rodada para conhecer sua situação na tabela. Na próxima rodada, o Joaçaba terá um compromisso direto na parte de cima da classificação ao visitar o Dracena. O Blumenau volta a atuar diante de sua torcida contra o Juventude em um duelo importante para seguir próximo da zona de classificação. Na tabela, além de Joaçaba 5, Blumenau 0, a 9ª rodada terá amanhã, 19 horas, Vélez Camaquã contra São Lourenço, às 18 horas de quarta-feira, Apodi e Lages, 20 horas, São Miguel e Chopinzinho, ainda na quarta, 22:10, Juventude e Vasco. Na quinta-feira tem, às 19 horas, São Caetano contra o Dracena, Concórdia contra o Sport, também às 19 de quinta, e na quinta-feira às 21h.

0: Em Balsas contra o América de Natal. E na seleção brasileira, todo mundo já sabe, mas a gente confirma, o lateral direito Wesley foi cortado e o técnico Carlo Ancelotti decidiu convocar o meio-campista Ederson da Atalanta. O que passou na cabeça do Ancelotti, ninguém sabe. Perde um lateral, convoca um volante. O anúncio de uma lesão no músculo adutor da coxa esquerda de Wesley veio após o resultado dos exames feitos um dia depois do jogo contra o Egito. Apurou-se que exames apontaram uma lesão de grau 3, que indica que o lateral provavelmente não voltaria a campo até o final da Copa do Mundo. A CBF já tinha o diagnóstico pela manhã, mas confirmou o corte de Wesley após viabilizar os detalhes da convocação de Ederson. O novo convocado se apresenta à seleção brasileira no dia de hoje, após a folga da delegação. Apresentamos o bloco de esportes.
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2: e Matheus Mitter.
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0: E aí, meu considerado e minha considerada, como é que você tá? Tudo bem? Dá licença? Deixa eu entrar aí na tua casa, no teu ambiente de trabalho, enfim, na tua vida, para que nós possamos retomar a nossa velha amizade e juntos vivermos outra vez lado a lado a emoção que só o rádio pode nos proporcionar. O dia...

0: Então trago o meu upa, ai, ai, de reencontro. Venha cá, venha cá, venha cá. Ai, que abraço gostoso. Bate fera, dá soquinho. Pronto, estamos devidamente cumprimentados e preparados para trocarmos energias através do rádio. Bom dia, povo bom que me faz bem, já tava com saudade de vocês, bença mãe, bença pai, bença avó, bença avô, que seja esta segunda-feira, dia 8 de junho de 2026, abençoado, protegido, produtivo, que você possa dar mais um passo em direção às suas vitórias.
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0: Você sabe, né? Eu trago comigo a competência profissional do meu amigo Gabriel Platão dos trabalhos técnicos e nós estamos prontos para mais uma vez cumprirmos a doce missão que o rádio nos dá todas as manhãs, a missão de mexer com a tua emoção, com a tua sensibilidade, com o teu astral até o meio-dia.
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0: Nenê, vamos agradecer a Deus o fato de ter nos acordado para mais um dia, para mais uma manhã, para mais uma semana que começa, colocando o nosso espírito de pé, o nosso verdadeiro eu, a nossa essência divina, em sintonia com o Espírito Santo, a terceira pessoa da Santíssima Trindade, pedindo proteção e sabedoria para nossa caminhada terrestre. E vamos convidar César e Paulinho para enfeitar a nossa manhã com rastro brilhante. Bom dia, dá licença.

Há um rastro brilhante que a fé deixa mesmo quando os olhos não conseguem vê-lo. Ele surge nos passos dados em meio à dúvida, iluminando caminhos ainda mais desconhecidos. Cada esperança cultivada em silêncio acrescenta um novo brilho a essa trilha invisível. Os dias difíceis é esse rastro que recorda a força que existe além das circunstâncias. Quem segue com fé descobre que a luz sempre esteve acompanhando a jornada. Procure o rastro brilhante que espera o seu olhar. Me passa o chimarrão?

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0: Muito bem, estamos de volta, retomando a nossa amizade. Quero mandar um abraço para Rodrigo Bonato, Rodrigo Lineu Bonato. Muito obrigado por ter uma emissora de rádio e me deixar trabalhar aqui, fi. Obrigado, hein? Um abraço, boa semana para todo mundo aí, tá? 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Então tá bom. Vai ser agora nesse próximo final de semana? Opa, que legal. Deixa eu ver o que é o seguinte aqui. 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Bora saber como é que tá o tempo.
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0: Sol com muitas nuvens durante o dia e períodos de céu nublado. Noite com muitas nuvens. Deve chover uma pancadinha aí, 0,4 milímetros. Tem chance de acontecer, tá? 12 a mínima, 20 a máxima. A sensação térmica de 12 e 16. Vento de norte e nordeste a 4 km por hora. O sol nasceu às 7h10, vai se pôr às 17h39. A lua já é minguante.
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0: Bom, hoje nós temos uma pizza e uma coca do Passarela para quem me ajudar a fazer a programação Líder. Irá ao encontro do seu bom gosto musical. Diga bom dia para a Rádio Líder.
3: Bom dia, Rádio Líder Inês Cordeiro. Quero participar do sorteio. Coloco Alexandre, Adilane, Daniel, Ronildo, Liana, Simone na benção do Padre Manzotti. Um grande abraço.
0: Muito obrigada, senhora Dona Inês. Dona Santilina, bom dia.
4: Como é que foi teu final de semana? Tudo bem por aí?
0: Tudo bem.
4: E daí eu tô pedindo oração pra mim, pra minha família, o Padre Manzotti. Se tiver sorteio, depois sorteio, tá? Bom dia, tchau.
0: Bom dia, muito obrigado pelo seu tempo e atenção. Bom dia, Marcos Alner, aqui é a Raquel e gostaria de participar do sorteio eu e meus filhos Cauane e Theo. Ofereço o programa para todos que estão ouvindo, a Raquel Bianca de Oliveira, o Theo Emiliano de Oliveira Ribeiro, a Cauane de Oliveira Ribeiro, bairro Santo Antônio. Obrigado, povo bom, por nos receber aí na rotina de vocês. Bom dia, seu Ari.
5: Bom dia, aqui é o Ari do Santo, me inscreve no sorteio se eu ver. Coloca meu nome, Divonete, Kelly, Kathleen e Inês Munay na oração do padre. Se puder, gostaria de ouvir hoje uma música, Matar a Saudade, de Agnaldo Timóteo. Um abraço.
0: Obrigado. Eu não entendi se o nome da música é Matar Saudade ou o senhor quer matar saudade do Agnaldo Timóteo com alguma música dele. Nós vamos procurar se tem uma música chamada para Matar a Saudade. Senão nós vamos tocar uma bem bonita dele aí pro senhor, tá bom, senhor Ari? Obrigado. João Bosco e Vinícius cantando com Gustavo Lima, Medida Protetiva.

0: João Bosco e Vinícius cantando com Gustavo Lima, Medida Protetiva.
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0: 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Bora voltando para o nosso WhatsApp, nosso ponto de encontro. Dona Salete, muito obrigado pela mensagem de bom dia. Desejamos o mesmo para a senhora também, tá? Bom dia, Marcos Valdir. Meu nome é Daiane da Fonseca, do do bairro Vila Rica. Coloca eu e toda a minha família na benção do padre e também no sorteio de hoje. Desejo a todos vocês que alegram nossas manhãs uma segunda-feira muito abençoada. Obrigado, amiguinha, para você também. Gostaria de ouvir a música João Neto e Frederico Marca Eu. Ofereço para um casal de amigos, Ivo Dutra e sua esposa Natália. Valeu, Dai. Beijo para você. Bom dia.
6: Marisonei, tudo certo? Aqui é o Luciano Vargas de Joaçaba. Estou passando aqui para parabenizar a programação e agradecer as suas mensagens maravilhosas que animam nosso dia. Desejar a todos uma excelente segunda-feira, um ótimo início de semana. Coloque meu nome no sorteio. Um baita abraço para ti, meu amigo. Fica com Deus.
0: Valeu, filho. Brigadão. Colocamos teu filho também aqui no sorteio, tá? Olá, amigo locutor. Tudo bem com você? Comigo tudo ótimo. Então, estamos aqui juntos para mais uma semana. A certeza de que tudo vai dar certo nesta manhã. Gostaria de participar do programa com a música Só para Contrariar Depois do Prazer. Aí, essa é boa e faz tempo que não toca, né? Se for atendida, meu muito obrigado. Eu que agradeço, Angélica. Bom dia, gostaria de participar do sorteio de hoje da Lina Rec Pimentel e, se for possível, tocar Sítio do Vovô. Obrigado, dona Idalina. Tem música para você. João Neto e Frederico, Marca Eu.
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0: agradecer a marca agora.
1: Ritmo gostoso pra você nessa manhã, líder, tá aí, então, João Neto e Frederico, marca eu.
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0: Muito bem, estamos de volta com a Manhã Líder. 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Bora voltando para o nosso WhatsApp, paramos aqui, bom dia.
1: Bom dia, família. Aqui é a Natalina Souto, do bairro São Jorge. Peço por você me colocar na bênção do padre, eu e o meu neto, de maneira minha família. E quero uma música. Quero que eu sou o Senhor Jesus e ofereço para todos vocês e para quem gostar da minha. Quero concorrer dos bens. Coloco meu neto, de Manuel, no sorteio. Tenha um bom dia.
0: Obrigado, senhora, também. Bom dia.
2: Bom dia, meus amigos da Rádio Líder. Edith Bianchini, aqui da Nossa Senhora Fátima. Coloca minha família em oração, a família da minha irmã também, os doentes dos hospitais. Que Deus dê muitas bênçãos sobre todos vocês aí. Muita saúde. Se tiver sorteio, me coloca. Roda uma música aí dele, querendo, para mim, qualquer uma deles. Muito obrigada.
0: Obrigado, amiguinha. Beijo para você.
2: Segunda-feira.
0: Valeu. Bom dia, minha amiguinha Nelly.
3: Bom dia, meu amigo Marcos Vonei, a Nelly da Estação. Coloca minha família e amigos na bênção do padre, por minha saúde, por todos que estão precisando nesse momento. Uma abençoada semana, me coloca no sorteio, fica com Deus.
0: Você também, filha. Todo mundo aí. Bom dia.
4: Bom dia, Marcos Vonei. Eu sou a Mara Rúbia. Quero participar do sorteio, se tiver. E por... ao Daniel no sorteio também e também na bênção do padre Manzotti e também toda a minha família e também a sua. Que Deus abençoe você e todos aí da rádio.
0: Valeu.
4: Ficam todos com Deus.
0: Obrigado, senhora, também toda a sua família aí, tá? Obrigado pela atenção. Vamos tocar só pra contrariar, depois do prazer, pra Angélica que tá curtindo a gente. Depois do prazer, dá um sono danado, né?

0: Aí, só pra contrariar na manhã líder depois do prazer.
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14: Muito obrigado a quem se liga com a gente a partir de agora. 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Bom, vamos fazer o seguinte, vamos voltar para o nosso WhatsApp, onde o meu povo me espera. Bom dia!
15: Bom dia, Marcos Valnei, tudo bem? Aqui é a Marlene, gostaria de participar do sorteio, eu gostaria de ouvir a música Quatro Cantos da Casa, ofereço para vocês aí da Rádio Líder, e... coloque aí minha família na oração do Padre Mazotti, todo mundo que precisa. Obrigado. Valeu. E um grande abraço.
14: Agradecido eu, brigadão. Bom dia.
16: Bom dia, Marcos Onei, tudo bem? Aqui é Nilce Parisotto, primão do Boa Vista. Tudo bem, meu amigo? Tava com saudade já, que bom que voltou para nossa casa, para as nossas vidas. Ah, Me coloca aí na mesa do padre Manzotti, eu e a minha família, e também no sorteio, eu, meu marido, Vanir, irmã, minha filha Daniela. Pode chamar do Cris e Ralph, tá bom?
14: Valeu.
16: Linda mensagem, obrigado. Um abraço, fica com Deus, em té.
14: Obrigado por sentir minha falta. Valeu, brigadão. Rick Render cantando Escolta de Vagalumes.

0: Linda, linda, escolta de vagalumes pra gente nessa manhã, líder.
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0: A minha felicidade está no ar porque eu estou ao lado do ouvinte mais querido e mais importante do rádio brasileiro. Vocês estão bem? Todo mundo com saúde? Todo mundo cheio de boas vibrações? Esperando que a semana seja maravilhosa? Esperando a estreia do Brasil na Copa do Mundo no próximo sábado? Vamos lá. 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Vamos voltar para o nosso WhatsApp. Deixe-me ver. Bom dia!
1: Bom dia, Marcos Romeia. Aqui quem fala é Lourdes Bertotti. Queria participar do sorteio e também colocar minhas gêmeas, a Ivonete e Elisete Bertotti, que estiveram de aniversário sábado. Desejando a ela tudo de bom, que Deus abençoe. E colocar na benção do Padre Reginaldo também. Um abração, fica com Deus.
0: A senhora também. Parabéns para aniversariante aí, tá? Vamos lá, então, trazendo mais uma participação. Bom dia.
2: Bom dia, Marcos Ronei. Meu nome é Elizabeth Aparecida Silva. Me põe no sorteio, amigo. Coloca meu esposo Juarez Rosa Silva e minha filha, a Fernanda Gonçalves da Silva. Fique com Deus, meu amigo. Tchau.
0: Você também. Muito obrigado.

0: Padre Reginaldo Manzotti. Coloca meu nome também do meu filho no sorteio. Tenham todos uma ótima segunda-feira. Abraço.
1: Você também, abraço, obrigado. Bom, vamos trazer o talento, a voz inigualável de Agnaldo Timóteo, os Verdes Campos da minha terra.

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1: Estamos aqui lado a lado com você. Muito obrigado a quem me recebe na rotina de cada um aí. Bom trabalho para quem está em casa e já limpar a casa, passar o paninho. Eita, já estão pensando no que fazer para o almoço? Não para, né, gente? 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Fale com a Simone e com o Anderson. Vamos saber quem é o santo do dia, pedir a sua bênção e a sua proteção. Olá, Padre Giovanni.
2: Olá, Marcos, Valnei, queridos ouvintes da nossa Rádio Líder, está começando mais um Santo do Dia. Hoje, 8 de junho, nós celebramos Santo Éfrem, diácono e doutor da Igreja. Nasceu em Nisibe, na Mesopotâmia Centorial, no início do século VI. Seus pais eram pagãos e expulsaram de casa quando se converteu ao cristianismo. Recebeu o batismo aos 18 anos de idade. Posteriormente, foi ordenado diácono, abstendo-se, por humildade, de se tornar sacerdote. Durante sua vida, foi considerado um grande mestre, orador, poeta, comentarista e defensor da fé. Os sírios católicos e os separados chamando-no de Harpa do Espírito Santo, porque resistiu às heresias por meio da poesia musicada de forma simples e popular. Além dos hinos litúrgicos, é conhecido pelas obras doutrinais polêmicas ou interpretativas da Sagrada Escritura. No seu testamento escreveu: não me sepulteis com aromas suaves, nem useis incensos e perfumes. Acompanhai-me somente com vossas orações. Dai-me provisão para minha viagem, vossas orações, vossos salmos e sacrifícios. A viagem, nome que dá à morte, aconteceu no dia 9 de junho em Edessa. Santo Éfrem é modelo de diácono que põe seus dons humanos de orador e de literato a serviço do anúncio do Evangelho de Cristo. Santo Éfrem, rogai por nós.
1: Amém. Muito obrigado, Padre Giovanni, por nos apresentar o Santo do Dia. E aqui tem, para quem pediu, Padre Alessandro Campos. O que é que eu sou sem Jesus?

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13: 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Bora então para o nosso WhatsApp? Vamos lá, que o povo está me esperando. Bom dia!
0: Lourdes Pereira, queria participar do sorteio.
13: Obrigado, Lourdes. Está colocado ali então. Bom dia!
9: Bom dia, Marco e Valnei. Aqui quem fala é Simão do Centro de Valdo Oeste. Segundou. Coloca o meu nome no sorteio de hoje.
13: Certo.
9: E coloca também o meu esposo, Dionísio Pedroso, e minha filha, Diana Pedroso. E coloca o nosso nome na bênção do padre. E quero desejar a próxima música a todos que curtem o programa, que curtem, escutam a Rádio Líder.
13: Obrigado, Simone.
9: E desejar a todos uma ótima semana abençoada. Obrigada.
13: Obrigado eu, obrigado. Saúde para todo mundo aí em casa. Dona Vitalina Pituco, bom dia.
14: Bom dia, Marco Vonei, bom dia. Seja bem-vindo na nossa casa. Marco Vonei, você passou bem nos feriados? Graças a Deus, então, né?
13: Isso aí.
14: Marco Vonei, vamos começar a rezar. Maria passa na frente hoje, amanhã vamos pedir música, tá? Aí coloca eu e meus filhos na oração, você com a tua família, com o Gabri, e no sorteio também, tá bom? Obrigado, um abraço e um beijo, até amanhã.
13: Fui. Até amanhã, muito obrigado, bom dia.
15: Bom dia, meu amigo Marcos, tudo bem? Eu gostaria de participar do sorteio, se tiver, e também gostaria muito de ouvir a música do Amado Batista.
13: Muito obrigado pelo seu tempo.
15: Obrigada, meu amigo. Quem fala é a Elda Guarani. Maravilhosas mensagens
13: obrigado,
15: de
13: filha.
15: Todas as manhãs.
13: Bondade sua. Vamos lá. Brilha som cantando, tá faltando você.
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0: 9:02.
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6: A seleção brasileira encerrou nesta sexta-feira os últimos preparativos antes do último amistoso pré-Copa do Mundo contra o Egito, que acontece no sábado. E o Brasil irá a campo com novidades entre os titulares, ao menos 4. Lucas Paquetá.
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0: 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Muito obrigado pelo privilégio da tua companhia e pelas lições de vida e de rádio todas as manhãs. 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Bora para o horóscopo.
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0: A conversa com Áries, 21 de março a 20 de abril. Vontade de desacelerar e de recolher poderá brigar com a agenda de trabalho hoje. Valerá reservar um tempo de silêncio para organizar os pensamentos, viu, Ariano? Touro, 21 de abril a 20 de maio. Uma conversa com pessoa próxima trará acolhimento à noite. Some forças com quem caminha ao seu lado e movimente a vida. Pode poder de conquista em alta. Valeu, Taurino. Gêmeos, 21 de maio a 20 de junho, Sol e Urano em seu signo iluminarão caminhos de maior realização. Visualize onde quer chegar. Brilho e popularidade em alta, tá podendo, hein, geminiano? Câncer, 21 de junho a 22 de julho, valerá anotar o que falta ser feito, sem se cobrar resolver tudo de uma vez. Conexão com uma pessoa de longe ampliará perspectivas, canceriano. Leão, 23 de julho a 22 de agosto, planeje o orçamento e investimentos com calma. Decisões sobre o futuro e a proximidade de uma viagem ou evento darão um certo peso de responsabilidades, leonino. Virgem, 23 de agosto a 22 de setembro, amigos darão suporte em uma decisão importante. Evite se cobrar demais em um assunto que pode esperar. Pense melhor antes de responder, virginiano. Daqui a pouco tem a previsão para Libra, Escorpião, Sagitário, Capricórnio, Aquário e Peixes.
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0: Voltando para minha gente, bora lá, bom dia.
4: Bom dia, Marcos Valnei. Me ponha no sorteio. É a Lúcia Nogueira, Lisboa, do bairro São Jorge. Ponha meu esposo José Olaci da Silva. Ponha minha neta Mariana Lisboa Palestrin.
0: Claro.
4: Um abraço, uma segunda-feira, tudo de bom.
0: Tudo de bom para a senhora abençoe. Também, para toda a família.
4: E ponha na benção do padre final.
0: Claro, deixa conosco, já está colocado inclusive. Bom dia, que nosso dia seja abençoado por Deus, gostaria de participar do sorteio, Cristina de Luzerna e também a filha Lívia Engers, obrigada. Eu que agradeço, amiguinha, beijão, não desista da gente, siga firme aí. Bom dia, Marcos Andei, tudo bem com você? Sou a Rose de Oliveira aqui da Senadora Eusébio e gostaria de participar do sorteio. Coloco o nome da minha filha Manuela também no sorteio, obrigada, eu que agradeço. Bom dia, Marcos Valnei. Bom dia a todos. Claudir Maia, do RUP. Coloca eu e o neto Antônio Miguel Borba para participar. Ótima semana para todos nós. Obrigado. Eu que agradeço. Música do Amado Batista para quem pediu Amar, Amar. É legal essa aí, hein?

0: Amar, Amar, Amado Batista cantando pra gente.
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0: 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Muito obrigado. 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Segundo turno do horóscopo.
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0: Vamos conversar com quem nasceu de 23 de setembro a 22 de outubro, sob o signo de Libra. A semana começará com prestígio profissional, sucesso, harmonia com parceiros no trabalho e também com cansaço acumulado, viu, Libra? Escorpião, 23 de outubro a 21 de novembro, demandas práticas poderão cobrar foco logo cedo. Resolva o essencial e deixe espaço para o prazer e a alegria, Escorpião. Sagitário, 22 de novembro a 21 de dezembro, encontre seu lugar, fortaleça autoestima, finalize o passado e se empodere. Será como um novo nascimento, viu, Sagitário? Capricórnio, 22 de dezembro a 20 de janeiro. Algo que causava desconforto não incomodará mais. Experimente novas ferramentas e facilite sua produção, capricorniano. Aquário, 21 de janeiro a 19 de fevereiro. O dia pedirá cautela com dinheiro e atenção ao que realmente valerá o investimento. Uma ideia poderá se transformar em um plano B, viu, aquariano? Peixes, 20 de fevereiro a 20 de março. Solte a imaginação e a criatividade para vender seu peixe ou encantar alguém especial. Conflitos poderão ser resolvidos, pisciano. Horóscopo do dia volta amanhã.
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7: Estamos juntos, muito obrigado, muito obrigado. Daqui a pouco já tem o padre Reginaldo Manzotti aí, hein? Meu Deus, o tempo voa. 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Bom, vamos fazer o seguinte, vamos correr lá pro nosso WhatsApp. Pessoal, tá me esperando, então a gente chama para conversar. Bom dia, me coloca na bênção no sorteio, Marli Gaspareto. Obrigado, dona Marli. Bom dia.
8: Bom dia, Marcos Lanei, tudo bem? Aqui é o Cristiano Ceará de Lourdes, queria participar do sorteio, meu amigo.
7: Obrigado, filho. Tá dentro aí. Bom dia.
9: Bom dia, Marcos Lanei. É a Noemi, tudo bem?
7: Oi, Noemi.
9: Gostaria de pôr eu e minha família na bênção do padre Manzotti, a minha vizinha Lisiane, meu vizinho Macir, vocês aí da rádio. E se der hoje, quero mandar a música Amigos para Sempre para todas as minhas amigas e para vocês todas aí da rádio.
7: Valeu.
9: Abraço, amigo.
7: Obrigadão.
9: Até amanhã.
7: Até amanhã. Bom dia. Queria ver se alguém passou aí e deixou uma chave de moto que encontrou na rua. Eu perdi sábado entre o bairro São Jorge, Rupi e Nossa Senhora de Fátima. Teria como o senhor anunciar para mim que se alguém achou entrar em contato comigo ou deixar aqui na rádio, a chave da moto com a chave do tanque da gasolina. Tem um cordão marrom de couro junto com as chaves. Ô, vocês acharam aí ou não? O menino tá precisando da chave da moto dele e do tanque da moto dele, tá? Nesse trajeto aí, entre o bairro São Jorge e Rupe e Nossa Senhora de Fátima. Se alguém achou, traga aqui na rádio pra gente anunciar pra ele vir buscar, tá? Eu mandei pra Sabrina, deixa eu ver se a Sabrina viu, que sabe já deixaram. Não deixaram nada aqui. Aí, Sabrina, você nem pra ajudar o menino, hein, Sabrina? Então tá. Não acharam ainda não, mas tá avisado aí. Quem achar, por favor, traga aqui na rádio. Vamos tocar música. Tá pintando pra vocês sucesso de Diego e Arnaldo com Zé Neto e Cristiano. Vai cair água. Música.

0: Sucesso pra você, Diego Arnaldo, com Zé Neto e Cristiano. Vai cair a água.
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0: Eu quero mandar um abraço pro Fabiano Auer, sempre curtindo a gente. Obrigado, Fabiano, pela visita aí também, cara. Valeu, hein? Quero mandar um abraço pra família Zanella, o Flávio, a Aline, a dona Lourdete, também a Silvana, Zanella Estolfo. Muito obrigado por nos ouvirem. Uma honra estar começando mais uma semana na companhia de vocês, tá? Valeu, Flávio. Um abraço, irmão. 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Vamos voltar para o WhatsApp mais frequentado do rádio de Santa Catarina. Bom dia, é a Nina do RUP, me coloca no sorteio, coloca o pai Valdir Casagrande e os filhos na bênção do Padre Mazotti, toca para mim João Paulo e Daniel frente a frente, obrigada, tá anotado lá para sofrência, tá bom? Bom dia, Marcos Andrei, tô ligada na programação, Ivete Ramos, coloca no sorteio e coloca toda a família no Padre Reginaldo, obrigada, eu que agradeço. Bom dia, toca a música do Alceu Valença, Anunciação, Eric Pablo, obrigado Eric, bom dia.
1: Bom dia, amigo. Eu sou a Márcia do bairro de Indóia. Quero participar do prêmio hoje. Márcio Dete Dalla Costa, Elisanda Pereira. Boa semana, amigo.
0: Igualmente para ti e para o teu povo. Jaine Miguel Zinovich, amigos para sempre.

0: no encontro de Jaine com Miguel Zinovich.
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3: Estamos juntos, nenenzinho, então vamos direto para as loterias.
4: Será que chegou o seu dia? Confira a loteria.
3: Muito bem, começamos agora com a Mega Sena, concurso 3015, 9, 18, 26, 31, 53 e 58. Uma aposta acertou sozinha. Os seis números levou 30.424.000. De onde que é, Marcosone? Vou te contar, vi. É de Brasília, Distrito Federal. Uma aposta simples. 30.424.000 reais. 14 acertos pagou 1.442. 13 acertos 35. 12 acertos 14. 11 acertos 7 reais. Quina, concurso 7.000.

0: 44-2530-5473. Ninguém acertou o 5, número 7.500.000 para hoje à noite. 4 acertos paga 12.023. 3 acertos 115. 2 acertos 4.33. Vamos agora para Time Mania. Time Mania 22-47-51-57-58-64-73, time do coração Ipiranga de Erechim, de novo, saiu a semana passada. Ninguém acertou os 7 números, 34.500.000, acumulados para amanhã. 6 acertos paga 45.000, 5 acertos 1.832, 4 acertos paga 10.50, 3 acertos 3.50. Também tivemos no sábado a Loteria Federal, extração 6.072. Quinto prêmio, 38.828. Quarto prêmio, 71.865. Terceiro prêmio, 45.867. Segundo prêmio, 76.376. E no primeiro prêmio, 22.573, saiu para Ipameri, Goiás, R$500.000. Dia de sorte, concurso 1.222, 6, 10, 11. 20, 21, 24 e 30, mês da sorte, outubro, ninguém acertou os 7 números, 500.000 acumulados para amanhã, 6 acertos paga 3.611, 5 acertos R$25, 4 acertos R$5, outubro paga 2,50. E a milionária, concurso 361, 10, 21, 22, 31, 33 e 35, trevos sorteados 1 e 2, ninguém acertou o prêmio principal, 62 milhões para o dia 10. Ninguém acertou o segundo prêmio principal, o maior prêmio foi de R$66.920. Teve prêmios também de 4.248, 1.677, R$128, 50, 24, 12 e R$6. Loterias voltam amanhã.
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0: Com o povo, bom dia. Gostaria de participar do sorteio. Sou Silvia Gonçalves do RUP. Coloca minha família na benção. Claro que sim, Silvia. Obrigado. Bom dia, dona Carma.
2: Bom dia, aqui é Carma Jussara dos Santos. Queria participar do sorteio da benção do padre. Mandar um abraço para vocês. Fique com Deus.
0: A senhora também. Muito obrigado pelo seu tempo e atenção. Bom dia.
3: Bom dia, Marcos Valnei. Bonete Matos, me põe no sorteio. Minhas filhas Ketlin Kelly Matos, Maria Daria e minha mãezinha Inês. Toda a minha família na bênção do padre. Obrigado, meu amigo.
0: Obrigada, senhora. Alô, Ayrton José Brandalize, bom dia.
4: Bom dia, Marcos Valnei, paz e bem, que o senhor nos abençoe, que ele mostre sua face e se compadeça de nós, que levou você a olhar, nos dê paz, saúde, felicidade, proteção, alegria de ver, salvação eterna. Um dia abençoado para todos, paz e bem.
0: Paz e bem, filho. Obrigado, obrigado. Angélica está agradecendo aqui a música. Bom dia, dona Judite.
5: Bom dia, que é a Judite. Eu gostaria de colocar toda a minha família, eu e toda a minha família e meus irmãos na oração do padre Reginaldo, e queria participar do sorteio. Tenha um bom dia.
0: Obrigado. Obrigada, senhora. O Eric Pablo que pediu essa música aí? Vamos lá. Anunciação ao Seu Valença.

0: Muito bem, tá aí a anunciação, sucesso para você, ao seu Valença.
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13: 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Bom, Padre Reginaldo Manzotti chegando, não dá tempo de deixar ninguém aí? Então tá, então obrigado, eu volto daqui a pouco às 10h36 com os oferecimentos da oração. Fique aí, a gente se fala.
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16: A Polícia Militar Rodoviária alerta para interdição total do trânsito da rodovia estadual SC-418 nesta segunda-feira no trecho da Serra Dona Francisca, em Joinville, no norte de Santa Catarina. O fechamento para detonação de rochas e limpeza de materiais ocorre das 14h até às 18h. A Prefeitura de Urubici, no Planalto Serrano de Santa Catarina, encerra nesta segunda-feira o período de inscrições em concurso público para a contratação de médicos. São disponibilizadas 6 vagas com salários entre 10 e 20 mil reais. Condições do tempo para esta segunda-feira em Santa Catarina com a meteorologista da Acaert, Daniele Lima.
17: Ao longo do dia, a aproximação de uma frente fria aumenta a nebulosidade nas áreas próximas ao Rio Grande do Sul, onde a partir da tarde há condições para pancadas de chuva com trovoadas, principalmente à noite no Grande Oeste, Planalto e Litoral Sul, com menor chance nas outras áreas.
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13: 9:59.
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0: Louvado seja nosso Senhor Jesus Cristo, para sempre seja louvado, queridos filhos e filhas. Como é que foi seu final de semana? O meu foi maravilhoso, com certeza, no retiro que aconteceu do Sagrado Coração de Jesus. E você, foi à missa ontem? Espero que sim, porque domingo com a missa é semana com a graça de Deus. Hoje nós começamos a novena de Santo Antônio. Santo Antônio, rogai por nós. Santo Antônio, curai as feridas da vida sentimental. Isso mesmo, Santo Antônio, curai as feridas da vida sentimental. Primeiro dia hoje. Quero saudar a todos a partir da Rádio Evangelizar, de onde tudo começa. As rádios irmãs, cujos nomes cito neste momento.
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0: Saúda você pela TV Evangelizar, sinal digital em todo o país, em várias cidades, canal aberto. Pelo YouTube, Padre Manzotti Oficial. Pelo aplicativo da Associação Evangelizar é Preciso e todas as plataformas digitais. Repito, hoje nós começamos Santo Antônio, começamos pedindo curai as feridas da vida sentimental. Vamos juntos, em nome do Pai, do Filho e do Espírito Santo. Amém. Naquele tempo, vendo Jesus as multidões, subiu ao monte e sentou-se. Os discípulos aproximaram-se. E Jesus começou a ensiná-los. Para Mateus, já explico. Jesus subir ao monte tem um significado muito especial. É o novo Moisés. Então, no Evangelho de Mateus, os grandes acontecimentos de Jesus se dão numa montanha. De novo, o novo Moisés, o Messias. E ele começou a ensiná-los. Você lembra? Faço mais um comentário. Que foi no Monte Sinai que Moisés recebeu as tábuas da lei. Sim, os 10 mandamentos: não matarás, não julgarás, amarás a Deus sobre todas as coisas. A primeira tábua no relacionamento com Deus, a segunda tábua, o relacionamento com o próximo. Pois bem, fique com esta cena em mente: Moisés no Sinai recebendo as tábuas da lei. Agora, Jesus, o mais novo e perfeito Moisés, diz: bem-aventurados os pobres em espírito, porque deles é o reino dos céus. Bem-aventurados os aflitos, porque serão consolados. Bem-aventurados os mansos, porque possuirão a terra. Bem-aventurados os que têm fome e sede de justiça, porque serão saciados. Bem-aventurados os misericordiosos, porque alcançarão misericórdia. Continua Jesus: bem-aventurados os puros de coração, porque verão a Deus. Bem-aventurados os que promovem a paz, porque serão chamados filhos de Deus. Bem-aventurados os que são perseguidos por causa da justiça, porque deles é o reino dos céus. Bem-aventurados sois vós, quando vos injuriarem, perseguirem e mentindo, disserem todo tipo de mal contra vós por causa de mim. Alegrai-vos e exultai, porque será grande a vossa recompensa nos céus. Do mesmo modo, perseguiram os profetas que vieram antes de vós. Mateus nos coloca 8 bem-aventuranças. o novo decálogo, a nova tábua da lei. Portanto, bem-aventurados

0: que sabem que não é no mundo que encontrarão todas as respostas. Feliz, bem-aventurados os mansos, aqueles que têm fome e sede de justiça, os misericordiosos. Vai pensando, vai refletindo. Esta é a nova tábua da lei, é o novo decálogo. Felizes são aqueles que têm puro coração. Bem-aventurados os que promovem a paz e não são motivos de guerra, discórdia, desavenças, brigas. Bem-aventurados os que são perseguidos por causa do reino de Deus. Isso está ao alcance de todos nós. Jesus não falou isso para os anjos viverem. Os anjos têm outro código. O evangelho está ao alcance de todos nós. É como se Jesus, e de fato é, apresentasse o caminho da santidade. Exultai, alegrai-vos, a vossa recompensa no céu. Felizes são aqueles que vivem isso. Podemos dizer que aqui estão os passos da santidade. Aqui estão os passos do discípulo autêntico de Jesus. Nesses 8 pontos, nestas 8 bem-aventuranças, está o caminho da felicidade, da santidade. Senhor, fazei-me um bem-aventurado. Senhor, fazei-me buscar estas bem-aventuranças e praticá-las em minha vida. Dai-me essa graça, Senhor, de viver dia após dia estas bem-aventuranças. Vai moldando-me, Senhor. Vai transformando-me, Senhor. E que eu as tenha sempre diante de mim. Cada ponto, cada aspecto. Qual das bem-aventuranças te pegou mais? Eu vou fazer a pergunta de novo. São 8. Você ouviu, eu repeti várias vezes. Qual das bem-aventuranças que te tocou mais, que pegou, quer dizer, aquela que precisa exercitar mais? Nós só começamos, gente, só começamos o programa. Fique com as bem-aventuranças diante do teu olhar. Nós temos ainda muita coisa: leitura orante, partilha de vida, testemunhos que edificam e o início da novena de Santo Antônio. Curai as feridas sentimentais. Nós voltamos já. Chame um amigo, uma amiga, fale do programa, lembre a sua vizinha, lembre a sua comadre, lembre seu compadre, seja pelo rádio, pelo YouTube, pelo aplicativo da Obra Evangelizar, pela TV Evangelizar, faça isso agora, chame mais um, volte comigo.
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0: Filhos amados, é a semana do arraiado seu vigário. Isso mesmo, gente. Sexta-feira agora, atenção. 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Vamos lá, gente! É, tá chegando o arraiá, seu vigário mandou avisar, filha de Deus, que a paz de Jesus esteja com você. Filha de Deus.
1: Ei, padre, bom dia.
0: Deus abençoe, você fala de onde, filha de Deus?
1: Eu falo de um lugar do Brasil, padre.
0: Tá bom, de algum lugar do Brasil. Você pediu anonimato, o que que tá acontecendo? O que que você deseja?
1: Padre, eu estou com um problema no meu casamento.
0: Que Deus, que o Espírito Santo nos ilumine, vamos lá.
1: Amém. Eu casei muito jovem, padre, e desde quando eu casei, eu nunca fui acolhida pela família do meu esposo. E ao longo desses anos, eles sempre me ofenderam com palavras, e assim, muitas palavras ofensivas. E com o tempo, padre, eu me tornei mãe, muito nova também, e continuei tendo que enfrentar a família dele.
0: Tá.
1: E depois que eu tive o meu primeiro filho, eu tive depressão, e tive que tratar por um tempo. Depois que eu tive o meu filho, o meu sogro falava que o meu filho...
0: Falava o quê?
1: Meu sogro falava que o meu filho não era neto dele, que não considerava como neto, porque eu poderia ter, né, feito com outra pessoa e tal.
0: Ô, louco.
1: É, e eu, assim, casei muito nova, ele me conhecia, ele foi meu primeiro namorado, né, e tudo. E, assim, ele sempre me ofendendo, sabe, padre? E as coisas que ele falava me magoavam muito, me chateavam muito. E aí, eu sou casada há muito tempo, como eu falei com o senhor.
0: Fale mais alto, filho, você tá diminuindo. E aí?
1: Fala
0: mais alto.
1: E aí, padre, com tudo isso, meu casamento ficou desgastado e dentro, eu e meu esposo, a gente sempre brigava por causa das coisas deles, que eles traziam conversa fiada, falavam mal de mim, meu esposo ia me defender e esse tempo todo muita briga. E aí, com isso, meu casamento foi também desgastando com isso, muitas feridas e tudo. Meu esposo é uma pessoa boa, trabalhador, nunca deixou faltar nada dentro de casa. É. Ele trabalha fora e eu que cuido da casa, dos filhos. Então a responsabilidade de casa toda fica para mim e ele fica muito fora. É. Só que com isso, padre, eu acabei tendo um deslize fora do meu casamento. E meu esposo descobriu.
0: Certo.
1: E aí meu esposo descobriu e assim, isso tá me doendo muito, sabe, padre? Que eu já fui no padre aqui da minha paróquia.
0: Está doendo ele ter descoberto ou tá doendo a traição?
1: A traição.
0: Porque uma coisa é uma coisa, outra coisa é outra coisa. Você tá protegido como filho de Deus. Eu tô te perguntando porque é algo que você tem que refletir. O que tá te doendo?
1: A traição.
0: Certo.
1: Eu sempre fui uma pessoa muito correta, sabe, com as coisas. Meu pai me criou muito presa, então assim, tudo pra mim teve que ser tudo muito certo. Então isso que aconteceu comigo.
0: Certo.
1: Meu esposo foi descobrido, me tá doendo muito, sabe? Então assim, eu já pedi perdão a Deus, já confessei, mas mesmo assim, sinto aquela dor ainda.
0: Teu marido como agiu?
1: Ah, ele ficou muito nervoso, me xingou, me ofendeu assim, com palavras, mas em um momento ali de raiva. mas ele falou que me perdoou.
0: Ele te perdoou?
1: Uhum.
0: A família dele sabe?
1: Não.
0: Não.
1: Ele contou assim pra todo mundo, sabe? Pra minha família, pro meu não. pai.
0: Sabe ou não?
1: Não, a minha família sim, a dele não.
0: Ah, você não tem medo de tá se expondo, filha? Falando comigo assim?
1: Não, padre.
0: Tá. Em que eu posso te ouvir rezar? O que você então, espera de mim?
1: Então, padre, eu quero, assim, já eu fico com aquela tristeza, sabe, no coração, uma tristeza que eu não sei explicar.
0: Filha, veja, você vem de um histórico de ofensas, de mágoa, isso não justifica o que você fez, não justifica mesmo.
1: Uhum.
0: Só que o que eu aconselho você, você precisava procurar alguém, porque a tua autoestima tá lá embaixo.
1: Uhum.
0: Você tá até duvidando de você mesmo.
1: Uhum. Não, você terapia.
0: Você está fazendo terapia?
1: Estou.
0: Tá te ajudando?
1: Um pouco, sabe? Mas quando eu fico muito triste, eu vou na minha paróquia e vou converso com o padre lá, eu choro e tento buscar mais fé, sabe?
0: Eu entendo.
1: Pra me fortalecer, porque...
0: Você não é capaz de se perdoar. Se teu marido foi capaz de te perdoar, ele foi, a parte mais difícil era ele.
1: Uhum.
0: E ele te perdoou. Por que você Sim. não se perdoar? Por que você não se perdoar, filha?
1: Então, padre, eu não sei explicar, uma tristeza profunda, sabe? Uma coisa assim que...
0: Você tem que cuidar para isso não piorar. Você tem que abrir a mão com o terapeuta, se a tristeza... Faz tempo que aconteceu isso?
1: Não.
0: É recente?
1: Recente.
0: Porque você precisa lidar com essa tristeza. Você não pode deixar o inimigo se aproveitar disso. Quando eu falo inimigo, é aquilo que quer te puxar para baixo.
1: E assim, padre, eu já li o seu livro, sabe? Eu comprei o seu livro na Balavia, eu já li ele.
0: Certo.
1: Tô lendo ele de novo e assim, tô tentando buscar força e fé para mim passar essa tristeza que eu tô sentindo.
0: Isso. Nós vamos rezar juntos. Filha, eu não tenho interesse, não é venda de livros, não. Mas se você quer ler um livro que vai te ajudar muito também, eu tô com ele na mão. Alma Ferida, Alma Curada. Você já leu?
1: Não, esse não.
0: Você vai encontrar. Tem nas livrarias, ou se você não encontrar, tem nos produtos que evangelizam.com.br. Uhum. Que eu trato exatamente sobre isso, sobre a necessidade da cura. Reza comigo agora, filha. Alma ferida, alma curada. Reza comigo agora.
1: Tá.
0: Cura, Senhor, onde dói. Cura, Senhor, os meus traumas. Fala alto.
1: Cura, Senhor, os meus traumas.
0: Cura, Senhor, a minha dor.
1: Cura, Senhor, a minha dor.
0: Eu me arrependo do que fiz.
1: Eu me arrependo do que fiz.
0: Mas esta culpa está me corroendo.
1: Mas essa culpa está me corroendo.
0: Cura esta ferida da tristeza.
1: Cura esta ferida da tristeza.
0: Da vergonha.
1: Da vergonha.
0: E da baixa autoestima.
1: E da baixa autoestima.
0: Me ajude a superar Jesus.
1: Me ajude a superar Jesus.
0: Que eu consiga ser uma mulher.
1: Que eu consiga ser uma mulher.
0: Feliz.
1: Feliz.
0: Realizada.
1: Realizar.
0: Eu amo meu marido.
1: Eu amo meu marido.
0: Dai-nos a graça da felicidade.
1: Dai-nos a graça da felicidade.
0: Amém.
1: Amém.
0: Filha, se perdoe. Peça para Deus essa graça. E quando vier esse pensamento, fuja dele. Vou te dizer mais uma coisa. Teu marido te perdoou. Seja alegre dentro de casa. Não deixe o azedume, a tristeza tomar conta. Eu vou pro intervalo, eu volto já. Volte comigo.
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0: Eu só queria dizer, ela não tá mais na linha, mas uma palavra de se auto-perdoar e não se auto-sabotar. Todos nós cometemos erros, mas o inimigo tá te pegando, filha. Não deixe isso acontecer. Depois, vocês estão numa crise no matrimônio. Sim, você vai dizer que não, mas sim. Porque não trairia se estivesse feliz. Então, onde você não está feliz? Porque a traição é uma fuga. A traição é a tentativa de preencher algo que não tem. Ou aventurar-se de uma forma inconsequente. Seria de grande importância vocês dois fazerem um retiro de casal. Vocês dois fazerem um retiro de casal. Escutou, filha? Você não tá mais na linha, mas tá me ouvindo. E, filha, acima de tudo, pedi em Deus em oração. Se essa foi a queda, que exista motivos de alegria. Não deixe sua casa agora ser lugar de tristeza, de ficar choramingando. Você tem que levar a alegria para dentro de casa. Então, aí que entra um retiro de casais. Vamos à leitura orante direto, porque hoje é a resposta de Deus a tudo que nós temos escutado. Bíblia aberta, cartilha de oração. Jó, capítulo 38, a primeira resposta de Deus. Opa, vai ter mais? Vamos lá. Capítulo 38 de Jó. Depois disso, no meio da tempestade, o Senhor deu a Jó a seguinte resposta: as suas palavras só mostram a sua ignorância, Jó. De novo, atenção, quem está falando? Não são mais os amigos de Jó, é Deus falando. Atenção, toca o sino, sacristão. As suas palavras só mostram a sua ignorância. Quem é você para pôr em dúvida a minha sabedoria? Mostre agora que é valente e responde às perguntas que eu lhes vou fazer. Versículo 4. Eu, onde é que você estava quando eu criei o mundo? Pergunta de Deus a Jó. Se você é tão inteligente, explique isso. Você sabe quem resolveu qual seria o tamanho do mundo? E quem foi que fez as medições? Em cima do que estão firmadas as colunas que sustentam a terra? Quem foi que assentou a pedra principal do alicerce do mundo? Jó, atento, Jó. Versículo 7. Na manhã da criação, as estrelas cantavam em coro e os servidores celestiais soltavam gritos de alegria. Quando o mar jorrou do ventre da terra, quem foi que fechou os portões para segurá-lo? Jó, preste atenção. Fui eu que cobri o mar com as nuvens e o envolvi na escuridão. Marquei os seus limites e fechei com trancas as suas portas. Onde você estava? A pergunta principal está ali, ó. Onde você estava? Você é valente, Jó. Onde você estava quando tudo isso aconteceu? Jó, versículo 12. Alguma vez na sua vida você ordenou que viesse a madrugada e assim começasse o novo dia? Você alguma vez mandou que a luz se espalhasse sobre a terra, sacudindo os perversos e expulsando-os dos seus esconderijos? A luz do dia mostra as formas das montanhas, dos vales. E assim segue o capítulo 38. Atenção, vai prestando atenção. Alguns pontos importantes. Olhe para a figura de Jó. Deus não chega em sussurros, mas ele chega na tempestade. Isso já diz muito. O sofrimento de Jó não é ignorado, mas está dentro de algo misterioso. Deus faz uma série de perguntas retóricas. Você acabou de ouvir? Onde estava? Você acabou de ouvir? Quando eu fiz os fundamentos da terra, que deu origem às manhãs. Depois ele falará os elementos da criação no versículo 38. Os fundamentos da terra, o limite do mar, capítulo 38, as profundezas e a morte, o céu e tudo mais. Neste capítulo 38 que eu convido você a ler inteiro hoje, os questionamentos são sérios a Jó, feitos por Deus, dizendo: isso mostra a sua ignorância, Jó. Enquanto Jó questiona por quê, Deus responde: quem sustenta tudo isso? Vou repetir isso. Capítulo 38. Enquanto Jó pergunta o porquê, Deus responde: quem sustenta toda a criação? A mensagem. A grande mensagem. O problema não é a pergunta de Jó, mas a expectativa de que ele poderia compreender tudo. O problema é a expectativa de Jó de querer entender tudo. Será que não é esse o meu e o teu problema? Querer entender tudo? Então essas perguntas: quem sustenta a criação? Acabamos chegando em Deus. Deus não explica o sofrimento diretamente a Jó. Ele convida a confiar. Confiar não porque recebeu respostas, mas porque reconhece quem é Deus. Eu vou repetir isto. Deus pede para Jó confiar, não porque Deus lhe deu respostas. Preste atenção, olhe para Jó, mas porque reconhece quem é Deus. Na página 114, a leitura complementar, quando diz: imagine o céu se cobrindo, os ventos rugindo. No meio da tempestade, a voz de Deus ressoou. Não foi uma brisa suave. Aquela voz poderosa não fez referência à pergunta de Jó. Página 114, inabalável. Sobre o porquê do seu sofrimento. Não, a voz se dirigiu à sua presunção. Jó exigia um tribunal, queria que Deus lhe apresentasse as provas e se submetesse à lógica. Assim se revelou o Senhor a Jó, não para confortá-lo com explicações, mas para mostrar a sua grandeza. Não cabe em nossos esquemas humanos. Esta foi a leitura orante de hoje. A primeira resposta de Deus. Você compreendeu? Ficou com alguma dúvida? 41-3221-6060. Mande um áudio. Eu volto já. Volte comigo.
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3: Muito obrigado, padre, pela sua bênção. Estenda a mesma para todas as pessoas que estão precisando nesse momento. Dona Iracema Durigon, por sua saúde e de toda a família. Fabiano Auer, para a família. Tietê, para Inês Munari e família. Carmelinda Gelati, para o neto Guilherme Gelati de Araújo, pelo aniversário ontem. Inês Adavere da Silva para a família. Eunice da Silva para a família. Elisandra para a sua família. Vizinhos Noemi e Vilmar.

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0: Filhos e filhas, escute esse testemunho, por favor. Vai lá.
1: Meu nome é Fernanda, eu falo aqui da cidade de Cláudio, Minas Gerais.
0: Opa.
1: E hoje eu venho falar da sua obra, Padre Inabalável, tanto o livro como a música, que estão me ajudando muito a enfrentar a tempestade que vive em mim. Desde 2024, quando eu quebrei o fêmur, ela entrou e não saiu mais. Fiz cirurgia, quando eu pensava que tudo estava bem, veio as dores e não sabia o que era. Depois de 10 meses de cirurgia, foi descoberto que o osso não tinha sido colado e que tinha necrosado. E que terei que passar por uma nova cirurgia para retirada da haste e para ser colocado uma prótese de quadril. Depois de 3 meses de espera pelo SUS, vou ao médico cirurgião. Chegando lá, descubro que minha cirurgia, pela minha idade, não é feita pelo SUS e que teria que entrar pela justiça. Mais uma vez, o abismo aumentava cada vez mais. A palavra eletiva que estava nos pedido é o que complicava cada vez mais. Foi então que eu conheci o livro Inabalável. Com fé, a tempestade vai passar.
0: Olha aí, gente.
1: E comecei a ler. Terminava um capítulo e já queria ler o próximo, em seguida. E
0: olha
1: que
0: aí,
1: livro
0: gente.
1: Maravilhoso, padre. Que história de vida que já passou. Tinha tudo e acabou perdendo tudo. Riqueza,
0: olha
1: família,
0: olha
1: casa.
0: Aí. Olha aí, olha
1: mas
0: aí.
1: Já não desistiu. Ele foi fiel a Deus. O livro
0: gostei
1: foi me dando força para acreditar, confiar e entregar. Tudo
0: eita!
1: Nas mãos de Deus. E agora veio a música. Inabalável. Que música, padre. A primeira vez que eu ouvi, não me aguentei. Me vi por inteira na música.
0: Sério,
1: sentindo,
0: Fernanda?
1: Às vezes, sozinha, com o peito carregado, sem forças para seguir.
0: Isso.
1: Senti várias vezes abandonada,
0: eu
1: esquecida
0: também.
1: No meio da multidão. Gritando por resposta, me questionando, duvidando, chorando
0: olha
1: noite
0: aí,
1: inteira
0: gente.
1: Com dores. E ninguém percebe.
0: Isso.
1: Essa música
0: está
1: na minha cabeça. Durmo e acordo com ela. Cada vez que viro na cama, que minha perna dói, a frase que vem no meu pensamento é: a fé não é ausência da dor.
0: Eita!
1: É saber onde ancorar. Minha cirurgia ainda não saiu. Estou aguardando pela justiça. E eu sei que minha hora ainda vai chegar.
0: Isso!
1: Porque evangelizar é preciso.
0: Ó, tô arrepiado! Tô arrepiado, Fernanda! Que coisa mais linda, gente. Ela conseguiu fazer uma síntese assim, maravilhosa. Eu fiquei boquiaberto com a partilha dela. Ela começou com Jó e aí foi pro Inabalável, o livro Inabalável. Por isso que você vê que eu tô fazendo casadinho, porque você vai entendendo melhor. Às vezes eu explico aqui o texto, mas eu escrevi sobre o texto. Então o livro ajuda. E aí veio essa música que me tocou profundamente. Me tocou profundamente. Meu abraço, Fernanda. Fernanda de Cláudio, Minas Gerais, Rádio Bela FM. Diretor Fernando Tolentino, bispo.

0: Dom Giovanni Luiz da Silva, da Diocese de Divinópolis. Um abraço carinhoso. Deus abençoe. Pede para tocar na sua rádio, na Rádio Irmã, Inabalável. O pessoal tem gostado. Wanda, que a paz de Jesus esteja com você, Wanda.
1: Amém. Que Deus abençoe também. Sua bênção, padre.
0: Seja bem-vinda, Wanda. De onde você fala?
1: De Sarandi, Paraná.
0: Sarandi, Paraná. Como é que você me acompanha ali em Sarandi?
1: É pela TV, canal 31.
0: Opa, pegando Maringá, meu abraço, 31.1, muito bem. Diga lá, Wanda.
1: Eu gostaria de dar um testemunho que a 2025 nasceu uma ferida no meu braço e ela cresceu muito rápido,
0: sim,
1: a ferida.
0: Sim.
1: E aí eu fui em dois médicos, o médico disse que era um câncer.
0: Misericórdia.
1: Que precisava tirar logo, porque ele estava crescendo muito rápido.
0: Tô ouvindo.
1: Aí até que saiu a cirurgia e eu dobrava o joelho todo dia e pedia pra Deus, né? Pra Santa Chagas que me curasse, que aquilo não fosse o que os médicos tivessem que estavam falando, né?
0: Sim.
1: Aí eu fiz a cirurgia, eu fiz a biópsia.
0: Sim.
1: Demorou 40 dias para chegar a biópsia. Quando veio o padre, diz que eu não tinha nada. Que foi uma ferida assim normal, né? Aí deu ponto, cicatrizou e hoje estou curada.
0: Louvado seja Deus. Graça recebida.
1: Graça testemunhada.
0: Toca, fala, toca o sino, sacristão, fala.
1: Toca o sino, sacristão.
0: Tá certo, querido. Só quem passou por isso sabe o que é poder dizer graça recebida, graça testemunhada, não é, Wanda?
1: Graça testemunhada. E peço oração pra minha família também.
0: Quer dizer os nomes, por favor?
1: Wanda Stempniak, né?
0: Tá.
1: Júlio Stempniak.
0: Só o primeiro nome, Júlio.
1: Júlio. Selma. Ai, tô nervosa, padre.
0: Calma, Sidney. Filha. Nós estamos em casa. Estamos em família.
1: Sidney.
0: Anotei.
1: Andréia, Karina. E com meus todos netos.
0: Tá
1: e com
0: bom.
1: Meu Gero, Jean, pra minha neta Kátia.
0: Tá.
1: E mais um testemunho, padre.
0: Sim.
1: É da minha neta Eloá. Quando há uns 3 anos atrás, ela era muito nervosa, né?
0: Sim.
1: E eu fui pedindo a Deus, graças a Deus, hoje ela é uma menina calma e ela é coroinha da igreja.
0: Opa, dê parabéns a Eloá por mim, tá bom?
1: Obrigada, padre, que Deus abençoe nós.
0: Deus abençoe, querida Wanda, de Sarandi, Paraná, TV Evangelizar, canal 31.1 de Maringá. Também nos transmite a Rádio Colmeia FM, Padre Vinícius Alves Martins, o diretor Dom Severino Klasen, Arquidiocese de Maringá. Querido povo de Deus, escute esse testemunho. Vai lá, vai lá.
2: Sou Adriana Regia, aqui de Terezinha, Piauí.
0: Teresina.
2: Que acompanha o padre Reginaldo Manzotti e a obra Evangelizar é Preciso pelas redes sociais.
0: É.
2: Meu testemunho, que está com 1 ano que eu sou líder, mensageira.
0: Opa.
2: Sou associada. Meu marido, ele fazia parte de uma outra religião, mais de 20 anos.
0: Sim.
2: Então, ele mesmo teve a iniciativa de querer rezar junto comigo o texto das Santas Chagas.
0: Olha aí,
2: todos
0: gente.
2: Os dias nós estamos rezando com as bênçãos de Deus e de Jesus das Santas Chagas. É uma bênção, meu Deus. Pai,
0: louvado
2: que maravilha
0: Deus.
2: Estar sendo
0: que
2: na minha
0: bom.
2: Vida. Todo dia de manhã cedo a gente acorda, reza o texto mariano
0: que
2: e Jesus da Santa
0: Chagas.
2: Muito, muito obrigado por esta obra linda. Fique com Deus. Um forte abraço. Amém.
0: Deus abençoe Adriana Régia, lá de Teresina, Piauí. Nos transmite a difusora de Teresina M, Mário Rogério, também a pioneira de Teresina FM, Dilson Tavares, Dom Juarez de Souza da Silva, da Arquidiocese de Teresina. Que tal você se tornar um líder mensageiro da Capelinha de Jesus das Santas Chagas? Você escutou a Adriana Regi. O marido era de outra religião. E o que chamou? O Terço das Santas Chagas. Daí, gente, ó, faça isso. 0800-410-6060. Ou mande um WhatsApp 41-3221-6060. Diga, eu quero ser um mensageiro, uma mensageira da Capelinha de Jesus das Santas Chagas. Isso vale para o Brasil e fora do Brasil, em qualquer lugar, na sua paróquia, na sua comunidade. Não é para competir com a de Nossa Senhora, não. Nossa Senhora passa e onde vai Maria, depois chega Jesus. Tanto que as duas coisas podem acompanhar juntos. Inclusive, a oferta que é feita na nó de Nossa Senhora, geralmente nas dioceses, é destinado às vocações. Se percebe que a nossa capelinha não tem cofre e é proposital, porque não é esse o objetivo, é levar a devoção de Jesus das Santas Chagas. Eu vou para o intervalo e volto. Volte comigo, primeiro dia da novena de Santo Antônio. Voltamos já.

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0: aniversário de Dom José Moreira da Silva, da Diocese de Porto Nacional, Tocantins. Aniversário da Rádio Clube de Parintins, FM Parintins, Amazonas. Logos FM, Manaus, Amazonas. Nativa FM, Tabuleiro do Norte, Ceará. Se Liga FM, Barro, Ceará. E TV filiada, Neured, Biguaçu, Santa Catarina. 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Louvado seja Deus. Escute este testemunho de Arapongas, Paraná. Inclusive, veio com foto da família. Se mandou, acho que posso mostrar. A paz de Jesus Cristo, de Arapongas, Paraná. Padre, escrevo para contar o grande milagre alcançado em nossa família na véspera do Dia das Mães. Minha mãe passou mal com falta de ar, foi diagnosticada com água no pulmão. Foi de ambulância para Faxinal, de Faxinal para Arapongas, em estado grave. Descobrimos que ela precisaria fazer uma cirurgia de alto risco, 3 pontes de safena. Ela era diabética, é diabética tipo 1. A cirurgia correu tudo bem, mas depois começaram as provações, infecção hospitalar, abertura da cirurgia, internações na UTI. Foram momentos muito difíceis. Foram 84 dias de hospital nesse período e enfrentamos muitas lutas, inclusive doença na família, dengue, covid. Minha mãe chegou a perder a noção do tempo, mas nunca deixou de rezar, não reclamava, sempre clamando a Deus. A situação se agravou e quando a infecção abriu feridas profundas no seu peito, exigindo raspagens dolorosas sem anestesia, mesmo assim ela permanecia firme, rezando e invocando Jesus das Santas Chagas. Toda a família se uniu em oração junto com os amigos. Mesmo exposta ao vírus no hospital, ela não pegou o Covid. Após a alta, voltou para casa, mas teve nova complicação e precisou retornar ao hospital. Ela disse que não faria uma nova cirurgia de enxerto, confiando que Jesus das Santas Chagas a curaria, e seguiu com os curativos. A cicatrização completa aconteceu pela graça de Jesus das Santas Chagas. Durante esse tempo, também encontramos muitos anjos, profissionais de saúde que cuidaram dela. Minha mãe realizou o desejo de passar mais um Natal com a família, além de outras datas importantes. Neste ano, meus pais completarão 60 anos de matrimônio. Ela participa do apostolado da oração e das mães intercessoras. Somos muito, muito gratos a Deus. Um milagre de Jesus das Santas Chagas. Quem escreveu foi Ângela. Mandou a foto da família. Ângela de Arapongas, Paraná. Deus seja louvado. Graça recebida, graça testemunhada. E agora, juntos, a novena de Santo Antônio, primeiro dia. Santo Antônio, curai as feridas da vida sentimental. Santo Antônio, curai as feridas da vida sentimental. Santo Antônio, curai as feridas da vida sentimental. Santo Antônio, recorremos a vós, porque sabemos que o casamento é uma vocação abençoada por Deus. É o sacramento do amor comparado ao amor com que Cristo amou a igreja. Abençoai todos aqueles que se sentem chamados ao matrimônio. Santo Antônio, ajuda que o namoro e o matrimônio sejam alicerçados pelo amor sincero, pela vontade constante. Coloque no coração dos namorados e dos casais verdadeiros sentimentos de afeto. Fazei com que contemplem um ao outro e que busque uma união abençoada por Deus, para que os namorados, os casais, sejam capazes de vencer os possíveis problemas familiares e sempre se conservem na compreensão, no perdão e no amor. Ó glorioso Santo Antônio, que tivestes a sublime dita de abraçar e afagar o menino Jesus, alcançai desse mesmo Jesus a graça que necessitamos. Santo Antônio, rogai a Deus pelos namorados. Santo Antônio, rogai a Deus pelos casais. Santo Antônio, rogai a Deus pelos namorados. Santo Antônio, rogai a Deus pelos casais. O Senhor esteja convosco, Ele está no meio de nós. Abençoai, Senhor, a água, a roupa dos enfermos, as fotos de família, os remédios. Em nome do Pai, do Filho e do Espírito Santo. Amém. E não tem como terminar diferente, a não ser com a música inabalável. Um grande abraço, Deus abençoe. 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
5: 11:02.
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9: A Assembleia Legislativa de Santa Catarina promove o Seminário Estadual de Gestão Integrada de Resíduos Sólidos nesta segunda-feira em Laguna, no sul catarinense. O encontro reúne especialistas, gestores públicos, técnicos e trabalhadores da área para atividades de capacitação visando a implementação de soluções sustentáveis nos municípios. O segundo encontro sul-brasileiro do setor de distribuição de veículos automotores começa nesta segunda-feira em Balneário Camboriú, no litoral de Santa Catarina. Concessionários e executivos dos três estados do sul participam do evento. Termina nesta segunda-feira o período de inscrições em processo seletivo para a contratação de servidores temporários pela Prefeitura de Garopaba, na Grande Florianópolis. São disponibilizadas 12 vagas para contratação imediata em cargos com exigências de escolaridade nos níveis de alfabetização e ensino superior.
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5: Muito bem, gente, depois do padre Reginaldo Manzotti, estamos colocando o pé na estrada da sofrência, te levando de carona.
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5: 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Legal, depois dessa pausa, nós estamos voltando com a nossa gente, voltando para o nosso WhatsApp. Bom dia.
14: Oi, bom dia, Márcio Volney. Tudo bem?
5: Tudo bem.
14: A tia Tendo Santa Teresa. Coloca a Inês Munari e família na bênção do padre. Eu, a Giovana Michele e a Giovana no sorteio. E a música pode ser qualquer uma do André Andrade. Beleza, uma ótima segunda-feira, uma boa semana abençoada e fiquem com Deus.
5: A senhora também, muito obrigado pelo tempo e atenção. Bom dia.
15: Bom dia, Marcos Valnei. gostaria de participar do programa e pedir as bênçãos do padre Manzotti para o meu neto, Guilherme Gelati de Araújo, que fez aniversário ontem.
16: Parabéns para ele.
15: Então, que Deus o abençoe ele, né? E também gostaria de pedir de entrar no sorteio. Fico muito grato se for atendida. Um abraço. Carpelina Gelati, Irmão Veste, Santo Antônio. Um abraço, uma ótima semana para vocês.
16: Muito obrigado. Vamos começar então com a música que a Pete pediu, Aba Estou Sonando.

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4: Muito obrigado a quem se liga com a gente a partir de agora. Vamos às 11:15 correr para o nosso WhatsApp. Bom dia, Valnei, tudo bem? Me coloca no sorteio. Dilva Feltrin, uma boa semana para você. Obrigado, amiguinha, para você e para o teu povo também. Bom dia.
12: Bom dia, eu sou a Vilma Lima do bairro de Altiletóia. Estou ligadinha na programação. Eu gostaria de participar do sorteio, amigo. Tenha uma ótima semana.
4: Para você também, muito obrigado. Bom dia, quero participar do sorteio. É o Ademir Martins. Obrigado, Ademir. Pega a música para vocês aí. Nina pediu. João Paulo e Daniel, frente a frente.

Sucesso para você nessa manhã, líder na hora da sofrência. João Paulo e Daniel, frente a frente. 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Bora cantar parabéns.

Hoje é aniversário de Melda Dimpazzo, de Luciano Padilha, do Bruno Paz e também da Lúcia Lima. A todos vocês, que seja um dia feliz, uma etapa de conquistas, com as bênçãos, proteção e inspiração que vem do céu. Parabéns.

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0: Tamo juntos em mais uma Hora da Sofrência. Muito obrigado a quem se liga com a gente a partir de agora. Obrigado mesmo, hein?
1: Tira o cabelo do olho.
0: Tirar o cabelo do olho. Essa aí é nova também. Ninguém nunca falou essa aí também. Pra um careca. Como é que tá, Matheusinho? O jornal tá bom, não?
2: Tá bom.
0: Então tá bom. Vamos lá. Bom dia.
3: Bom dia, Marcos Onei. Aqui é Inês Adavelli da Silva, do Bar Santo Antônio. Eu gostaria de pedir um apelo para vocês aí da rádio. O meu marido perdeu a carteira sexta-feira. Não sei se foi de manhã ou de tarde, lá no bar do Marcelo. E só que até hoje não apareceu nem carteira, nem documento, nem os cartões da Caixa, nem do Sicredi. Eu queria ver se alguém não deixou ir na rádio fazendo um favor. Tem, me avisa, tá bom? Até um bom dia para vocês. E gostaria de apanhar no padre Reginaldo Manzotti, tudo nós aqui de casa, nossa família, e uma música da Roberta Miranda.
0: Valeu.
3: Tá bom? E um bom dia para vocês e uma boa segunda-feira.
0: Obrigado, tomara que a carteira apareça. Nós pedimos para Sabrina, ainda não apareceu, mas se aparecer, nós damos um toque aqui chamando para vir buscar, tá bom? Boa sorte aí. Bom, vamos falar com mais alguém? Deixe-me ver quem que tá aqui. Bom dia, quero participar do sorteio. Coloca o Nésio Comareto no sorteio, a família Silva nas orações. Eunice da Silva do Rupi. Obrigado, dona Eunice da Silva. Bom dia, meu amigo Marcos Alnei. Sou Elisandra, moro no bairro Armindo Aro. Quero colocar eu e toda a família na bênção do padre. Colocar os vizinhos Noemi Vilmar e sua família na bênção também. Participar do sorteio e colocar os filhos Wesley, Tiffany e Maria Elisa e o marido Moacir. Até amanhã, meu amigo. Conto com isso, minha amiga. Obrigado, viu? Bom dia, meu amigo. Coloca eu e a Micaele, Adrian, Gustavo, Luísa na bênção do padre e ouvir uma música do Amado Batista. Obrigada. Tocamos Amar Amar para todo mundo que queria Amado Batista. Vamos tocar a música, então. Deixe-me ver quem é que tá pedindo essa. É Inês Radavelli da Silva. Roberta Miranda, vá com Deus.

0: Tá com Deus, dona Roberta Miranda cantando pra gente. O que que acontece agora, Gabriel? Vamos ali, já voltamos.
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0: Tenho. E também gostaria que colocasse meus três filhos, a Pati, a Dé, o Léo e o meu amor Leucir. E também gostaria que colocasse na bênção do Padre a família Dias, a família Moreira e a família Rosa. Tenha um bom dia, um começo de semana de segunda-feira, com muita paz e saúde para todos. Um abração.
1: Igualmente para a senhora e para a sua família aí. Obrigado. Bom dia, tudo bem? Gostaria de participar do sorteio de hoje também. Se puder colocar eu e minha família na oração do Padre Reginaldo Mazotti, fico agradecido. Sou a Ibiraci Peloso. Obrigado, dona Ibiraci. Bom dia.
2: Bom dia, meu amigo Marcos Valnei. Seja bem-vindo em nossa casa, a Alzira do Rupe. Colocar as famílias do Padre. Na bênção do Padre Manzotti, pelos doentes da nossa comunidade, os doentes dos hospitais, pela família Dias, Ribeiro Leite, Fonseca, Silva. Desde já agradeço, meu amigo, um abraço, até amanhã.
1: Muito obrigado a você. Vamos tocar para Libera, Odair José, sem saída. Obrigado, Libera. Saúde aí, tá?

Tentei te esquecer, Odair José cantando pra gente. 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Muito bem, vamos voltar com as últimas participações de hoje.

0: Bom dia, dona Iria.
1: Bom dia, Marcos Valnei. Coloca a minha família nas bênçãos e a Iria Batista Heckler no sorteio. Obrigada. Ótima semana.
0: Valeu, brigadão. Bom dia.
2: Bom dia. Quem está falando de Salete Sandanha. Quero participar do sorteio de hoje. Se puder colocar o meu neto, Luiz Felipe, Crislaine, a minha filha Dorvalina, eu lhe agradeço. Um bom dia e um bom trabalho.
0: Ótima semana aí, obrigado. Gostaria de ouvir a música do Daniel para ser feliz. Eu quero participar do sorteio. Sou a Ivonete Brandalize. Oi, Ivonete, não deu tempo, amiguinha. Obrigado pela atenção aí, tá? Bom dia.
3: Bom dia, Marcos Anei. Coloca na oração do padre Geraldo Manzotti. E se for possível, colocar uma música da Sofrência, Codaí José, Sem Saída.
0: Valeu.
3: É a Libra.
0: Toquei agora pra ti. Brigadão. Bom dia.
4: Bom dia, meu amigo. É o Kleber Toriscato. Toca, se possível, a música Pareça um Menino, Fábio Júnior. Oferece pra minha esposa Marisa, meus filhos William, Wesley Bruna, meu Varlindo, Dona Talina, todos estiverem na escuta. Coloca no sorteio. Coloca o nome dos meus filhos, William, Wesley Bruna e da minha esposa Marisa no sorteio também. E todos nós na bênção do Padre. Um bom começo de semana a todos. Fiquem com Deus.
0: Pra você e tua turma também, filho. Brigadão. Pega aí, Kleber. Fábio Júnior, Pareço Menino.

Fábio Júnior, com seu talento, pareço menino, obrigado. Hoje quase que a gente conseguiu atender todo mundo, mas sobraram algumas pessoas aí, né, Gabrielzinho? Quantas? 17 pessoas não foram pro ar hoje. Muito obrigado por terem tentado. Todos participaram do sorteio que já foi feito. E a pizza e a coca do Passarela hoje foram para casa de José Olacir Cavalli. Alô, seu José Olacir Cavalli. Ele é o esposo da dona Judite? Eu não lembro. Mas é, ele foi alguém que colocou o esposo, tá? É a Judite, não. É a outra lá, como que é o nome dela? Ai, meu Deus, esqueci. Mas não importa. José Olacir Cavalli foi o que ganhou, então, o prêmio de hoje, tá bom? Passa aqui buscar a autorização e vá reivindicar o seu prêmio. João Medeiros e Marciano, para encerrar o programa no mesmo lugar. Obrigado, povo bom. Vem aí o padre Gilvani. Eu volto meio-dia com o Jornal do Meio-Dia. E a partir de hoje, por 2 semanas, eu estarei com vocês das 5 às 7 da noite, tá? 5 da tarde às 7 da noite, lá no boteco. Me deram o boteco de novo para que eu possa cuidar. Então, conto com vocês, então, a partir das 5, tá? Tchau, gente.

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0: Olá, queridos ouvintes, a paz de Jesus e o amor de Maria estejam com você e sua família. Está começando mais um encontro de fé, um momento para rezarmos juntos, meditarmos a palavra de Deus e fortalecermos nossa esperança. Onde você estiver, abra o coração para acolher aquilo que o Senhor deseja lhe dizer neste dia, nesta segunda-feira, 8 de junho. O Senhor esteja convosco, Ele está no meio de nós. Proclamação do Evangelho de Jesus Cristo segundo João. Glória a vós, Senhor. Vendo as multidões, Jesus subiu a montanha, sentou-se e seus discípulos se aproximaram dele. E abrindo a boca, ele os ensinava, dizendo: felizes os pobres no espírito, porque deles é o reino dos céus. Felizes os que choram, porque serão consolados. Felizes os mansos, porque herdarão a terra. Felizes os que têm fome e sede de justiça, porque serão saciados. Felizes os misericordiosos, porque encontrarão misericórdia. Felizes os puros de coração, porque verão a Deus. Felizes os que promovem a paz, porque serão chamados filhos de Deus. Felizes os perseguidos por causa da justiça, porque deles é o reino dos céus. Felizes vocês quando por minha causa os insultarem, perseguirem e mentindo disserem todo tipo de mal contra vocês. Fiquem contentes e alegres, pois grande é a recompensa de vocês nos céus. Palavra da salvação. Glória a vós, Senhor. As bem-aventuranças propõem um caminho de vida e destacam as bênçãos maravilhosas prometidas a nós e desenvolve a lógica do amor em nosso coração. Elas são o cântico da nova felicidade evangélica. Segundo o Catecismo da Igreja Católica, no número 1717, as bem-aventuranças retratam o rosto de Jesus Cristo, descrevem-nos a sua caridade, exprimem a vocação dos fiéis associados à glória da sua paixão e ressurreição, definem os atos e atitudes características da vida cristã. São as promessas paradoxais que sustentam a esperança no meio das tribulações, anunciam aos discípulos as bênçãos e recompensas já obscuramente adquiridas nesta vida, já estão inauguradas na vida da Virgem Maria e de todos os santos e um dia de cada um daqueles que servem a Deus através das bem-aventuranças. Que possamos, por meio desta palavra, a palavra do Evangelho deste dia, sermos também nós bem-aventuradas. Antes de encerrarmos, queridos irmãos e irmãs, lembremos da nossa campanha Gesto de Fé, uma iniciativa que nos ajuda a cuidar da nossa igreja e a construir juntos o futuro de nossa comunidade. Se você ainda não participa, procure a Secretaria Paroquial e faça parte desta corrente de amor e compromisso. Toda contribuição, por menor que pareça, torna-se um grande gesto quando é feita com fé. Campanha Gesto de Fé. Juntos construímos hoje a igreja que servirá às futuras gerações. Muito obrigado pela sua companhia. Que Deus abençoe você, sua família e seus trabalhos. Até amanhã, se Deus quiser. Amém.
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9: 12:30.
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9: Olá, boa tarde. No ar, Jornal do Meio-Dia, segunda-feira, 8 de junho de 2026. Confira os destaques desta edição de notícias.
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9: Caso em Macaco reforça atenção para a febre amarela. SAMU atende 2 acidentes de trânsito por hora em Santa Catarina e ocorrências envolvendo motociclistas são maioria. Contas de 2025 do governo de Santa Catarina são aprovadas por unanimidade no TCE. Farmácia Municipal amplia atendimento para oferecer mais comodidade em Joaçaba. Comissão Parlamentar de Inquérito deverá solicitar novas oitivas por conta do desvio milionário em Joaçaba. Mais de 1.200 bailarinos se inscreveram para mais uma edição do Dance Joaçaba. Prefeitura de Erval subsidiará filtro de carvão ativado em sepultamentos no cemitério Nossa Senhora da Glória. UST tem lotação quase que diária devido à alta demanda de atendimentos. Você confere as informações do setor de segurança pública com Matheus Mitterer.
12: Jovem é preso por envolvimento com o tráfico de drogas em Erval do Oeste. Polícia Militar apreende adolescente e prende jovem por tráfico de drogas no bairro Santa Teresa, em Joaçaba. Policial Rodoviário Federal é atropelado por motociclista sem habilitação. E ainda, mulher grávida agride companheiro e atropela sogra em Joaçaba. Essas e outras informações logo mais, setor policial do Jornal do Meio-Dia.
9: Jornal do Meio-Dia, apresentação Marcos Valnei, redação e edição Matheus Mitterer, reportagens Odinei Gonçalves e Matheus Mitterer, central técnica Fabiano Machado, produção central líder de jornalismo, direção geral Mauro Roberto Valmórbida.
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9: Vamos à previsão do tempo com a meteorologista Daniele Lima.
14: A segunda-feira começa com alguns nevoeiros que logo se dissipam dando lugar ao sol. Porém, ao longo do dia, a aproximação de uma frente fria aumenta a nebulosidade nas áreas próximas ao Rio Grande do Sul, onde a partir da tarde há condições para pancadas de chuva com trovoadas, principalmente à noite no Grande Oeste, Planalto e Litoral Sul, com menor chance nas outras áreas. As temperaturas ficam mais elevadas no litoral sul e extremo oeste, com máximas próximas dos 26 graus. Nas demais regiões, variam entre 21 e 25 graus, enquanto no Planalto Sul e meio oeste ficam entre 16 e 22 graus. Na terça-feira, a frente fria avança pelo estado, trazendo chance de chuva, principalmente pela manhã do extremo oeste ao Planalto Sul e litoral sul, com melhora durante a tarde. Enquanto no restante do estado, ocorrem períodos de sol entre variações de nuvens com maior possibilidade de chuva durante a tarde. As mínimas variam entre 10 e 18 graus e na tarde de terça as temperaturas sobem no Planalto Norte e Litoral Norte, enquanto no Grande Oeste ficam mais amenas, não passando dos 22 graus. A tendência é de uma semana com tempo instável e chuva frequente, com uma nova frente fria provocando chuva mais abrangente entre quinta e sexta-feira e trazendo queda nas temperaturas no próximo fim de semana. Tenha uma ótima semana! Com informações do tempo, meteorologista Daniele Lima de Florianópolis, para a Rede de Notícias AKERT.
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9: Caso em macaco reforça atenção para a febre amarela. Mais informações com Iveson Gomes.
15: A confirmação do vírus da febre amarela em um macaco em Santo André acendeu o alerta na região do ABC Paulista. Mas é importante reforçar, o macaco não transmite a doença. Ele também é vítima do vírus e ajuda as autoridades de saúde a identificar quando a febre amarela está circulando em determinada área. A transmissão da doença acontece pela picada de mosquitos infectados. A principal medida de proteção para a população é reforçar a vacinação. A febre amarela pode começar com sintomas parecidos com os de outras infecções. O infectologista da Rede de Hospitais São Camilo, Igor Marinho, explica que a vacina é a principal forma de prevenção.
16: A febre amarela pode começar de uma forma muito parecida com outras viroses, como dengue, influenza, chikungunya ou até doenças virais que acometam o trato gastrointestinal. O paciente pode ter febre, dor de cabeça, dor no corpo, calafrios, náuseas, vômitos e mal-estar. Por isso, no início, nem sempre é possível diferenciar ou fazer algum diagnóstico apenas pelos sintomas. Ponto de atenção é o contexto epidemiológico. Então, pessoas que não são vacinadas para febre amarela ou que têm uma vacinação desconhecida, mas moram, trabalham ou estiveram em áreas rurais, áreas de mata, de floresta, ou regiões com circulação viral ou com registro de morte de macacos.
15: Quem mora em área de risco vai viajar para locais com recomendação de vacina ou não sabe se está imunizado, deve procurar uma unidade de saúde.
16: O tratamento para pacientes com febre amarela é basicamente medidas de suporte, como controle de sintomas, hidratação, monitorização, né, e nos casos mais graves, internação e suporte em leito de terapia intensiva. Pacientes vão viajar para locais que têm febre amarela, o Ministério da Saúde orienta que a vacina seja feita pelo menos 10 dias antes da viagem para que os anticorpos protetores, que são produzidos aí principalmente a partir do sétimo dia, vão estar em títulos mais seguros, eles estejam já circulando pelo corpo do paciente quando ele for viajar.
15: A febre amarela não passa diretamente de uma pessoa para outra. O risco está na circulação do vírus entre mosquitos, animais e pessoas não vacinadas. Agência Rádio Web, produção e reportagem, Iveson Gomes.
9: Obrigado, Gomes. SAMU atende 2 acidentes de trânsito por hora em Santa Catarina e ocorrências envolvendo motociclistas são maioria. Confira os detalhes na reportagem de Cadu Reis.
17: O Serviço de Atendimento Móvel de Urgência de Santa Catarina publicou o balanço confirmando o atendimento a 7.179 acidentes de trânsito nos 5 primeiros meses do ano no estado. O montante corresponde a cerca de 48 ocorrências por dia ou 2 por hora. 62% do total de casos registrados são sinistros de trânsito envolvendo motocicletas, sendo que 41% eram colisões entre motos e outros veículos. O coordenador médico das unidades de suporte avançado do SAMU-FAES na Grande Florianópolis, Dr. Nicolas Klein, ressalta.
18: Quando a gente fala de acidentes envolvendo motocicletas e veículos, a gente não fala apenas sobre estatísticas. A gente está falando de vidas, de famílias, trabalhadores, sequelas, internações e muitas vezes histórias interrompidas de maneira precoce. Do ponto de vista do SAMU, essas ocorrências exigem resposta rápida, uma regulação médica adequada e o atendimento qualificado. Muitas vítimas apresentam fraturas, traumatismo craniano, lesões torácicas, hemorragias e necessidade de encaminhamento para oficiais de referência. Portanto, o impacto não termina no local do acidente. Ele continua nos pronto-socorros, sala vermelha, nos centros cirúrgicos, UTIs, na reabilitação e dentro das casas das famílias. E a mensagem para a população, ela é bem clara. O trânsito não é uma guerra entre motos e carros. O trânsito é um espaço coletivo. O motorista, ele precisa enxergar o motociclista. E todos nós precisamos entender que é uma escolha imprudente de segundos que pode gerar uma consequência para a vida inteira.
17: Entre as divisões regionais da organização do SAMU, a Grande Florianópolis acumula o maior número de acidentes entre motocicletas e outros veículos atendidos neste ano, com 27% do total. Na sequência da lista aparecem a Foz do Rio Itajaí, com 20%, Extremo Oeste, 16%, Sul, 14%, Vale do Itajaí, 9%, Norte, 6%, Meio Oeste, 5% e Serra, com 1,8% dos casos. O coordenador médico das unidades de suporte avançado do SAMU FAES na Grande Florianópolis, Dr. Nicolas Klein, avalia.
18: Essa discrepância, ela reflete as próprias características da região. Fluxo diário de pessoas, veículos. Muitas pessoas moram em uma cidade e trabalham em outra, o que aumenta o tempo de exposição no trânsito, principalmente nos horários de maior movimento. O outro fator importante é o uso constante da motocicleta por meio de transporte e ferramenta de trabalho. A moto é econômica, ágil e essencial para muitos trabalhadores. No entanto, ela também apresenta uma maior vulnerabilidade.
17: Os dados completos com os números de acidentes de trânsito atendidos pelo SAMU em cada região catarinense neste ano estão disponíveis em notícia no site acaerte.com.br. De Florianópolis, da Rede de Notícias Acaerte, Cadu Reis.
2: Obrigado, Cadu. A seguir você confere, Comissão Parlamentar de Inquérito deverá solicitar novas oitivas por conta do desvio milionário em Joaçaba. Mais de 1.200 bailarinos se inscreveram para mais uma edição do Dance Joaçaba.
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6: Contas de 2025 do governo de Santa Catarina são aprovadas por unanimidade no TCE. Detalhes com Eduardo Melo.
7: O Tribunal de Contas do Estado aprovou a administração orçamentária, patrimonial e financeira do governo de Santa Catarina no ano de 2025. A decisão foi unânime entre os conselheiros, o mesmo resultado das contas relativas a 2023 e 2024. O Tribunal verificou que o Estado cumpriu todos os limites constitucionais e legais, manteve a folha de pagamento sob controle e ampliou investimentos na implementação de políticas públicas. Para o governador Jorginho Melo, Santa Catarina mostra que é possível crescer, investir e cuidar das pessoas, mantendo as contas em dia, com responsabilidade, transparência e respeito ao dinheiro do catarinense. Houve destaque para os investimentos em saúde e educação, que ultrapassaram o mínimo constitucional. A transparência das informações públicas e a avaliação do risco de créditos também receberam avaliação positiva do tribunal. Houve uma única ressalva ao Poder Executivo sobre a identificação de despesas sem prévio empenho. O Estado esclareceu que o registro decorre, em grande parte, de ação corretiva para dar transparência contábil a passivos não evidenciados anteriormente na área da saúde. O governo informou ainda que vem reforçando medidas de planejamento e controle interno para evitar novas ocorrências. No entanto, o número de apontamentos feitos pelo tribunal é menor do que a média registrada nos 8 anos que antecederam a atual gestão. O secretário de Estado da Fazenda, Cleverson Sievert, destacou que os resultados de 2025 refletem um trabalho feito desde o início da atual gestão.
8: Claramente, né, no primeiro ano da nossa gestão, nós tivemos que reorganizar as finanças do Estado. Já em 2025, no ano passado, terceiro ano da gestão, nós fomos ainda mais além, né? O Estado manteve as contas em dia e ampliamos os nossos investimentos de tal forma que pudéssemos impactar cada vez mais a vida dos catarinenses. 5,9 bilhões de reais em obras e políticas públicas no ano passado, crescimento de 34% em relação a 2024, 1,5 bilhão a mais. Os investimentos como um todo no Estado chegaram a 13,2 bilhões de reais nos 3 primeiros anos.
7: Os conselheiros também puderam observar que, em valores atualizados para os dias de hoje e considerando mais de 2 séculos de história de Santa Catarina, a administração do governador Jorginho Melo investiu praticamente o dobro do valor aplicado pelos governos anteriores, se comparados os 3 primeiros anos de cada gestão. Agora, o Tribunal de Contas de Santa Catarina vai encaminhar o processo à Assembleia Legislativa, que deve aprovar ou rejeitar as contas. Repórter Eduardo Melo.
6: Obrigado, Eduardo. A Secretaria de Saúde de Joaçaba informa que a farmácia municipal passou a atender das 7h30 às 17 horas sem fechar ao meio-dia. A ampliação do horário tem como objetivo facilitar o acesso da população aos medicamentos e garantir mais comodidade aos usuários que necessitam dos serviços da unidade. A retirada de medicamentos, incluindo antibióticos, medicamentos controlados e demais itens disponíveis na rede municipal, pode ser realizada durante todo o horário de funcionamento, das 7h30 às 17 horas. Além da dispensação de medicamentos, a farmácia municipal também realiza atendimentos relacionados a outros serviços. A entrega de medicamentos fornecidos pelo estado ocorre exclusivamente no período da manhã, das 7h30 ao meio-dia. A Comissão Parlamentar de Inquérito, CPI, que apura o desvio milionário na Prefeitura de Joaçaba, esteve novamente reunida. O relator Jean Carlos explica que a comissão pedirá novas oitivas e novos documentos.
0: Fizemos uma reunião de trabalho da CPI, junto com o vereador Diego Mauro Bairros e o vereador Ricardo Marcelo de Menezes, em que apresentei a prévia do nosso relatório final. O relatório já consiste em mais de 50 páginas, onde a gente discrimina todas as ações cometidas pelo chefe da tesouraria, servidor já exonerado do município de Joaçaba. Ficou definido, a partir dessa reunião, que nós realizaremos a solicitação de novos documentos, oitivas e também a prorrogação do prazo das investigações, uma vez que já tínhamos até o dia 25 de junho para estar com o nosso relatório sendo votado em plenário, mas depois das últimas investigações realizadas, especialmente dos valores anunciados por este relator na casa de 8 milhões de reais, a gente acha interessante realizar novas oitivas para entender como era o fluxo dos pagamentos da própria Prefeitura de Joaçaba. Então a comissão estará deliberando já na próxima semana, no dia 8, em comissão, em reunião sendo transmitida, a prorrogação da nossa comissão parlamentar por mais 60 dias.
9: Vereador, você fala em novas oitivas. Já há uma indicação de que nomes vocês deverão chamar?
0: Nós estamos ainda internamente conversando e condicionando aos fatos. Nós temos que ser claro com a população de que descobrimos, então, um montante de 6 milhões de reais sendo desviados através de uma conta da Caixa Econômica Federal, que é a conta da folha salarial. Isso fez nós levantarmos questionamentos sobre a questão dos pagamentos e qual é o fluxo interno do RH da Prefeitura. Possivelmente estaremos, então, convocando servidores ligados ao setor de RH e também, novamente, a contabilidade do município para maiores esclarecimentos.
6: Encerrou na última sexta-feira as inscrições para mais uma edição do Dance Joaçaba. O diretor de Turismo e Eventos, Vinícius Carrel, informa que agora as coreografias serão avaliadas pelo corpo de jurados.
10: Então, na última sexta-feira, a gente encerrou as inscrições para a 33ª edição do Dance Joaçaba 2026. Tivemos um recorde de inscrições, né, de bailarinos. São mais de 2.350 bailarinos que estarão disputando, concorrendo aí agora a seletiva para estarem dançando nos palcos do Dance Joaçaba.
11: Como é que vai funcionar a seletiva e se há um prazo também para encaminhamento, né, dos vídeos?
10: Uhum, agora tem um período até o dia 10 para a banca de jurados avaliarem os links enviados, né, dentro do sistema. E no dia 10 será divulgado, às 3 horas da tarde, as coreografias dos grupos que estarão presentes aqui em Joaçaba.
11: Já foram contratados os jurados, inclusive?
10: Os jurados já foram contratados, já tem a banca avaliativa, vai ser divulgado também, né, dentro do dia de hoje. E amanhã já vai começar a divulgar quem serão os jurados, né, que estarão avaliando. E eles têm todo o critério técnico e artístico para estar escolhendo os grupos que estarão dançando.
11: Há um limite pro festival de grupos que podem participar e bailarinos?
10: Uhum. Não tem um limite, porém tem algumas regras para seguir dentro do regulamento, né? Então você não pode competir entre si, os grupos não podem competir entre si, né? Então se eu mandei 10 trabalhos e 2 trabalhos forem iguais, apenas um deles será escolhido.
11: Uhum. Há também a questão técnica, né? Um critério técnico também será avaliado.
10: O Dance Joaçaba já vem, né, nos últimos anos aí, prezando muito pela qualidade técnica e competitiva do festival. Então a gente não é mais um festival escolar já há muito tempo, né? É um festival que o pessoal vem em grandes grupos, né? Grupos que dançam em grandes festivais dentro do estado, então com uma qualidade técnica altíssima.
11: Também a questão da premiação, né?
10: A premiação, a gente mantém a premiação de 50 mil reais em dinheiro distribuído nas categorias, desde os prêmios especiais, né? A vaga para dançar na Disney, as danças, as coreografias que a gente pode estar fazendo aulas na Broadway em Nova York, dentre outros prêmios aí para dançar em outros festivais dentro do Brasil.
6: A Prefeitura de Herval do Oeste está pedindo novamente a cooperação da comunidade em relação ao depósito de lixo e materiais. O secretário de obras, Luciano Silva, pede que os moradores observem os dias de coleta nos bairros.
12: Os pessoal, a gente pede e implora. Por favor, vocês vejam os dias que é feito o nosso cronograma, que nós trabalhamos dentro de um cronograma que são praticamente duas vezes por mês em cada bairro. Então, dentro desses dias, antes desses dias, a gente não faz a coleta. Não é porque está passando aqui perto da minha rua. Seu bairro não está, a caçamba não vai parar para coletar. E vocês nos ajudem, que nós precisamos da ajuda dos munícipes. Tem muitas pessoas que estão jogando na calçada em cima da boca de lobo. Aquelas folhas caem e depois, quando chove, entope tudo, as valas, a tubulação, e nos gera que acaba dando o que já deu outras vezes, até entupindo e a água transbordando. Então eu peço humildemente que sigam o cronograma.
13: Luciano, o que é permitido então de depósito de materiais nas calçadas, ou melhor, respeitando que não seja também nas calçadas, mas o que é permitido?
12: O que nós carregamos, a prefeitura carrega, é móveis desmontados e também galhos, mas dentro do cronograma que está nas nossas redes sociais, ou vocês podem me chamar no meu celular particular, vou dizer aí que todo mundo tem, mas se alguém não tem, pode marcar aí 988305225, que eu passo o calendário.
13: Luciano, com relação também ao recolhimento de lixo reciclável e orgânico, como é que está esse trabalho aqui no município?
12: Hoje eu te digo que estamos 95%, vamos atingir os 100%, 95%. Aí, o morador está colaborando, a empresa está colaborando e os nossos fiscais todo dia aí auxiliando para cada dia melhorar. Então, digo que já chegamos aí em 95% e vamos chegar ao 100% e mantê-lo.
13: As pessoas também respeitar, né, os containers de lixo reciclável e do lixo orgânico, né?
12: Sim, a gente pede que já, a gente já tem contratado da empresa dois tipos de container, e até aquelas mesmas pessoas que não têm o container, que também deixem separado, que tem o dia do reciclável e o dia também do lixo comum.
6: Os sepultamentos, embora sejam práticas culturais e sociais antigas, também envolvem uma série de exigências ambientais importantes para evitar impactos negativos ao solo, à água e à saúde pública. Em Herval do Oeste, há uma lei de conformidade em relação aos sepultamentos no cemitério Nossa Senhora da Glória, onde ficou definida a colocação de um filtro de carvão ativado em todos os sepultamentos recentes. O assunto veio à tona recentemente, onde famílias reclamaram do preço abusivo que estava sendo cobrado pelo serviço. Nossa reportagem conversou com o prefeito Ronaldo da Rosa, que informou que encaminhou uma lei ao Legislativo, onde a prefeitura irá subsidiar o filtro a partir de agora.
14: Esse é um problema e é uma polêmica, Matheus e ouvintes da rádio. É hoje uma exigência que ficou atrelada à concessão da licença ambiental em 2022 ou 2023, agora não me recordo direito a data, mas nós estamos resolvendo esse problema. Hoje o filtro é bastante caro, né, para a pessoa que vai usar esse serviço. E nós estamos com uma lei lá, eu acho que agora vai resolver bastante essa questão da dúvida com relação ao valor. E o munícipe que precisar usar o serviço do cemitério vai vir aqui na prefeitura pagar a taxa de sepultamento e já vai ter direito ao filtro. Nós vamos cobrar a taxa de sepultamento, que já existe hoje, né? E a gente vai estar dando o filtro, o município vai estar disponibilizando o filtro embutido nessa taxa. Então, acabou aquela história do filtro a 400, 500, 600, 700 reais. Eu não quero isso, já né, os vereadores já debateram isso aí, fizeram indicações, então nós trocamos ideia com os vereadores e eu já enviei para lá esse projeto e está sendo extinto a obrigação de comprar o filtro. O município vai estar disponibilizando o filtro para quando o cidadão vir aqui fazer o pagamento da taxa de sepultamento. Essa taxa, se não me falha a memória, é R$ 190,00. Ela já existe hoje, a taxa de sepultamento. A taxa de sepultamento já existe, é algo que já tem, né? O contribuinte já paga na hora que for utilizar o serviço do cemitério, mas a partir de agora, ao pagar essa taxa, o contribuinte vai estar retirando o filtro pelo mesmo valor do que ele se paga, que paga na taxa, né? Então, é uma medida bastante importante para a população e, repito aqui, Matheus, está encerrada, a partir do momento da aprovação dessa lei, já nos próximos dias, a questão de você ter que comprar o filtro de pessoas, de terceiros, que hoje fornecem e cobram um preço, muitas vezes, acima do que as famílias podem pagar.
6: A seguir, você confere as informações do setor policial. E ainda, Ústia tem lotação quase que diária, devido à alta demanda de atendimentos.
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6: Boa tarde, Matheus Bitterer.
19: Boa tarde, Marcos Valnei. Boa tarde, ouvintes. Vamos então com as informações do setor de segurança pública. E na tarde deste domingo, por volta das 16 horas, a Polícia Militar prendeu um homem de 21 anos por tráfico de drogas no bairro São Jorge, em Ervaldo Oeste. A ação ocorreu após a Polícia Militar tomar conhecimento de que uma residência estaria sendo utilizada, possivelmente para comercialização de entorpecentes. Durante monitoramento do local, os policiais abordaram um homem de 36 anos que havia saído do imóvel, sendo localizada com ele uma porção de crack para consumo pessoal. Na sequência, o suspeito de realizar o tráfico foi abordado. Com ele e posteriormente na residência foram apreendidas porções de cocaína, crack e maconha, além de uma balança de precisão, aparelhos celulares e R$ 1.017 em espécie. Diante dos fatos, ele recebeu voz de prisão por tráfico de drogas e foi conduzido à delegacia da Polícia Civil, juntamente com material apreendido para os procedimentos. E também na noite deste domingo, por volta das 23h20, a Polícia Militar apreendeu um adolescente de 17 anos e prendeu um homem de 29 por tráfico de drogas no bairro Santa Teresa, em Joaçaba. Durante patrulhamentos, policiais abordaram um veículo Ford Ka que saía de um imóvel suspeito. Na sequência, foram realizadas buscas na residência, onde foram localizados aproximadamente 80 gramas de crack, 80 gramas de cocaína e 780 gramas de maconha, além de balanças de precisão, materiais para fracionamento e embalagens de entorpecentes, além de R$ 6.956 em espécie. Diante dos fatos, o adolescente foi apreendido por ato infracional análogo ao tráfico de drogas e o homem foi preso, sendo ambos conduzidos à delegacia para os procedimentos. A ocorrência resultou ainda na apreensão de celulares e de diversos materiais relacionados à atividade criminosa. O veículo utilizado na ação foi removido ao pátio conveniado após o condutor recusar-se a realizar o teste do etilômetro. E um policial rodoviário federal ficou gravemente ferido após ser atropelado por uma motocicleta na BR-222 em Pinhãozinho na tarde de ontem. O agente fiscalizava veículos quando foi atingido pela moto, que não desviou e acelerou no momento da abordagem. O policial foi socorrido pelo Corpo de Bombeiros e conduzido por helicóptero de serviço aeroespacial da fronteira da Polícia Civil para o Hospital de Chapecó. Consciente, ele deu entrada no centro cirúrgico com suspeita de traumatismo crânioencefálico, hemorragia interna na região do abdômen e múltiplas fraturas em membros inferiores. O casal que estava sobre a moto também se feriu, mas sem gravidade. Informações colhidas no local apontam que o motociclista de 20 anos não possuía a Carteira Nacional de Habilitação e que o veículo estava com licenciamento atrasado. Já a passageira era uma adolescente de 13 anos. O condutor foi preso em flagrante e apresentado à Polícia Federal, que vai conduzir o inquérito. Por ter avançado contra o policial e acelerado a motocicleta, ele poderá responder por tentativa de homicídio qualificado contra a autoridade de segurança pública, crime previsto no Código Penal que pode render mais de 20 anos de prisão. Também houve infrações ao Código de Trânsito, como dirigir sem habilitação, gerando perigo de dano e lesão corporal na direção de veículo, agravada pela falta do documento. As autoridades federais também vão apurar a conduta do jovem por expor a passageira de 13 anos a risco iminente de vida ou por corrupção de menores. E uma discussão familiar terminou com uma mulher de 21 anos presa em Joaçaba na tarde do último sábado. De acordo com a Polícia Militar, que atendeu a ocorrência, a confusão começou quando, por volta das 14h40, no centro do município, houve um desentendimento envolvendo um casal. Durante atendimento, ambos relataram terem sido agredidos fisicamente. A mulher, que informou estar gestante, apresentava lesão no lábio superior. Já o homem, de 24 anos, apresentava diversos arranhões pelo corpo e lesão na boca. Conforme apurado pelos policiais, imagens que chegaram ao conhecimento da guarnição mostravam a mulher agredindo o companheiro e também a sogra, de 42 anos, que sofreu lesões e inchaço no rosto e no lábio. Durante a ocorrência, a mulher ainda ameaçou matar o companheiro com uma facada, fato presenciado pelas guarnições da polícia. Diante dos fatos, ambos os envolvidos foram conduzidos à delegacia para procedimentos. Mais tarde, por volta das 17h10, a Polícia Militar atendeu a ocorrência de atropelamento com suspeita de tentativa de homicídio na rua Getúlio Vargas, também no centro de Joaçaba. Segundo relatos de testemunha, a mulher de 21 anos conduzia um Ford Ka. Ela teria avançado com o veículo em direção a pessoas que atravessavam a via, atingindo a sogra de 42 anos. Na sequência, o automóvel seguiu pela contramão e colidiu frontalmente contra um Renault Kwid, que transitava regularmente pela rua. Além do Kwid, outros estacionados nas proximidades também foram danificados em decorrência do acidente. A vítima foi socorrida pelo SAMU e encaminhada ao Hospital Universitário Santa Terezinha para avaliação. A condutora recebeu atendimento e foi presa em flagrante, sendo conduzida à delegacia da Polícia Civil. Então foram essas informações, setor policial de hoje. Qualquer outro destaque logo mais durante a nossa programação. Com informações para o setor policial da sala de redação, repórter Matheus Mitterer.
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6: Recentemente, a direção do Hospital Universitário Santa Terezinha reuniu a imprensa para apresentar números referentes aos atendimentos da unidade. A gerente hospitalar, Marisa Langer, informa que há uma superlotação quase que diária no UST.
20: A gente está numa fase de superlotação, já vem há 2 meses, né? E neste momento está numa situação bem intensa, principalmente de pacientes mais graves. Se você me perguntar, uma patologia em específica, nós não temos uma doença específica, é síndrome respiratória. São pacientes de diversos municípios com diversos tipos de doença que vêm nos procurar e que, por vezes, precisam de um leito mais especializado que acaba chegando no UST, né? São demandas complexas que, muitas vezes, necessitam de leito de UTI. Nós estamos hoje com busca de leito de UTI na região toda, com apoio aí da regulação estadual, em média de 8 pacientes na porta e, no dia de hoje, desmarcando cirurgias, inclusive eletivas, cirurgias oncológicas, por falta de leito de UTI. Está se fazendo essa busca, então, quando chega o paciente na emergência, muitas vezes a gente pede transferência a pacientes que podem ter o atendimento sem prejuízos em outro hospital, com doenças um pouco menos complexas, pneumonia, infecção urinária, enfim, exemplos de que hospitais que nos auxiliam aí, que é o hospital de Capinzá, o hospital de Luzerno, o hospital de Campos Novos, que sejam essa nossa retaguarda para nós poder focar a emergência ou o Hospital Santa Terezinha em casos mais complexos, para poder usar também todas essas especialidades que o hospital tem e o centro de imagem, né, que dá todo esse suporte para a estrutura do hospital. A gente conta aí também com a colaboração de todos. Há uma demanda na emergência bem acima do que é o esperado, de pacientes graves, politraumas também, e que no decorrer dos próximos dias há uma previsão que isso aumente. Então, nós estamos contando aí com o suporte da Regional de Saúde, do Governo do Estado, mas que tem uma previsão de que pode haver falta de leito, sim, e nós já estamos sofrendo isso aqui dentro do hospital.
1: Marisa também fala da emergência, que tem como prioridade o atendimento de casos graves.
20: A gente sempre recebe reclamação da emergência, né, pelo tempo de espera e tal. Nós, como nós apresentamos aí para a imprensa, nós temos os números em tempo real dos pacientes. Eu consigo ter a hora que ele chegou, que ele foi classificado, quanto tempo para atendimento. A nossa demanda, a que somos vocacionados, são pacientes amarelo, laranja e vermelho. Como eu mostrei para vocês ali, mais de 40% desses atendimentos são verde e azul. Então, são pacientes que acabam atrasando um pouco o atendimento dos pacientes mais graves, né? E isso faz com que a equipe se sobrecarregue, a gente não consiga ter um tempo maior para aquele paciente e um tempo resposta também. A nossa solicitação para a população é que sempre que possível procurem outras portas, que quando não for urgência, para que SAMU, bombeiro, consigam ter um tempo resposta maior quando chegam aqui, e pacientes advindos de transferência de outros hospitais também. Então, nós temos uma gama de hospitais que transfere para cá e são pacientes que já têm necessidade disso. E a porta, que são os pacientes verde e azul que ficam do lado de fora, o amarelo já entra quando chega classificado e já vai para uma porta diferente. Então, esses pacientes que estão na porta de fora são pacientes que poderiam ser atendidos em outras unidades, né?
21: Qual foi o número de atendimento na emergência, Marisa?
20: Nós passamos de 3.200 atendimentos mês na emergência. Eu comentava final de 2022, quando a gente começou aqui na porta, nós atendíamos 2.100, 2.200 pacientes. E tem meses que nós estamos passando de 3.400 atendimentos, como foi o caso do mês passado. Então, vem uma alta exponencial aí e de casos complexos, que demanda um tempo de resposta muito maior, com tomografia, com exames, né, com diagnóstico, com avaliação de especialidades. Então, é diferente de um pronto atendimento, que eu chego, consulto, faço medicação, estou de alta. Aqui não, o paciente chega e ele fica para se investigar e sair com diagnóstico.
1: A Polícia Rodoviária Federal encerrou na noite de ontem as atividades especiais de fiscalização voltadas para o feriadão de Corpus Christi em Santa Catarina. O agente Matheus Pedreira, da equipe de comunicação da PRF em Santa Catarina, detalha.
22: A Polícia Rodoviária Federal encerrou a Operação Corpus Christi em Santa Catarina com redução nos principais indicadores de violência no trânsito nas rodovias federais. O balanço oficial apontou uma redução no número de mortes em comparação com o mesmo período do ano passado, 153 feridos e 6 mortos. Ao longo de 5 dias de mobilização especial, os agentes fiscalizaram mais de 8.800 veículos e realizaram quase 3.000 autuações por infrações diversas. Os radares registraram mais de 800 flagrantes de excesso de velocidade. Mesmo com a melhora nos indicadores, a imprudência causou ocorrências graves no litoral e no oeste catarinense. Na rodovia BR-282, um policial rodoviário federal ficou gravemente ferido após ser atropelado

0: pessoas foram presas em flagrante. As equipes interceptaram 3 carros roubados e apreenderam 330 quilos de maconha, além de carregamentos de cocaína e comprimidos de êxtase que cruzavam o estado.
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2: Chegamos ao final de mais uma edição do Jornal do Meio-Dia. Apresentação Marcos Valnei, redação e edição Matheus Mitter, reportagens Odinei Gonçalves e Matheus Mitter, central técnica Fabiano Machado, produção Central Líder de Jornalismo, direção geral Mauro Roberto Valmórbida. A você, uma boa tarde, até amanhã.
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0: Matheus Mitterer.
1: Olá, boa tarde. Segunda-feira, 8 de junho de 2026, está no ar o Esporte Líder. A apresentação de Matheus Mitterer, central técnica do Fabiano Machado, redação e edição Odinei Gonçalves e a direção geral é do Mauro Roberto Von Mórbida. Fórmula 1, Kimi Antonelli vence o GP de Mônaco e consolida a liderança do campeonato. Copa do Mundo, Áustria, o país que conquistou o mundo com bolo de chocolate. Wesley é cortado da Copa após lesão e volante Ederson é chamado. Endrick garante

0: flagrante vitória brasileira no último teste antes da Copa. Vitória bate o Fortaleza e conquista a Copa do Nordeste após 16 anos. E ainda, Joaçaba Futsal vence o Blumenau pela Liga Nacional de Futsal Silver. Essas e outras informações agora no seu Esporte Líder.
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0: Começamos o Esporte Líder de hoje falando da Fórmula 1. Kimi Antonelli venceu o GP de Mônaco e consolidou sua liderança no campeonato. Os detalhes com Eduardo Amaral.
2: O italiano Kimi Antonelli venceu de ponta a ponta o Grande Prêmio de Mônaco, disputado neste domingo. Só que a corrida, que poderia ter se resumido à liderança e grande pilotagem de Antonelli, também teve momentos de emoção. Foram dois safety cars e uma bandeira vermelha que chegou a paralisar a corrida. Antonelli passou ileso a todos os problemas e chegou a 155 pontos e já desponta como a grande promessa da nova geração da Fórmula 1. Ao lado dele, no pódio, contou com a presença do ex-campeão Lewis Hamilton da Ferrari e de outro novato, Isaac Hadjar, da Red Bull, que está no seu segundo ano de categoria. A corrida já começou com uma surpresa, quando o holandês Max Verstappen teve problemas mecânicos e precisou abandonar sem completar sequer a primeira volta. Os problemas de Max foram um presente para Hamilton, que largou em terceiro e pôde assumir o lugar do piloto da Red Bull. Mas seguindo a tradição de Mônaco, o restante da corrida teve poucas emoções em termos de ultrapassagem, com a movimentação ficando mesmo por conta das estratégias de pit stop. E foi justamente durante as paradas que a história começou a mudar. Primeiro, com uma sequência de pilotos que foram punidos por ultrapassarem o limite de velocidade dentro dos boxes. E o primeiro a sofrer a punição foi justamente Hamilton. E tudo se encaminhava então para um resto de corrida monótono, com Leclerc, que vinha em terceiro, prestes a ocupar a posição do companheiro de equipe graças a essa punição. Só que no meio do caminho tinha um Lance Stroll, que bateu e causou o primeiro safety car do dia. As equipes então chamaram seus pilotos para uma nova troca de pneus, Hamilton pagou a punição, Leclerc, que estava logo atrás, se sentiu prejudicado. E na relargada, o Monegasco resolveu então usar o muro onde Stroll havia batido antes para se lamentar. O dono da casa teve problemas no freio e encontrou o muro rapidamente, e a batida do piloto causou um novo safety car e também bandeira vermelha devido a problemas no asfalto de Mônaco. A relargada era a chance de Hamilton tentar saltar na frente de Antonelli. Mas o italiano de apenas 19 anos mostrou maturidade, manteve a liderança e garantiu a sua quinta vitória seguida. No próximo final de semana, os pilotos voltam à pista da Catalunha, onde disputam o GP de Barcelona. 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Produção e reportagem, Eduardo Amaral.
0: Obrigado, Eduardo. Copa do Mundo.
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0: Áustria, o país que conquistou o mundo com um bolo de chocolate. E temos aqui do lado 13 Tilhas. As informações com a Daniela Esperon.
3: Na série Curiosidades dos Países da Copa do Mundo, vamos falar da Áustria. E quando a gente fala nesse país, muita gente já pensa logo em montanhas cobertas de neve e paisagens de tirar o fôlego. E não é por acaso, né? Localizada no coração da Europa, o país abriga boa parte dos Alpes e algumas das cidades mais charmosas do continente. A Áustria guarda muitas curiosidades que vão além dos cartões postais. Por exemplo, um bolo de chocolate com geleia de damasco. Nasceu em Viena e virou o símbolo nacional? Ou que a capital austríaca é considerada uma das cidades com melhor qualidade de vida do mundo há vários anos consecutivos? A Áustria tem também uma forte ligação com a música. Foi lá que viveram grandes nomes. Em muitas cidades, é comum até encontrar concertos ao ar livre e apresentações que mantêm viva essa tradição centenária. Apesar de ser famosa pelos esportes de inverno, também o esqui, o futebol ocupa um espaço cada vez maior no coração dos austríacos. O esporte é o mais popular do país e vem ganhando força graças ao crescimento da seleção nacional nos últimos anos. Um dos maiores ídolos da história do futebol austríaco é o Alaba, Davi Alaba, conhecido mundialmente por sua versatilidade e pela sua liderança. Atualmente, a seleção austríaca é vista como uma equipe competitiva no cenário europeu, que é capaz de enfrentar adversários tradicionais de igual para igual. Uma outra curiosidade muito interessante é que a Áustria foi uma das participantes da primeira Copa do Mundo da história, lá em 1930. Anos depois, conquistou o terceiro lugar em duas edições do torneio, mostrando que possui uma tradição mais rica no futebol do que muita gente pensa. Pois é, da terra de Mozart aos gramados europeus, a Áustria prova que sua grandeza vai muito além dos Alpes. É um país onde a tradição e futebol caminham lado a lado. A Áustria está na Copa do Mundo e vai enfrentar a Jordânia na estreia no dia 17 de junho.
0: Obrigado, Daniele. E o Wesley foi cortado da Copa após lesão em jogo contra o Egito. E volante Ederson é chamado. Os detalhes com o Jean Costa.
4: O lateral direito Wesley da Roma foi cortado da lista de 26 jogadores do Brasil para a Copa do Mundo após sofrer uma lesão na coxa esquerda durante um amistoso contra o Egito no sábado nos Estados Unidos. Partida que terminou com vitória brasileira por 2-1. O jogador deixou o gramado ainda no início do primeiro tempo com dores na perna e passou por exames no domingo. A ressonância confirmou uma lesão no músculo adutor da coxa esquerda. Ele vinha sendo um dos destaques para a preparação do Mundial. Para o lugar dele, o técnico Carlo Ancelotti convocou o volante Ederson, da Atalanta. O jogador de 26 anos já havia aparecido na primeira lista do treinador italiano em 2025, mas ainda não entrou em campo pela seleção principal. Wesley era o único lateral direito de origem convocado para a Copa. Agora, a tendência é que Danilo, Ibanez ou até mesmo Fabinho sejam improvisados no setor durante o torneio. Na última coletiva de imprensa, Wesley chegou a falar sobre a adaptação atuando também pelo lado esquerdo do campo, de diálogos com os jogadores mais experientes para se adaptar à função e sobre a evolução defensiva sob o comando de Carlo Ancelotti. A seleção brasileira estreia na Copa do Mundo no próximo sábado, dia 13. Agência Rádio Web, com informações da seleção brasileira, Jean Costa.
0: Obrigado, Jean. E o Endrick garantiu vitória brasileira no último teste antes da Copa. As informações com Iveson Gomes.
5: A seleção brasileira encerrou a preparação para a Copa do Mundo com vitória. Em Cleveland, nos Estados Unidos, o Brasil derrotou o Egito por 2-1. A equipe brasileira começou melhor e abriu o placar logo aos 6 minutos do primeiro tempo. Bruno Guimarães aproveitou roubada de bola e colocou a seleção em vantagem. A resposta egípcia foi rápida. 4 minutos depois, Zico empatou a partida após falha do capitão Marquinhos. O jogo seguiu equilibrado até o segundo tempo. Aos 7 minutos da etapa complementar, Rafinha fez cruzamento preciso para Endrick aparecer na área e marcar o gol que garantiu a vitória brasileira. O treinador Carlo Ancelotti tratou de frear a empolgação com o gol do jovem atacante, valorizou os outros atletas e disse estar satisfeito com o desempenho da equipe.
6: Endrick tem esta qualidade, é muito, muito potente, muito... ben posicionato na area, tem opportunità, marcò, un giocatore importante per noi, tem que seguir. Io faccio che tutti i giocatori sono importanti, con differenti caratteristiche. Matteo può essere che non è, non finalizza come Endrick, però è molto importante per la costruzione del gioco. Certezza, perché l'equipo stava, io faccio che l'equipo sta bene, 60 minuti del gioco fu un gioco molto buono, a livello difensivo, a livello offensivo, pressionamo alto, bene. L'equipo giocò con intensità, rispettando il plan di gioco, então, muita mais certezza.
5: Nem tudo foi motivo para a comemoração. O lateral direito Wesley sentiu dores na virilha esquerda durante uma jogada ofensiva e precisou deixar o campo aos 16 minutos da etapa inicial. No banco de reservas, o jogador não conteve a emoção e foi visto chorando, aumentando a preocupação da comissão técnica a poucos dias da Copa do Mundo. A estreia será no próximo sábado contra o Marrocos, às 7 da noite, pelo Grupo C. Na sequência, o Brasil enfrenta o Haiti no dia 19 e a Escócia no dia 24, em busca de uma vaga na próxima fase da Copa do Mundo.
0: Para encerrar com o Iveson, Vitória bate o Fortaleza e conquista a Copa do Nordeste após 16 anos.
5: O Nordeste voltou a ficar vermelho e preto. Com o Barradão lotado e a torcida jogando junto até o fim, o Vitória bateu o Fortaleza por 2-1 de virada e conquistou a Copa do Nordeste. Foi o primeiro título do Leão no Nordestão desde 2010. Logo aos 27 minutos do primeiro tempo, Luiz Fernando apareceu livre na área e cabeceou para abrir o placar para o Fortaleza. Com resultado momentâneo, a decisão ia para os pênaltis. Mas no segundo tempo, o jogo mudou. Empurrado pela arquibancada pulsante, o rubro-negro baiano passou a pressionar mais. E o empate veio aos 26 minutos. Depois do escanteio, Emanuel Martínez, ex-Fortaleza, apareceu na área e mandou para o gol. Aos 45 minutos, Renato Kaiser recebeu o lançamento de Martínez, arrancou em velocidade e bateu cruzado. O Barradão explodiu. Vitória campeão.
7: Invencíveis, não vamos perder. O teu pavilhão, nós vamos erguer. Seremos Vitória até morrer.
5: O capitão da conquista, Gabriel Baralhas, valorizou o troféu e destacou o sacrifício dos atletas.
8: Todo mundo trabalha, né, para chegar a esses momentos e trazer esse título, né? A torcida merece, o grupo merece, então muito feliz em fazer parte disso tudo. Tinha falado pro Jair, né, que nem que se fosse com uma perna, eu ia querer jogar, porque como eu falei, né, jogador quer estar nesses momentos, né, momentos finais, momentos de títulos, então pra mim é um momento muito gratificante, é muito feliz mesmo fazer parte disso tudo.
5: Com a conquista, o Vitória chega a 5 títulos oficiais da Copa do Nordeste e iguala o Bahia como maior campeão da competição. Com a pausa nos jogos da Série A do Brasileirão, o Vitória só volta a campo no dia 22 de julho pela 19ª rodada e recebe o Vasco no Barradão. Já o Fortaleza não vai ter tempo de lamentar a derrota e volta a campo já na próxima terça-feira contra o Náutico nos Aflitos pela Série B do Campeonato Brasileiro. Agência Rádio Web, com informações da Copa do Nordeste, Iveson Gomes.
0: Obrigado, Iveson.
1: Agora, as últimas do esporte.
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0: E pela 9ª rodada da Liga Nacional de Futsal Silver, Joaçaba Futsal venceu Blumenau por 5-0 em clássico catarinense na noite de ontem, com apoio da torcida no centro de eventos da UNOESC. Os gols foram marcados por Rizzi 2 vezes, Galiotto e Isaac também 2 vezes. Com o resultado, a equipe chegou aos 13 pontos na tabela de classificação da competição nacional. O técnico José Henrique Pereira avaliou o bom resultado.
10: Precisávamos disso, né? Precisávamos dessa vitória. Acho que a última vitória nossa foi contra o Concórdia na Liga. Então, pontuar numa competição tão equilibrada faz total diferença, né? A gente jogava bem, estávamos jogando bem em vários jogos e não conseguia manter esse plano de jogo até o final. Acredito que hoje a gente foi muito disciplinado taticamente, né? A gente começou a minimizar essa margem de erro que a gente tinha e colocou em prática o que a gente trabalhou a todo momento, comportamento nosso defensivo, jogo ofensivo, ser muito cirúrgico, eficaz no último terço da quadra, fazendo os gols, e aí a gente conseguiu controlar bem o jogo, né? Mas a todo momento, meu amigo, é a 220. Não dá para tirar o nível de concentração um segundo. E tá de parabéns à equipe, uma equipe jovem de Blumenau, porém, que dá muito trabalho, a gente já viu na Liga Nacional. Agora a gente recupera os atletas, porque quarta-feira já tem uma batalha em Palmitos, domingo já tem nós e a CBF aqui. Então, descansar bem, competir muito bem quarta-feira, que cada vez que passa gera mais confiança. Né?
11: Zé, também convocar a torcida, né? Domingo é um jogo gigantesco, oitavas de uma Copa Santa Catarina contra o atual campeão da Libertadores, né?
10: Cara, pra mim é gratificante, né? Pra mim, pra minha equipe, pra nosso município tá recebendo um jogo desse nível. A gente já jogou tantos vários jogos legais aqui, grandes, mas agora tem um porquê, né? Um algo maior, um quê maior, que é o campeão da Libertadores. Então, convocar a torcida de Joaçaba região, né, para prestigiar domingo, dia 14, às 17 horas, 17h30, eu acho, né?
12: 17.
10: 17 horas, todo mundo no ginásio do Noesc, viver essa atmosfera e competir muito bem, treinar muito bem, cara, a semana, porque vai ser uma grande festa. Se Deus quiser, a gente sair classificado.
0: O camisa 6, Rizzi, também falou sobre a vitória ao Sport Líder.
13: Como eu falei no intervalo aqui pra ti, a gente tinha que voltar pro segundo tempo, ligado e concentrado, porque não tinha nada a ganho. Tinha mais 20 minutos pra jogar. E quero parabenizar a equipe pela entrega, a intensidade. Desde o primeiro minuto até o último, lutou por cada bola. Foi isso que coroou a nossa vitória hoje. Então, dá graças a Deus pela oportunidade de a gente fazer o que a gente ama também. E antes do Carlos Barbosa, ainda tem Palmitos no meio da semana. Descansar, virar a chave, pensar no Catarinense. E depois, no domingo, no Carlos Barbosa, cara. Mas parabenizar a todos aqui.
12: Como é que você vê esse jogo, Carlos Barbosa, né? Uma pedreira, é atual campeão, né, da Libertadores, foi campeão no último domingo. Como é que você vê um jogo como esse, alto nível, mesmo sendo pela Copa?
13: Cara, sinceramente, é um jogo que todo atleta quer jogar, né? É um jogo que mata-mata, um jogo grande, de casa cheia, e ainda é o melhor ainda em casa, né? Nosso torcedor vai estar presente. É um jogo que todo atleta quer jogar, cara. Então, a gente está ansioso para esse dia, mas antes tem um catarinense na quarta-feira que a gente tem que estar pensando lá primeiro.
0: Obrigado, Rizzi. A classificação está da seguinte forma: Vélez Camacuã é o líder com 19 pontos, seguido do São Caetano, também 19. Terceiro é o Chupinzinho com 17. O América do Rio Grande do Norte é o quarto, 17 pontos. Na quinta posição vem o Dracena com 16. Sexto é o São Lourenço com 13. Na sétima posição agora o Joaçaba, 13 pontos. O Vasco é o oitavo com 12. Nono é o Apodi com 12. Décimo é o Blumenau com 10. Décima primeira posição para o Lages com 9. Décimo segundo o São Miguel com 7. Esses estariam classificados para o mata-mata. O Sport é o 13º com 6, 14º é o Juventude com 5, 15º agora é o Concórdia com 4 e 16º é o Balsas com 4 pontos ganhos. E como eu expliquei na jornada esportiva deste domingo, os 4 primeiros colocados se classificam diretamente para as quartas de final, ou seja, Vélez Camacuã, São Caetano, Chopinzinho e América neste momento estariam classificados. Do quinto ao 12º jogariam as oitavas de final. Aí os 4 classificados enfrentariam os 4 primeiros que já estariam direto na fase de quartas de final. Então, para essas informações do Sport Líder de hoje, fiquem agora com o programa Show da Tarde. E ele, Odinei Gonçalves, o Sport volta amanhã. A todos, uma ótima tarde.
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15: Agora são 13h04.
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0: Olá, muito boa tarde para você, ligado em sintonia aqui conosco na Líder FM. É segunda-feira e a gente está começando mais um show da tarde. Nesta primeira parte é o Líder Retrô, para a gente matar a saudade das músicas do passado, aquelas inesquecíveis que marcaram época, marcaram uma geração inteira, a sua infância, a sua juventude, a sua adolescência. A gente vai recordar até as 2 horas da tarde. É o Líder Retrô com as melhores canções de todos os tempos, aquelas que fizeram época também, né? Que marcam e lembram muitas vezes filmes que a gente assistiu, muitas novelas que a gente assistiu. A gente vai conferir por aqui também, tá? Eu, Adinei Gonçalves, estarei nos próximos dias neste horário com vocês, substituindo o nosso colega, o Carlos Ferrari, que está usufruindo as suas merecidas férias. Então, a partir de agora e nos próximos 15 dias, estaremos juntos. Estou com essa missão, com essa incumbência de substituir o nosso colega, o Carlos Ferrari. Desejando para ele boas férias, desejando uma boa tarde também aqui para o Fabiano Machado, que está conosco, nos auxiliando aqui, está na sonoplastia, para que a gente leve ao ar todos os dias, né, a programação aqui da Líder FM, sempre contando com os nossos amigos aqui que nos ajudam, que colaboram conosco também. Hoje, segunda-feira, como eu já mencionei, né, hoje é dia 8 de junho de 2026, hoje é o 159º dia do ano, 159 dias já se passaram deste ano de 2026, quase na metade do ano, faltando então 206 dias para terminar o ano de 2026. Hoje é segunda-feira, 8 de junho então, né? Lembramos o Dia Mundial dos Oceanos, Dia do Oceanógrafo e também Dia do Citricultor no Brasil. Então vem comigo pra gente fazer uma tarde bem legal aqui na Líder FM.
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0: No ar com você, o Líder Retrô. Para você que está nos levando de carona neste início de tarde, muita gente aí no trânsito, levando a criançada para a escola, muita gente também que ainda está almoçando, outras pessoas já estão no trabalho. Aonde quer que você esteja aí na companhia, na sintonia da Líder FM, é muito bom poder dividir este início de tarde com você. E como já é de praxe, já é de costume, né? O Ferrari também sempre faz aqui uma frase motivacional, uma mensagem para começar o programa. Eu vou fazer também, então. Então vamos lá com a mensagem de hoje, que diz o seguinte, ó: acredite em si mesmo e não duvide do seu potencial. Lembre-se de que cada pequeno esforço diário é um degrau rumo aos seus objetivos.
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0: 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Para matar a saudade, vamos até 1983, trazendo Michael Jackson para cantar Beat It.

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7: É o Líder Retrô com você na programação de férias. Eu, Odinei Gonçalves, aqui com vocês. E eu não falei no começo, né, que temos também aí uma premiação para você que participar aqui. Você pode mandar mensagem para o nosso WhatsApp 984377826. É o nosso WhatsApp para você participar aqui. Pode mandar áudio de até 30 segundos. Hoje valendo uma pizza e um refrigerante, tá? Daqui a pouquinho também tem os nossos quadros, vai ter também a playlist do ouvinte, a gente vai atender depois das 2 horas a sua participação, a gente vai rodar a música que você pediu e também tem a melhor de 3, às 2h30, tem a dose dupla, às 3h30, também tem o palpite do ouvinte, às 3 horas, na verdade hoje a gente vai conferir, será que teve algum ganhador, acertamos aqui os números da Mega Sena, sorteio que foi realizado no sábado, daqui a pouquinho então a gente traz para vocês aqui na tarde. 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Um abraço para o Valdecir. E aí também tem um sorteio de 5 ingressos toda sexta-feira para você que está na audiência e participa aqui conosco. Também você pode deixar bem claro aí no seu áudio e dizer que você quer concorrer aos ingressos para curtir o Clube Ervalense no final de semana. Combinado? Seguimos aqui então com o Líder Retrô, trazendo agora a música de Skank. Esse som é de 1996. É proibido fumar. Agora, 1:18.

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9: É o Líder Retrô, momento de nostalgia até as 14h. Daqui a pouquinho também tem a playlist do ouvinte, aí você é de casa, você já sabe, você que manda, depois das 2h, você pode pedir aquela música pra gente rodar pra você aqui no 984377826. 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E aqui a gente segue com o Líder Retrô até as 14h, trazendo agora a música de 1997. E aí, o que você estava fazendo, com quem você estava fazendo e o que você estava fazendo quando via Celine Dion com Bee Gees cantar Immortality.

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11: Estamos aqui, matando saudade das músicas do passado até as 2 da tarde. Agora, 1h36, é hora da gente falar do Passarela.
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11: 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E aqui seguimos, você vai participando, 984377826. Daqui a pouquinho eu vou colocar a sua participação no ar. A partir das 14h tem a playlist do ouvinte e você pede aquela música pra gente rodar. Porque por enquanto a gente está aqui com o Líder Retrô, matando saudade das músicas do passado. Agora vamos recordar essa música linda, direto de 1998. Titãs, cantam pra gente, É Preciso Saber Viver.

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12: É, a sua trilha musical é aqui na Líder FM. Tamo junto por aqui, substituindo o nosso colega Carlos Ferrari. Para você que está ligando o rádio agora, tá estranhando uma voz diferente desse horário. Claro que talvez muita gente já conhece, obviamente, a minha voz, mas não neste horário. Então, só para deixar claro, para atualizá-los aí, eu estou substituindo o Carlos Ferrari, que está de férias, tá? Nos próximos 15 dias estaremos juntos no início das tardes aqui na Líder FM.

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Agora 1h47, vamos agora recordar a música de 1985, Ultraje a Rigor, cantando Nós Vamos Invadir Sua Praia.

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6: Junto com você, até as duas no Líder Retrô, quase reta final, inclusive, tá? É a nossa finaleira aqui do Líder Retrô, daqui a pouquinho tem a playlist do ouvinte com a sua participação, então, através do WhatsApp 984377826. Já vi que tem bastante gente chegando por aqui para participar conosco, fique à vontade, tá? Só não esqueça que é o Odinei que está no ar, tá? Não é o Ferrari, Ferrari está de férias. Então, eu, Odinei, com vocês até às 5 hoje, tá? Passaremos a tarde inteirinha juntos, até às 5 horas da tarde, até às 4 aqui com o Show da Tarde e a partir das 4 até às 5 horas da tarde com Bandas na Líder. E aí depois, às 17 horas, tem o Marcos Valmei comandando o Boteco da Líder, tá bom? Vamos rodar a última de hoje, então, aqui do Líder Retrô, pra gente matar a saudade do ano de 1986. José Augusto canta pra gente Fantasias.

Para encerrar o líder retrô, ouvimos José Augusto, a música de 1986, Fantasias. E o líder retrô volta amanhã, a partir das 13 horas, com você. Na sequência, a gente inicia a playlist do ouvinte com a sua participação via WhatsApp 984377826. Hoje valendo uma pizza e um refri. Até já!

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2: Olá, boa tarde. Este é o Acaerte Agora. Previsão do tempo para Santa Catarina com a meteorologista da Acaerte, Daniele Lima.
3: Boa tarde. Nessa segunda-feira, a aproximação de uma frente fria aumenta a nebulosidade ao longo da tarde, trazendo chance de chuva e risco de temporais isolados nas áreas próximas ao Rio Grande do Sul. Durante a noite, há condições para chuva no Grande Oeste, Planalto Sul, Litoral Sul, Grande Florianópolis e Vale de Itajaí. Já no Planalto Norte e Litoral Norte, a tarde segue com sol entre variações de nuvens e a chance de chuva durante a noite é menor. Na terça-feira, o tempo continua instável, com possibilidade de chuva em todo o estado. No decorrer do dia, o vento vira para sul e o tempo começa a melhorar gradualmente. As temperaturas mínimas variam entre 10 e 14 graus nos planaltos e meio oeste e entre 14 e 18 graus nas demais regiões. Tenha um ótimo dia!
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8: Estamos de volta no Show da Tarde.
9: Maravilha, com você dividindo esta tarde de segunda-feira, hoje 8 de junho de 2026. E agora começando a playlist, agora a sua participação, a participação da nossa audiência, do ouvinte líder, você fazendo a sua indicação musical, tá? E você pede música, a gente roda daqui a pouquinho para você. E lembrando que hoje está valendo uma pizza e mais um refrigerante para você que participar aqui conosco e fazer a sua indicação musical. Inclusive também, você já pode fazer a sua indicação para o Dose Dupla, tá? Às 15h30 tem o Dose Dupla, duas músicas do seu cantor aí preferido, da sua banda preferida, né? Na verdade, não de banda do sul, porque a gente vai rodar depois das 16h, tá? Mas uma outra banda, né? Até música popular, enfim, a música que você preferir aí, a gente roda depois no Dose Dupla. Duas, uma em seguida da outra, às 15h30 da tarde, tá? Já já também às 14h30 tem a melhor de três. Você vai escolher entre as três opções que a gente disponibilizar aqui. Você vai escolher a que mais você gosta, aquela que você mais se identifica, já já também aqui na programação. Ainda tem um palpite do ouvinte às 15h. Você também vai aí conferir conosco, juntos, aqui a gente confere o cartão que foi feito na semana passada para saber se a gente acertou alguma coisa, se passou perto, se não passou. 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Vamos colocar o povo no ar então, Fabiano Machado. Agora é hora da gente ter as nossas participações aqui, atender os nossos ouvintes. Um beijo no coração da dona Aurora, que mandou mensagem aqui. Na verdade, ela mandou a 1h05, mandou uma mensagem de bom dia. Acho que ela não almoçou ainda. É boa tarde, dona Aurora. Quem mais aqui, ó? Boa tarde, Odinei. Toca música No Mesmo Olhar, com Christian e Ralph. Manda para o meu esposo Ademir Bogoni. E coloca o Ademir e eu no sorteio do Mate Baile do Ervalense. Claro, com certeza. Quem participa aqui conosco concorre na sexta-feira aos ingressos para curtir aí na faixa por conta da líder ao Mate Baile do Ervalense, tá bom? E tem áudio chegando por aqui também. É a Sandra. Sandra Maia participando conosco. A boa tarde, Sandra.
10: Boa tarde, Ednei. Aqui é a Sandra, da Rua Santa Catarina. Me coloca no sorteio aí. Coloca o meu filho, o Marco Antônio, o Júlio César e a Vitória. E gostaria de pedir uma música. Pode ser qualquer uma do Bruno e Marrone.
9: Bruno e Marrone.
10: Obrigada, okay. E tenha uma ótima semana.
9: Eu que agradeço. Uma ótima semana para ti também, tá, Sandra? Para você e toda a sua família. Boa tarde, Odinei. Estou na audiência. Manda uma música das antigas. Se tiver sorteio, me coloca. Ótima semana. É a Iria, lá de Luzerna. Oi, Iria. Obrigado, tá, por estar conosco. Um alô também para minha amiga Melita, que já confirmou a audiência, está ligadinha conosco, escreveu o seguinte aqui, ó. Boa tarde, meu querido amigo, manda uma música para mim, Melita Reinert, de Benedito Novo. E obrigado, um beijo, uma ótima semana para você. Igualmente, dona Melita. Ah, não, dona, não posso, eu esqueço que não posso falar dona. É tão automático que sai o dona. Melita só, então. Ela sabe que eu... que é por respeito, é por carinho, não é porque eu tô falando isso da boca pra fora, é por

carinho só, por respeito a ti, tá, minha amiga? Vamos rodar música então, atendendo o pedido da Miriam. Christian Ralph cantam no mesmo olhar.

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12: Claro que é você, o melhor ouvinte do sul do mundo. Obrigado, gratidão pela audiência de todos que estão em sintonia. 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Daqui a pouquinho tem o melhor de três, tá? Vamos com algumas participações e já vamos anunciar quais serão as músicas que a gente vai rodar daqui a pouquinho, ó. Pra você escolher, inclusive, vamos rodar um pedacinho, ó. Um boa tarde especial para a Ivete Ramos, que está ligadinha conosco, já confirmou a audiência. Alô, Ivete! Obrigado pela companhia, tá, menina? Quem mais? Boa tarde, meu amigo. A próxima música, viu? Obrigado, abraços. Quem mandou esta mensagem aqui foi a Sandra Bianchi, lá de Luzerna. Alô, amigos de Luzerna, tudo em paz por aí? A todos em sintonia. A Iria já confirmou a audiência. Também quero aproveitar e mandar um alô lá para a Maria Luísa e também a Lurdinha, que estão fazendo aquelas delícias e nos ouvindo. Quem mais? Tem áudio chegando. A Terezinha vai participar comigo. Alô, Terezinha.
13: Boa tarde. Boa tarde, menina. Tudo bem? Terezinha, ministra vai ser Tereza. Tudo certo?
12: Tudo ótimo. E por aí?
13: Quero desejar uma ótima semana. Bem-vindo à minha casa.
12: Obrigado por me receber.
13: Estamos na audiência aí, tá?
12: Tá bom.
13: E quero ouvir a música com o Amado Batista. Qualquer uma do Amado Batista, tá?
12: Tá bom.
13: Obrigada.
12: Então. Eu que agradeço.
13: Obrigadão.
12: Valeu, amiga. Eu que agradeço pela participação, pela audiência aqui, tá? Quem mais? A Juseia também está ligadinha conosco. Alô, Juseia, boa tarde.
14: Boa tarde, Carlos Ferrari.
12: Ai, como meu Deus do céu. A Juseia não está ouvindo, eu acho. Pode parar, Juseia. Pode parar aí. É porque a Juseia não está ouvindo. Não é possível, Juseia. Desde o começo do programa eu estou falando que sou eu. Vou te puxar a sua orelha. Quem mais aqui? Ah, minha amiga Lourdes Bertotti também está nos ouvindo. Alô, dona Lourdes.
15: Boa tarde, Carlos Ferrari.
12: Outra, Lourdes Bertotti também, não me decepcione, mulher. Ai, ai, ai, vou puxar a orelha de cada um de vocês, chamar de Carlos Ferrari. Eu odinei. Carlos Ferrari está de férias, tá? Deixa o homem descansar. Tia T também está ligadinha conosco. Alô, Tia T.
16: Oi, Odinei.
12: Oi, boa tarde. Escutaram? Odinei.
16: É a Tia T do Santa Teresa.
12: Tia T está de
16: quero
12: parabéns.
16: Participar do sorteio, eu, a Giovana Michele e o Giovanni. E a música pode ser a Folha Seca do Amado Batista. Tenha uma ótima segunda-feira, uma boa semana, abençoada e fique com Deus.
12: Obrigado, pra ti também, fica com Deus, minha amiga Tia Teu. Já fiz uma pergunta, foi na sexta ou no sábado, não me recordo agora, mas eu perguntei: por que é que vocês gostam tanto dessa música? Eu confesso pra vocês que eu já tô quase enjoado dela. Porque o Amado Batista tem tanta música dele, né? Aí a gente sabe que é boa também, né? É boa, mas é que tem outras, né, do Amado Batista pra gente rodar também. Me ajudem, pelo amor de Deus. Quem mais aqui? Mais uma participação por áudio. Alô, boa tarde.
17: Boa tarde, meu amigo Carlos Ferrari.
12: Outra que não tá ligado. Ai, ai, acho que é melhor nós mostrar melhor de três, né, Fabiana? Ai, ai, então tá bom. Você já sabe que nesse momento aqui, melhor de três, a gente coloca no ar um pedacinho, né? Refrão aí. De três músicas. E aí você me ajuda participando aqui, mandando mensagem no nosso WhatsApp no 984377826. E aí você escolhe qual é a melhor música na sua opinião. Aquela que você mais se identifica, aquela que você mais gosta. Aí a gente roda inteirinha para você. Então é o seu momento para você decidir aqui, escolher entre as três. 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
12: Você me ajuda então, escolhe aí. Pode mandar mensagem agora. Pode ser só o número, tá? Se você preferir. Primeira música que a gente ouviu foi com René Ronaldo, Hoje Eu Quero Te Amar. A segunda música foi com Gustavo Mioto e Ana Castela, Princesa. E a terceira com 14 Bis, Linda Juventude. Você que manda, você que escolhe. Então mande agora no nosso WhatsApp 984377826. Qual delas você quer que a gente rode inteirinha? A 1, René Ronaldo, Hoje Eu Quero Te Amar. A 2, Gustavo Mioto e Ana Castela, Princesa. E a 3, Linda Juventude com 14 Bis. Depois do intervalo, a gente traz a ganhadora.
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12: Claro, mais música, mais alegria, mais você aqui na Tarde. Agora chegou o momento da gente saber a grande vencedora para você que participou aqui no nosso WhatsApp e que escolheu entre as três aquela que quer ouvir inteirinha. Então vamos saber agora quem é a grande campeã.
1: E a música campeã do melhor de três...
12: E é a música número 1. René Ronaldo, Hoje Eu Quero Te Amar. Vamos ouvir inteirinha aqui na Tarde.

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11: É pra ter certeza que você tá no Show da Tarde, viu? 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Vamos para o WhatsApp agora com mais participações aqui. É, estou aqui na torcida, esperando que a Catarina tenha acertado o meu nome. Vamos ouvir. Boa tarde, Catarina.
12: Boa tarde, Dinei.
11: Acertou.
12: Estamos aí curtindo o programa. Manda uma música para nós aí, o Dinei, de Marília Mendonça, Estrelinha, para os meus amigos e para vocês da Rádio Líder. Obrigado, Dinei. Uma ótima semana.
11: Pra nós. Valeu, minha amiga Catarina. Como é que tá o bairro Santa Teresa? Alô, Jana Pilger. Alô, Ilga. Tem muita gente ligada conosco no bairro Santa Teresa. A Terezinha já participou, né? Já participou aqui, já mandou áudio também, inclusive. Está ligada conosco lá. Quem mais por aqui? Boa tarde. É a Nina do Rupi. Me coloca no sorteio. Toca... É de Brito e Samuel, ponto G. Obrigado, eu que agradeço, Nina. Daqui a pouquinho tem É de Brito e Samuel pra ti. Boa tarde, Odinei. Aqui é a Raquel, do bairro Santo Antônio. Gostaria de estar participando do sorteio do programa. Eu e os meus filhos. E a Raquel e o Theo, Cauane e também todos os demais familiares, aí, um abraço. Estão ligados conosco no bairro Santo Antônio. Vamos rodar a música, então, atendendo o pedido da minha amiga Sandra, né? Já faz um tempinho que ela participou, mas antes tarde do que nunca. A gente vai atendendo aos pouquinhos aqui a nossa audiência. A Sandra pediu e vai ouvir Bruno e Marrone.

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6: De volta aqui com o Show da Tarde pra você, agora 2h44. Já já tem o palpite do ouvinte. Já vou dizer pra vocês adiantar aqui, teve gente que acertou números aí, tá? Então já já eu trago pra você aqui o resultado, né? Da Mega Sena, o sorteio que foi feito no último sábado. E saiu para um ganhador, 30 milhões, meu Deus, já já vou contar pra vocês de onde é esse ganhador, esse sortudo ou uma sortuda que faturou este prêmio, o prêmio principal da Mega Sena. 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Você segue participando aqui conosco, é a playlist do ouvinte, você pede música pra gente rodar, já já vou atender pedido aqui e a gente vai colocar participação no ar aqui também. Quero mandar um abraço para a Vilma Eriks. Oi, Vilma, como vai, menina? Tudo bem por aí? Ela escreveu, boa tarde, pode ser uma música de sua escolha, porque todas são lindas, quero participar do sorteio. Já está participando, boa sorte pra você. Hoje tá valendo uma pizza e um refrigerante para todos que participarem aqui e ajudarem a fazer a nossa programação. E tem um áudio aqui, quem é que vai participar conosco? É a Líbera. Oi, minha amiga Líbera.
7: Boa tarde, Odinei.
6: Boa
7: tudo
6: tarde,
7: bem?
6: Tudo Líbera. Contigo.
7: Será que você poderia rodar a música para mim com o Daí José, Sem Saída, para mim curtir aqui em casa? Bem, uma boa tarde.
6: Boa tarde pra ti também, valeu minha amiga Líbera, um alusão também para o Gregory, o filhão que sempre nos acompanha, sempre nos ouve aqui durante a nossa programação. A Elda Guarani também chegou por aqui, escreveu, boa tarde meu amigo maravilhoso, tudo bem? Eu gostaria de participar do sorteio, se tiver, e a música próxima ofereço para vocês da rádio, para todos os ouvintes, e quem fala é a Elda Guarani. Obrigado amigo, eu que agradeço. Boa tarde também aqui. É, para quem mandou uma mensagem de áudio, mandou também por escrito, é a Maria. Ela escreveu, boa tarde, Odinei, tudo bem? Bem-vindo para fazer o programa enquanto o Carlos Ferrari descansa. Uma ótima tarde, abençoadas, boa semana, gostaria de participar do sorteio da pizza e do refri. Eu, Maria Sueli Pereira, da Vila Pedrini.

obrigado, amigo. Eu que agradeço. Um alô também para Rose de Oliveira, da Senadora Eusébio, que é participar do sorteio e tá pedindo para colocar o nome da filhota também, a Manuela. Grande beijo no coração das duas. Vamos rodar a música então? Eu vou fazer o seguinte, tá? Para quem pediu aqui a música do Amadão Batista, eu vou rodar. A gente vai rodar uma outra, tá? Pra gente dar uma mesclada aqui na programação. Porque senão vão dizer que a gente roda sempre a mesma música, né? E tem tanta música aí do Amado Batista, então a gente vai rodar uma outra, tá, Tia T? Pode ser? E para todos os fãs do Amado Batista, a música que a gente vai ouvir, inclusive, é uma participação, tem uma participação do Gustavo Lima. E a música se chama Alucinação, agora 2h47.

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9: É o melhor ouvinte do sul do mundo, é você. Sintonizado aqui conosco, alô Erval, alô Joaçaba, alô Luzerna, toda a nossa região em sintonia. O que é que estão fazendo nessa tarde de segunda-feira? Estão aí, tranquilo, estão de boa, tomando um chimarrãozinho agora? Ou estão trabalhando? Estão aí nos levando de carona, enfim, né? Obrigado por estar aqui em sintonia com a Líder FM em 107,5. 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Um abraço a todos da Água Viva conosco aqui também, dando esta força pra gente aqui na tarde. Vamos com mais participações aqui pra você. Agora, faltando 5 minutinhos para as 3 horas, já tem um palpite, tá? Palpite do ouvinte daqui a pouquinho. Participação chegando da Dai. Alô, boa tarde, Dai.
10: Boa tarde, Dinei. Meu nome é Daiane da Fonseca, aqui do bairro Vila Rica. Gostaria de participar do sorteio de hoje. Desejo a você uma segunda-feira muito abençoada.
9: Amém.
10: Que não falte motivo para você sorrir.
9: Obrigado, para ti também, tá, Dai? Para você e toda a sua família, que seja uma semana abençoada, de muitas conquistas, de muitas realizações. Deus abençoe aí, tá? A minha amiga Melita, já mandei aquele beijão no coração também, já mandei alô, já pedi desculpas porque eu chamei de dona, ela disse que tá desculpado, então tá tudo certo, já fizemos as pazes. Um alô também para a Bernadette Barros, que tá pedindo música aqui, Morena Tropicana, com Alceu Valença, daqui a pouquinho a gente roda assim que possível, tá? A Eva também está ligadinha conosco. Alô, Eva Borges, boa tarde.
11: Ali Dinei, que é Eva Borges aqui do São Jorge, estamos na escuta, cuidando do
9: muito
11: bebê.
9: Muito obrigado.
11: Manda música com o Eduardo Costa para nós aí, para esse Putonho, para Comércio Elétrico, para todos os meus amigos aqui do São Jorge, para vocês aí, um abração, um beijão no teu coração.
9: Outro
11: fica
9: no
11: com
9: seu.
11: Deus.
9: Amém, fica com Deus também. Quando o chefe chega e senta aqui do meu lado é porque tem alguma coisa, algum problema para resolver. Ai, ai, ai. É problema? Não é? Ah, então tá bom. É comigo o negócio? Ai, ai, ai. Mas se não é problema, já é melhor, né? É a solução? Então, beleza. Vamos rodar música enquanto isso, então. É. Como é que é? Adriano? Qual o Adriano? Ah, Adriano é a solução. Então tá bom, um abraço pro Adriano, viu? Vamos rodar a música, atendendo o pedido da Catarina, a Estrelinha, Conde Paulo e Paulina e Marília Mendonça.

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1: A Polícia Rodoviária Federal confirmou nesta segunda-feira a ocorrência de 6 mortes nas rodovias federais de Santa Catarina ao longo do feriadão de Corpus Christi. 131 acidentes foram registrados durante a operação de fiscalização realizada no período. O Departamento Nacional de Infraestrutura de Transportes alerta para obras com operações Pare e Siga nesta segunda-feira em rodovias federais do extremo oeste de Santa Catarina. As intervenções ocorrem na BR-163 em Guaraciaba e BR-282 entre Flor do Sertão e São Miguel do Oeste. A Assembleia Legislativa de Santa Catarina promove sessão solene nesta segunda-feira em homenagem aos 20 anos da Associação das Instituições de Microcrédito e Microfinanças da Região Sul do Brasil. A Ancred Sul reúne 14 organizações da sociedade civil de interesse público que ofertam linhas de crédito para pequenos empreendedores e a população de baixa renda.
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7: Muito bem, vamos com o Líder Negócios desta segunda-feira, trazendo algumas oportunidades para vocês. Aluga-se sala comercial na Rua Santa Catarina, no Jardim José Rupi, saída para Serra Alta. 80 metros quadrados, valor a combinar. Informações através do 989-14-8850. Vou repetir para você anotar e salvar no seu celular. 989-14-8850. Aluga-se uma kitnet para uma pessoa no centro de Joaçaba. Mais informações, entre em contato através do 999516688. Repetindo, 999516688. Aluga-se um porão no bairro Vila Rica, na Rua São Paulo. 5 peças no valor de R$920. Informações através do 988800245. Repetindo, 988800245. E lembrando que tem diversos documentos aqui que estão na emissora, como RG, CPF, CNH e outros, tá? Então, se você perdeu algum documento e quer, de repente, saber se está aqui conosco, entre em contato com a Sabrina através do 3527-9000 ou pode vir direto aqui até a recepção e aí conversar com a Sabrina. Esse foi o Líder Negócios.
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7: E é hora da gente fazer agora o palpite do ouvinte para você saber se temos milionário aqui em Ervaldo Oeste. Já sabe, região? Será que tem? Vamos saber agora então. 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Muito bem, vamos lá então com o resultado da Mega Sena, que foi sorteada no último sábado, no último final de semana, né? Concurso 3015. Números sorteados. Atenção, você que está aí na audiência agora, então preste atenção, ó. Números sorteados no concurso do dia 6 de junho. 09, 18, 26, 31, 53 e 58. Repetindo, 09, 18, 26, 31, 53 e 58, ó. Tivemos, então, no primeiro cartão aqui, os números que a nossa audiência indicou aqui pra gente fazer a nossa aposta. Foram o 13, o 18, o 37, o 44, o 49 e o 58. Tivemos dois, né? Números que saíram nesse cartão, então, tá? Número 18 e o número 58. Foi a Tia T que disse o número 18 e a dona Angelina Seco Trevisan que o palpite foi o 58. Então, dois nesse cartão. Não ganhamos nada, mas pelo menos acertamos dois, né? No outro cartão, jogamos o número 17, o 20, o 25, o 26, o 33 e o 35. Nesse cartão, acertamos o número 26, que foi o palpite da Rosane Antunes, tá? Então, infelizmente, não foi dessa vez que a gente ganhou. Mas amanhã a gente vai de novo fazer o nosso cartãozinho aqui, a nossa fezinha. São dois cartões que a gente faz. Amanhã você vai fazer, então, o seu palpite, dar aí o seu palpite, fazer aquele joguinho conosco em conjunto aqui com a emissora, tá bom? Esse foi, então, o palpite do ouvinte.
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7: É o Show da Tarde já já para vocês aqui também. Você pode nos ajudar aqui com a dose dupla. Já já tem a dose dupla. Então, ainda não temos, tá? Você que está na audiência e quer ouvir duas músicas do seu artista preferido, a nossa dose dupla aqui está aguardando ainda, não foi preenchida. Então, é só você participar aqui conosco a partir das 2:30. A gente, aliás, 3:30, né? 2:30 já foi, né? 3:30. Tem o dose dupla, então, agora já são 3:13, né, Fabiano? Quem 2:30 já foi quase uma hora, né? Então, a partir das 3:30, tá? Tem o dose dupla, não esqueça. E pode mandar a indicação no 984377826, pedindo duas músicas do mesmo artista. 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Até às 16h, tamo junto por aqui, viu? Vamos para o WhatsApp então com mais participações por aqui, ó. Quero colocar no ar e mandar um abraço agora para Nelly, a Nelly da Estação Zena. É ela na minha ordem cronológica aqui, Fabiano, é para ser ela, tá? Porque ela mandou ali a participação também indicando o número da música. Ela mandou um 2 ali, mas ela também mandou áudio. Vamos ouvir.
16: Boa tarde, meu amigo Odinei. Boa tarde. Nelly, acabei de chegar, tô aqui na escuta, toca a próxima pra mim, me coloca no sorteio, fica com Deus, meu querido.
7: Amém, fica com Deus também, minha amiga. Valeu, obrigado pela audiência. Alguém também tinha dito aqui número 2 e mandou um áudio, é Alzira Dias. Alô, Alzira.
17: Boa tarde, Odinei, seja bem-vindo em nossa casa.
7: Muito obrigado por me receber.
17: Do José Rupe. Se for possível, roda uma música do Sérgio Reis, Panela Véia, que faz comida boa. Obrigado, um abraço, meu amigo. Coloca um sorteio. Outro. Beijão.
7: Beijo, minha amiga Alzira. Uma ótima semana pra ti, viu? Quem mais aqui? Olá, amigo Odinei, tudo bem? É, ótima tarde, Elisete Frarão. Oi, Elisete, tudo certo por aí, menina? Uma ótima semana para você. Obrigado pela audiência. Mais uma participação agora por áudio. Quem fala comigo? Boa tarde.
18: Boa tarde, Odinei. Que é Ivone Amorim, do bairro Morada do Sol.
7: Oi, Ivone.
18: Quero participar do sorteio.
7: Uhum.
18: Um abraço.
7: Outro?
18: E toca aí, Amado Batista, secretária.
7: Já rodamos, minha amiga Ivone.
18: Um abraço, fica com Deus.
7: Fica com Deus também. Gratidão pela audiência. Mais uma participação por áudio. Alô, boa tarde.
19: Boa tarde, Odinei, tudo bem?
7: Tudo e contigo?
19: Tendo-se Parisotto, primão do Boa Vista, me coloca aí no sorteio aí, amo marido Ivani, primão, minha filha Daniela, se puder. E pode ser uma do Christian Ralph, então.
7: Christian Ralph.
19: Tá bom, uma deles mais velha, mais antiga, que é bonita. Tá bom,
7: até. A gente já rodou, na verdade, né? O Christian Ralph, a Miriam pediu no mesmo olhar. Foi a primeira que a gente rodou aqui na playlist do ouvinte, tá, Nilce? Vamos rodar música, então? Deixa eu atender aqui o pedido agora da Nina, que quer ouvir Ed Brito e Samuel, ponto G.

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11: Estamos de volta aqui com o Show da Tarde até às 16h com você. Lembrando que daqui a pouquinho, às 16h, às 16h, tem o Bandas na Líder. Vamos juntos hoje até às 17h, tá? Hoje eu tô que nem o saudoso Zagallo, vão ter que me engolir. E às 17h aí tem ele, Marcos Valnei, trazendo o Boteco da Líder para você nesses dias de férias do Carlos Ferrari. Tá bom, gente boa? 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
11: 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Seguimos aqui com a sua participação no 984377826. Lembrando, ainda tenho aqui aberto, tá? Para você que quer fazer a sua indicação de duas músicas do mesmo cantor, do mesmo artista, tenho Dose Dupla em aberto ainda, tá? Se você quer fazer a sua indicação, dá tempo, corre fazer a indicação aqui no 984377826. Pede duas músicas aqui do mesmo artista que a gente roda daqui a pouquinho para você. E também quero só... também falar para vocês aqui um detalhe bem importante, que eu fiz o palpite antes, né, o palpite do ouvinte. A gente na segunda-feira traz apenas o resultado da loteria do sábado, do sorteio de sábado. Hoje a gente não faz cartão, cartão é amanhã, tá? Amanhã você dá o seu palpite, porque eu vi que teve gente que mandou aqui o palpite, por exemplo, a Cléris, que deu palpite aqui, número 24, hoje não tem o cartão, tá, Cléris? É amanhã, tá? Hoje foi só a conferência. E também o Gilmar Roberto Charlie, que também deu palpite aqui o 9. Amanhã, tá, Gilmar? Hoje não temos, não vamos fazer sorteio, aliás, o cartão, que não tem sorteio hoje, o sorteio é amanhã da Mega Sena, é terça, quinta e sábado, tá bom? Então, hoje a gente só fez a conferência aqui, só para deixar claro para vocês. E a Cléris, inclusive, falou o seguinte aqui, ó: boa tarde, meu grande amigo Odinei, tudo bem? Estou na escuta, rindo muito com a sua indignação do pessoal trocar o teu nome. Pois é, normal, viu? Faz parte, minha amiga Cléris. É uma mudança que normalmente tá o Carlos Ferrari, então é normal, tá? A gente brinca aqui, a gente se diverte. Desejo uma excelente, abençoada semana para todos nós. Cléris Alexandra Melo Reimann, lá de Luzerna. Aliás, por falar em Luzerna, eu falei antes também, mandei um alô para Maria Luísa e para Lurdinha. E aí, elas falaram aqui para mim o seguinte, ó: agora que vamos te ouvir. Na verdade, a Maria Luísa mandou mensagem, porque elas tinham saído. Então tá bom. Então sejam bem-vindas aqui à nossa programação. Quem mais aqui participando conosco também, quero mandar um abraço especial aqui para a Clair. Tá pedindo a Valsa dos Namorados. É com quem essa música aí, minha amiga Clair? Vamos ver se der tempo, a gente roda aqui para ti. Só me diga com quem é, tá? Quem mais aqui? O Claudir mandou áudio também? Vamos ouvir. Fala, Claudir.
13: Boa tarde, Odinei. Boa tarde a todos aí. Aqui é o Claudir Maia, aqui do Bairro Rupe. Gostaria de participar aí do sorteio. Coloca o meu neto Antônio Miguel Borba também para participar aí. Ainda mais uma ótima segunda-feira. Bom início de semana aí. Abençoado por Deus. Tudo
11: obrigado
13: de bom.
11: Obrigado. Para nós, tá, meu amigo? Vamos ouvir agora Eduardo Costa. Pedidos da Eva Borges. Canta pra gente, Eduardo Costa.

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13: É, tá chegando dose dupla aqui na Líder FM, agora 3:35. 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E aqui no Dose Dupla vamos atender o pedido da Adriana Rodrigues da Silva, que pediu trio Parada Dura. Duas deles, então. Começando com Quem Ama Perdoa, depois tem o trio Parada Dura com a participação de Mato Grosso e Matias, Se For Passar em Goiânia. Tá no ar, então, o Dose Dupla aqui na Líder FM.

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10: É o show da tarde por aqui na Líder FM, quase reta final. Daqui a pouquinho tenho bandas na Líder a partir das 16h. 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Um abraço para o Alex Meister, que nos acompanha através da internet. Ele que também é comunicador, é locutor da Rádio La Prima, lá em Nova Trento. Está nos ouvindo, nos prestigiando. Um abraço. Obrigado pela companhia, tá, Alex? E aqui seguimos com a sua participação do 984377826. Eu parei aqui na participação da

0: A Salete, alô Salete Saldanha, um abraço para você, menina, sempre em sintonia, sempre sintonizada aqui conosco, obrigado pela participação. Eu mandei um abraço para Nova Trento, agora eu vou mandar lá para São José, né? Que é mais próximo do que nós aqui, onde nós estamos. É a nossa ouvinte Angélica, escreveu o seguinte aqui, ó. Boa tarde, amigo, tudo bem com você? Comigo tudo ótimo. Gostaria de participar do programa com a música de César e Paulinho, Nunca Mais. Se for atendida, meu muito obrigado. Eu acho que não vai dar tempo, minha amiga. Mas aí fica aqui anotado pro Valnei atender às 5 da tarde no boteco, tá? Vamos deixar aqui anotadinho. E essa música também pode ser rodada no boteco depois. Vamos com participação por áudio. Quem é que fala comigo? Alô, boa tarde.
1: Boa tarde, eu sou a Jocelyne de Mello. Gostaria de participar do sorteio.
0: Tá bom, Josi. Um abração para você, menina. Boa tarde, é o Kleber Todescato. Toca a música Musa do Verão, Felipe Dilão. Essa aí faz tempo que eu não ouço mais. Oferece para minha esposa Marisa, meus filhos William, Wesley e Bruna. E coloca todos nós no sorteio. Obrigado, eu que agradeço. Já tem um sorteio de uma pizza e um refrigerante do Passarela. Mais um áudio por aqui, deixe-me ver. Ah, Libra. A Libra já colocamos no ar, né? Já foi pro ar, então. A Angelina, Seco Televisão, eu falei que ela mandou aqui, ela disse o número 2 da música, né? Na música 2 que ela queria ouvir antes. E também escreveu que ela acertou um dos números que ela deu palpite aí pro palpite do ouvinte no cartão que a gente fez aqui da Mega Sena. Ela acertou. Tá com sorte, hein, dona Angelina? Só faltou os outros números, né? A um ela acertou, isso que importa. A Elisete também já mandei um abração. Quem mais aqui? Ó, boa tarde, gostaria de participar do sorteio. Sou a Silvia Gonçalves, do RUP. Toca uma música da Alana Tavares. Eu acho que não vai dar tempo também. Acho que não, tenho certeza. Infelizmente não vai dar tempo. O que vamos rodar agora, Fabiano? Ah, o intervalo que a gente vai rodar agora. Daqui a pouquinho eu volto, então, com as últimas de hoje.
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0: É a reta final aqui do Show da Tarde. Já já tenho bandas pra você. Eu vou colocar, na verdade, aqui no ar as últimas participações, né? Porque já estamos quase finalizando o programa, então não dá tempo da gente colocar todo mundo exatamente no ar aqui. Eu tenho que fazer o sorteio ainda, então vamos com as últimas participações aqui. Ivo Dutra está ligadinho conosco? Mandou áudio. Fala, seu Ivo.
9: Boa tarde, meu amigo. Eu queria ouvir duas músicas de...
0: Ai,
9: Gilberto de Maracina com X e Música da Saudade. Prestei pra Daiane da Fonseca, a mãe dela, minha esposa Natália, a Natalina, o Sorlinho, a dona Eva Márcia, o Gemelo, a tia Dona Marisa, a Andressa e todos meus amigos de sempre, a Simone Mazzarino.
0: Ok, meu amigo, vou deixar anotado para amanhã, pode ser? Aí eu rodo pra ti as duas no Dose Dupla, porque o de hoje já foi, tá? Quem mais por aqui? Boa tarde, me coloque no sorteio, Valdecir Machado, é o Adinei, Valdecir Ferrari tá de férias, volta só daqui 15 dias. Mais uma participação, Natalina, manda o áudio, vamos ouvir.
10: Boa tarde, Adinei, o áudio não saiu, eu peço uma música, A Cor dos Olhos Seus, e ofereço para todos vocês e para quem gostar da música. E quero concorrer dos brindes. Coloco meu neto Henrique Manuel no sorteio. Tenha uma boa tarde.
0: Obrigado, boa tarde pra ti, minha amiga. A nossa vovozinha emprestada, Dona Áurea, também mandou áudio. Alô, Dona Áurea.
11: Boa tarde, minha menina de Odeu e Santinha Gostosa. Eu queria que tocasse uma música bem bonita pra mim, se der tempo, senão pode deixar, tá?
0: Uhum.
11: Um grande abraço pra ti, tudo de bom, tá?
0: Outro abraço, tudo de bom também, minha amiga. E a Elda escreveu, estou te ouvindo, amigo. Muito obrigado, obrigado por continuar ouvindo. Eu já mandei um alôzão para ela no começo do programa, mas ela confirmou que continua ouvindo. Então tá bom, gratidão, minha amiga. E continue me ouvindo, porque daqui a pouquinho eu vou estar aqui no ar também com bandas. Não continue só me ouvindo. Continue ouvindo toda a programação, porque às 17 horas tem o Valnei, tá? Apresentando o Boteco da Líder. Vamos rodar música, atendendo participações agora pra gente recordar essa música legal, hein? A Bernadette pediu e a gente vai ouvir Alceu Valença e a Morena Tropicana.

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1: É a hora mais esperada aqui dos nossos programas, é no finalzinho do programa quando a gente faz o sorteio. Então é a hora da gente saber quem será o felizardo, a felizarda que vai faturar uma pizza e um refrigerante do Passarela. Todos que participaram hoje estão concorrendo, então cruzem os dedos, atenção que rufem os tambores. Números sorteado. Os tambores estão de folga hoje. Não tem tambor hoje, Fabiano. Número sorteado, número 6. Atenção, número 6 é você, Sandra Maia. Atenção, Sandra Maia. Parabéns, você foi a ganhadora. Basta vir aqui na emissora retirar o valezinho e depois ir no Passarela e retirar a pizza e o refrigerante. Quem não ganhou hoje, não fica triste, porque tem mais sorteios na nossa programação. Amanhã, inclusive, aqui no Show da Tarde, tem mais sorteio pra você. Amanhã tem combustível, tá? Pra quem participar aqui conosco. Agradeço a todos de coração. E, claro, não é um adeus, é um até já, até logo, porque daqui a pouquinho, na sequência, eu retorno trazendo o Bandas na Líder pra você. A gente se encontra já já, depois da notícia, aqui na Tarde Líder.
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7: Setor de embalagens de papel registra o maior volume para um mês de abril desde 2005, de acordo com a Associação Brasileira do Setor. O aumento foi de 5,5% em relação ao mesmo mês do ano passado. E a produção brasileira de petróleo e gás bateu recorde em abril pela terceira vez seguida. Foram 5 milhões 640 mil barris por dia, segundo a ANP. A Agência Nacional de Vigilância Sanitária estabelece o preço máximo para a caneta emagrecedora brasileira. O teto é de R$ 803,44 na dosagem de 1,34 miligrama por ml. Há 3 dias da Copa do Mundo, ainda tem seleção disputando amistosos. Nesta segunda, entram em campo Holanda e Uzbequistão, França e Irlanda do Norte e Peru e Espanha. Falando no Mundial, a Premier League é o torneio com mais representantes na Copa. Ao todo, 202 jogadores de times ingleses foram convocados, seguidos de atletas dos campeonatos da Alemanha, França, Espanha e Itália. O Brasileirão teve 32 jogadores chamados por 7 seleções. Da Rádio 2, Fabiola Altran.
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1: Esse mesmo, encarne osso e umas gordurinhas. Tô de volta, chegando por aqui. Agora a gente muda um pouquinho o estilo. Agora a gente vai rodar banda pra você. Até às 5 horas da tarde, uma horinha só de banda para os apaixonados por este estilo musical. Fabiano Machado continua aqui conosco também. Seja muito bem-vindo, você que está em sintonia em qualquer lugar da nossa região, nos ouvindo através do rádio na frequência de 107,5. E você também que nos acompanha através da internet em qualquer lugar desse mundão de meu Deus, que prazer estar dividindo esta tarde nublada de segunda-feira aqui em Erval do Oeste. O tempo tá feio, acho que vem chuva por aí, tá? Previsão indica que teremos chuva sim, tá? À noite, pelo menos, tá? Nesse momento, ó, 20 graus aqui nos estúdios da Rádio Líder na Avenida Santos Dumont, aqui no centro de Erval do Oeste, os nossos estúdios panorâmicos. E eu tenho certeza que a temperatura vai subir porque a gente vai chacoalhar o esqueleto agora. Vamos dançar um pouquinho aqui no Bandas. Seja muito bem-vindo então, bem-vindo, bem-vinda. E você ajuda a fazer a programação através do 984377826. Lembrando que na sexta-feira tem um sorteio de um vale-compras da Voga Magazine para você que participar e fazer a sua indicação musical por aqui. 4:05 e a gente vai começar já atendendo pedidos. A nossa vizinha Clair pediu e vai ouvir. Essa eu vou mandar também para Ilga Lorenzetti, que gosta dessa música. Eu tenho certeza que ela está nos ouvindo no bairro Santa Teresa, em Joaçaba. Calmon canta pra gente a Canção dos Namorados.

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6: Simbora então pro bailão 4 e 13. 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O WhatsApp tá chamando, simbora pra lá então. Um grande beijo no coração da minha amiga Melita, que nos acompanha em Benedito Novo, através da internet. É a Chicletinha? Ela escreveu, boa tarde, meu amigo. Manda uma música do Beto Molim, a moça da oficina. Obrigada, um beijo. Chicletinha Melita Reinert, de Benedito Novo. Tá bom, vai ser a próxima música aqui. Valeu, amiga. A Elda mandou áudio aqui pra gente. Alô, Elda.
7: Boa tarde. Eu adoro esse teu programa. Que bom, maravilhoso. Que você gosta. O teu programa.
6: Fico feliz em saber
7: disso. Eu gostaria
6: disso.
7: De ouvir, se puder, Banda Céu Encanto, não Sabe consigo que... te esquecer. Abraço, meu amigo. Quem fala é a Elda Guarani.
6: Outro, ainda bem que você não consegue me esquecer. Continue assim, sem me esquecer, me ouvindo todo dia. Vamos ouvir então, Beto Mourinho saudoso e a moça da oficina.

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5: 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É o Bandas de volta por aqui no oferecimento do restaurante Beto Parisi. 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E aqui seguimos com a sua participação, me ajudando a fazer aqui a programação do Bandas até as 5 horas da tarde. Já já tem o Boteco com ele, Marcos Valnei, que estará à frente do Boteco da Líder nos próximos dias. Um alôzão para minha amiga Angelina. Está escrevendo o seguinte aqui, ó. Boa tarde, Odinei. Tudo bem com você? Estamos na escuta. Toca os atuais para nós, claro. Já já tem os atuais para ti. Quem mais? Boa tarde, é o Kleber Todescato. Toca Casar Não É Comigo e oferece pra minha esposa. Como assim? Se casar não é com você, como é que você é casado? Ou uma coisa ou outra, as duas não dá. A esposa Marisa, os filhos William, Wesley e Bruna. E também me coloca no sorteio. Valeu, Kleber. Alô também pra Josi, que mandou áudio. Alô, Josi.
6: Boa tarde, sou a Jocelê de Mello, gostaria de participar do sorteio.
5: Tá bom, já está participando, minha amiga. Falou também pra Silvia do Rupi, que tá pedindo aqui música com Danúbia Azul, oferecendo também pra sobrinha Lavínia, pedindo pra colocar no sorteio. Boa sorte pra vocês. Simbora atender o pedido da Elda, Fabiano. É a música com Sal e Cantos, e a gente ouve Não Consigo Te Esquecer.

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10: É o Bandas de volta por aqui. 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Maravilha, tem mais participação chegando por aqui no WhatsApp Líder. Um abraço para a Divonete que está participando por aqui. Alô, Divonete!
11: Boa tarde, meu amigo Odinei. Me põe no sorteio se tiver. Claro, fazendo um favor, um abração aí, ó, dia do céu.
10: Até, minha amiga. Tem mais. Oi, amigo, toca uma música do JM, uma bandinha. Elisete Frarão. Daqui a pouco, tá, Elisete? Assim que possível, a gente roda pra você. Minha amiga Eva Borges também está na audiência, falando aqui que tá com saudade do Beto, né? Pois é. Ficou só a voz agora aqui na música pra gente recordar, pra gente matar a saudade. Valeu, minha amiga. Grande beijo no seu coração. Mais um áudio chegando. Quem fala comigo? Alô, boa tarde, Nelci.
12: Boa tarde.
10: Oi.
12: Boa tarde, Dinei, tudo bem?
10: Aqui tudo contigo.
12: Irmão do Boa Vista de novo.
10: De novo, seja bem-vindo.
12: Põe uma aí dos atuais e me põe no sorteio.
10: E a
12: meu marido Vanipo, irmão, minha filha Daniela. Tá bom?
10: Tá bom. Um
12: abraço, até.
10: Então, minha amiga, e olha só que coincidência, vai entrar de carona com a próxima, que vai lá para Angelina, nossa ouvinte, vai também para o seu Valentim, para Ivonete, para o Gringo e toda a turminha na audiência, os atuais, cantando aqui no Bandas.

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3: Agora 4:44 e a Copa Nutrimentos é a concessionária Estil, que facilita a sua vida, onde você encontra roçadeiras, motosserras e cortadores de grama com alto desempenho para deixar qualquer área impecável. 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E a gente segue aqui, lembrando que na sexta-feira a gente sorteia um Vale Compras da Voga Magazine para todos que participam aqui conosco. Então vamos lá para o WhatsApp, ouvir os nossos ouvintes participando aqui na nossa programação, ajudando a fazer a programação do Bandas. Um abração aqui, ó, para quem mandou áudio, a Maria Oliveira, mandou áudio aqui pra gente. Alô, Maria, boa tarde.
4: Ney, tudo bem? Aqui é Maria Tabassa Montoni, que é a música Brilha Som, Alguém Melhor Que Você. Brilha Som, tá cantando. Pra você da rádio e pra você gostar da música, tá? Se tiver sorteio, põe eu no sorteio, tá bom? Uma ótima semana, um grande abraço, tá bom?
3: Outro abraço pra ti, ótima semana, minha amiga Maria. Alô, Marisa Cordeiro, que é do bairro Santo Antônio, estava de aniversário ontem. É, aniversariante deste domingo. Teve festa, Marisa? Abraço pra ti, tá? Quem mais que está aqui conosco? Tem mais um áudio chegando. É o Everton Luiz. Fala, Everton.
5: Boa tarde. Se der tarde, tempo, toca pra nós hoje aquela dos olhos negros de corpo e alma. Everton Luiz, já sabe. Esse porradão pesado para o Alpino Borsoi e para o Alex Varela. Abraço.
3: Outro abraço para ti, não sei se vai dar tempo, mas fica aqui o registro da participação. Também a nossa amiga Irondina tá na área. Alô, Irondina.
6: Boa tarde, Odinei, tudo bem? A Irondina aqui da entrada para verde. Odinei, roda qualquer uma música para nós da bandinha aí, oferecer.
3: Ela não é
6: para quem estiver ouvindo, para quem gosta das músicas, para vocês e da rádio. E também quero participar do sorteio, se tiver.
3: Participando já.
6: Tchau, tudo de bom. Fiquem
3: igualmente
6: com Deus. Um abraço.
3: Outro abração. Boa tarde, amigo. Hoje, tudo de bom. Excelente semana. Quem mandou essa mensagem foi a Ivone Lourenço Abate. Vamos com música. Agora é hora de atender o Kleber Todescato, oferecendo para a esposa Casar Não É Comigo, Terceira Dimensão.

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6: Voltando 7 minutinhos para as 5 horas da tarde, a reta final aqui do Bandas da Líder. Aqui a gente toca o melhor de banda para você. A reta final daqui a pouquinho tem o Boteco da Líder com Marcos Valnei hoje, nem os próximos dias também, nesta programação de férias. Vamos com as últimas participações por aqui então. Eu quero mandar um abraço para a Salete Saldanha, que está ligadinha conosco. Obrigado, está concorrendo. A Malene mandou um áudio aqui. Alô, Malene!
7: Boa tarde, Dinei. Tudo bem? Aqui é a Marlene. Gostaria de participar do sorteio.
6: Tá participando.
7: Um abraço.
6: Boa sorte. Outro.
7: E tudo de bom.
6: Igualmente. Obrigado. Eu que agradeço. Valeu. Dona Lourdes Bertotti, seja bem-vinda.
8: Boa tarde, Dinei. Aqui quem fala é o Lourdes Bertotti. Queria participar do sorteio aí. Me toca uma banda aí, pode ser a próxima música.
6: A Nube Azul é a próxima.
8: E um abração pra você. Fique com Deus.
6: Tá bom, valeu, minha amiga. Quem mais? Oi, quero participar do sorteio. Aqui é o Brian Vicente Moreira de Luzerna. Abraço pra vocês da rádio. Outro abraço. Quem mais aqui? Dona Áurea também mandou áudio aqui pra gente, a vovozinha. Vamos ouvir.
9: O menino de hoje, da risadinha gostosa, que tu tocasse pra mim uma música do Sérgio Reis com... não sei o que, da do Rio Grande, eu acho bonito.
6: Ai, agora é só banda, dona Áurea. Dá pra rodar, Sérgio Reis.
9: Um beijo grande para ti, Deus te abençoe sempre.
6: Amém, a senhora
9: um bom
6: também.
9: Bom final de tarde para ti e todos da rádio e a todos que estão escutando, tá? Beijo grande para ti, tá?
6: Outro beijo no seu coração. Fica com Deus, tá, minha amiga? Mas a música eu vou ficar devendo porque não posso rodar agora, tá? Um boa tarde também para Maria Madalena da Luz, que quer participar do sorteio. A Maria está me elogiando aqui, viu? Vou miar para ela, que ela falou que é gatinho, né? Miau. Tá bom. E assim a gente vai finalizando o programa de hoje. Então, faltando agora nesse momento 4 minutinhos, né? 5, mas quase virando para 4, né? 4 minutos para as 5 da tarde. Eu vou ficar por aqui porque eu tô com vocês desde a 1 da tarde, né? Vocês já não aguentam mais me ouvir. Vem aí o nosso colega Marcos Valnei e vai abrir o boteco para você e vai ficar na companhia até as 7 horas da noite. Obrigado, Fabiano Machado. Obrigado aos nossos patrocinadores. Pra gente fechar aqui, eu vou atender o pedido da Silvia. Vou ficar devendo música, tá? Pro povo que pediu aqui. Infelizmente, não vou conseguir atender todo mundo. O tempo é curto e são vários pedidos. A gente vai se encontrar ao vivo amanhã, a partir da 1 da tarde, na programação de férias, substituindo o nosso colega Carlos Ferrari aqui no Show da Tarde. Um abraço, fiquem todos com Deus e na Líder. Até lá. Tchau, tchau.

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4: Pelo menos 6 de cada 10 consumidores brasileiros devem comprar presente no Dia dos Namorados, comemorado no próximo dia 12 de junho. Segundo pesquisa da CNDL, entidade que reúne os lojistas, em parceria com o SPC Brasil, a data deve levar 61% dos consumidores brasileiros às compras este ano, o que equivale a cerca de 100 milhões e 100 mil pessoas. A expectativa é que o Dia dos Namorados movimente algo em torno de 26 bilhões e 400 milhões de reais no varejo e em serviços. Em média, cada consumidor brasileiro deve desembolsar R$ 264 com os presentes. Ainda de acordo com o levantamento, 58% dos presenteados serão o esposo ou a esposa e 33% dos presentes serão entregues para namorados ou namoradas. A pesquisa mostra ainda uma expectativa de reciprocidade, uma vez que 74% dos que irão presentear acreditam que também vão receber presentes. Os presentes mais procurados devem ser roupas, itens de beleza e chocolates. 4 em cada 10 consumidores consideram dar um presente de segunda mão. Já o local preferido para comemorar a data é a própria casa. 30%, no entanto, preferem ir a um restaurante para celebrar o Dia dos Namorados. Um dado que chama atenção na pesquisa diz respeito ao controle financeiro dos consumidores. 3 em cada 10 entrevistados que disseram que pretendem comprar presentes irão às compras mesmo com contas em atraso. E entre eles, 69% estão com o nome negativado. Além disso, 10% admitem que vão deixar de pagar alguma conta básica para poder comprar o presente do Dia dos Namorados. Da Rádio 2, Milena Abreu.
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5: 17:03.
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1: O Boteco tá abrindo as suas portas e eu estou abrindo meu coração para que a minha emoção, a minha sensibilidade voe até a sua. Muito obrigado pelo privilégio de frequentar o Boteco da Líder como cliente VIP. Você quer UPA Iaiai? UPA Iaiai é só de manhã. Vem cá, me dá UPA Iaiai. Estamos nos encontrando no Boteco. E aí, como é que foi? Beleza? Final de semana bom? UPA Iaiai. Pronto. Os UPA Iaiai do Boteco são diferentes, né? Dos da manhã. Obrigado, viu, gente? Estamos chegando aí durante duas semanas para ser dono do Boteco da Líder. Aluguei por duas semanas. Se der certo, eu compro de vez e aí a gente vai ficar junto aí, tá bom? Tô trazendo comigo a competência profissional do garçom mais querido do rádio brasileiro, ele, Fabiano Machado. Tá todo mundo bem? Vamos colocar o pé na estrada de mais um desfile de músicas de astros e estrelas da música brasileira, música de boteco. Bem-vindos à nossa audiência, tá valendo a sua participação para me ajudar a fazer a programação do boteco, tá bom? Vamos começar aí, ó, trazendo o ritmo contagiante de Daniel, eu tô no meio, bora pra lá!

As portas do Boteco da Líder, e agora nós vamos atender a Angélica, que é cliente do Boteco. Ela é cliente do Boteco, sai lá de São José, na Grande Florianópolis, vai vir tomar um aqui com a gente. Nunca mais, César e Paulinho, não vai mais brigar com o Odinei, hein?

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0: Então, bem-vindo ao Boteco da Líder. 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Ó, tem um CPF perdido encontrado e entregue de Diocel Genati. Que nome diferente, hein? Diocel Genati. Pode vir buscar teu CPF que foi encontrado e entregue aqui na nossa secretaria. 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Tem gente chegando no boteco aí, eita, tá meio esverdeado o trem ali. Boa tarde.
1: Oi, Marcos Valnei, tudo bem?
0: Tudo bem.
1: Seja bem-vindo na minha casa, aqui é a Marlene Bern.
0: Oi,
1: vou de carona com a próxima música. Um abraço e ótimo fim de tarde.
0: Obrigado pra ti e pro seu povo também. Bem-vindo ao Boteco, tá? Senta ali que já vamos te servir, tirar o teu pedido. Boa tarde ao Kleber Todescato, toca de lá pra cá com Chico Rei Paraná. Eita, Kleber, velho. Enfim, ofereço pra esposa Marisa, para os filhos William, Wesley e Bruna. Boa tarde a todos. Obrigado, Clebão. Um abraço, filho. Obrigadão. Boa tarde, Valdeir. Tudo bem? Eu gostaria de ouvir Rio Negro e Solimões, Como Esquecer um Amor. Abraço, obrigada. E quem fala é a Elda Guarani. Uhul, boteco maravilhoso. Obrigada. Eu que agradeço, filho. Vamos tocar a música, então? Vamos lá. Primeiramente, está chegando o Chico Rei Paraná, de lá pra cá.

0: E pra missa tomar uma hóstia, vocês não vão não, né? Pra vir pro boteco tomar uma, vocês estão tudo aí, né? Ave Maria, Deus tá vendo essas coisas aí, né? Ó, Rio Negro e Solimões, como esquecer um amor, linda, linda, né? E também outra de tirar o fôlego, Chico Rei Paraná, de lá pra cá. Não que eu queira fazer intriga, mas teve um marido aqui na rádio, viu, esposa? Que tava cantando com os olhos fechados essa música aí, não sei por quê.
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0: a nossa emoção vai se misturando aí na magia do rádio, na magia do boteco, viu? 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Tico tá no boteco com a gente, né, Tico? 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Vai que a mulher vem buscar, você vai passar vergonha. Melhor você ir pra casa. Ai, Tico, velho. 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Vamos dar atenção para os clientes do boteco, vamos dar atenção para o povo. Deixe-me ver quem é que está aqui. Boa tarde.
1: Boa tarde, meu amigo Marcos Bonet, tô aqui na escuta, vou ter que dar uma saidinha para encontrar minhas filhas da escola, mas o radinho vai ficar ligado. Toca para mim Tubarões, me coloca no sorteio e fica com Deus, meu querido.
0: Tem sorteio, Fabinho? Quinta-feira é o sorteio. Quinta-feira, eu não vou colocar ninguém antes de quinta-feira, senão fica uma relação muito grande. Eu já tô anotando um monte de pedido aqui, não venha fazer eu atender pedido de sorteio. Bom dia, dona Juscelia, bem-vinda ao boteco.
2: Boa tarde, Marcos Vonei.
0: Coloca o nome
2: do meu filho Adriano Fernando Santos no sorteio. Então, todos uma ótima segunda-feira, abraço.
0: Valeu, abraço, tô acostumado com bom dia, me perco todo aqui no horário, né? Já bebeu, dono do boteco? Tá louco, rapaz? Deixa os clientes tomar uma. Aqui. Aqui só falou obrigado? Então tá, obrigado. Bom dia, não. Boa tarde.
3: Oi, Marcos Vanei. Oi. Olha aqui eu de novo. Roda uma música pra nós, pode ser o Colarinho Branco. Tô eu e o esposo aqui assistindo, bem casado, o Vilmar. E pra quem gostar da música, quero mandar pra minhas amigas que são bastante. Abraço, amigo. Até amanhã.
0: Eu ia perguntar se teu marido sabe se você tá no boteco, mas ele tá junto, então. Ah, então tá bom. Foi no banheiro, eu acho que eu não vi ele. Boa tarde, Marcos Valdez. Sou o Vilmar Mangolti, moro no bairro Armindo Aro. Quero participar do sorteio e, se for possível, mandar uma música do Leandro e Leonardo para nós ouvirmos. Obrigado. Eu que agradeço, Nenê. Muito obrigado por estar comigo nessa tarde gostosa com o Diego e Vitor Hugo. Tubarões, participação de... Não, não é? É para Nelly, da Estação Luzerna. Valeu, pega aí.

0: Ó, vou falar uma coisa pra você. Quando você mira o rumo do boteco, você mira o rumo pra Goiânia também, com Leandro e Leonardo. Também teve Tubarões, pra Neri, Diego e Vitor Hugo.
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muito obrigado a quem se liga com a gente. A partir de agora já são 17h47. Caramba, como passa rápido o tempo do boteco. 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

0: 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Muito bem, vamos voltar para o nosso WhatsApp, onde os clientes do Boteco estão chegando. Tia Tê, a senhora também está aqui, boa tarde.
1: Oi, Marcos Vornei, boa tarde. É a Tia Tê do Santa Teresa. Quero participar do sorteio dos frangos de quinta-feira. Coloquei hoje a Giovana Michele e o Giovanni no sorteio. E quero a música... Não Bebas Mais. Beleza, abraço, uma ótima segunda e tudo de bom.
0: Obrigado, fique com Deus. Obrigado, pode se sentar ali que nós vamos servir a senhora daqui a pouquinho, tá? Ivo Dutra, boa tarde.
2: Boa tarde, Marcos Onei. Aqui é o Ivo Dutra, seja bem-vindo em nossa casa. Onei, queria ouvir a música do Chitãozinho Chororó, Ela Não Vai Mais Chorar. Preciso para a Dayana Fonseca, mãe dela, minha esposa Natália, Eva Matos, Sujimé. Dona Natalina, sua linda, a Simone Mazarino. E aqui é a Dona Marisa e todos meus amigos do nosso bairro, tá bom? Agradeço por atendido.
0: Valeu, seu Ivo. O povo tá afinado com o cardápio do boteco, né? Só música que dá sede na gente. É pra pedir música que dá sede pro povo pedir mais cerveja. Tem que consumir. Os boletos estão vencendo, eu tenho que pagar. Tem que pagar o aluguel do boteco. Boa tarde.
3: Boa tarde, Marcos Valmei. Aqui é a Eva Borges aqui do São Jorge. Oi, tá bom, escuta. Manda música com o André Andrade pra nós, pode ser qualquer uma aí que você rodar. Parece pro Tonho, pra Comadre Salete e pra todos que estiver escutando aqui no São Jorge. Pra vocês aí, um abração, um beijão no coração de cada um.
0: Obrigado, obrigado. Eu tava vendo aqui que a música que a Tia Tê pediu é uma propaganda contra o boteco, né, filho? Ah, Tia Tê, olha só o que o Eduardo Costa vai dizer. Não beba mais, não. Que é isso, rapaz? Tá cantando o boteco e vai dizer pro povo não beber mais?
4: É porque eu bebo não, sou mais...

0: Fabiano, cuidado com aquele cliente que chegou ali agora, fica. Aquele cara é acostumado a quebrar tudo e pedir fiado ainda, né? Ele é o boêmio do colarinho branco pra Noêmia Mangold.
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0: Aí então, Chico Rei, Paraná, Boêmio, do Colarinho Branco, Chitãozinho e Chororó, Ela Não Vai Mais Chorar, também com participação do Billy Ray Cyrus, ou é Cyrus, eu nunca sei, e o Eduardo Costa primeiro, Não Beba Mais Não, beba assim que você tá no boteco, tá? Vem aí, a hora do Ângelus.
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0: 18:02.
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0: O anjo do Senhor anunciou a Maria.
1: E ela concebeu do Espírito Santo.
2: Eis aqui a serva do Senhor.
1: Faça-se em mim segundo a vossa palavra.
0: E o Verbo se fez carne.
1: E habitou entre nós.
0: Ave Maria, cheia de graça, o Senhor é convosco. Bendita sois vós entre as mulheres e bendito é o fruto do vosso ventre, Jesus.
1: Santa Maria, Mãe de Deus, rogai por nós, pecadores, agora e na hora de nossa morte. Amém.
0: Rogai por nós, Santa Mãe de Deus,
1: para que sejamos dignos das promessas de Cristo.
0: Oremos.
3: Infundi o nosso espírito a vossa graça, ó Pai. Vós, que na anunciação do anjo nos revelastes a encarnação do vosso Filho, pela sua paixão e cruz, nos conduz à glória da ressurreição. Por Cristo nosso Senhor.
0: Nossa Senhora Aparecida,
1: rogai por nós.
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0: Roberto saiu, Fabiano Machado, cansado de tanto levar bandeja para servir o povo que estava pedindo, chegou ele. Ele que é conhecido no meio educacional como Professor Ademir e no meio futebolístico como Ruga. É uma diferença danada, né? Professor Ademir, Ruga. Caramba, hein, cara? Você é famoso, né? Quem que é mais famoso, o Professor Ademir ou o Ruga? Aquele lateralzinho. O lateralzinho que nunca chegou à linha de fundo para fazer um cruzamento. 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Fala em Firmino, ele tá de aniversário, né? Acho que 80 anos. É, seu Firmino, Nando, todo mundo aí, muito obrigado pela audiência, né? Vamos voltar lá pro nosso WhatsApp, onde o povo tá chegando. É a Pite que tá ali. Achou a Pite aí ou não? Professor Ademir, tá achando a Pite? Às 17h22.
1: Desculpa, Dinei, apaguei minha mensagem porque eu mandei mensagem para saber e tem um segundo. Então, se puder põe uma música para mim, pode ser do Passarela, Ama Quem Te Ama.
0: Eita, sou eu, a Pite.
1: Fica com Deus.
0: Você também, Deus muito obrigado. Oi, tudo bem, amigo? Que bom te ver aqui de tarde. Você tem que trabalhar um pouquinho mais. Isso é bom. Quero ouvir a música Mulher Maravilha. Você é show. Minha amiga querendo que eu trabalhe. Valeu, muito obrigado, Clair Bom Giovanni. Boa tarde, sou a Silvia Gonçalves do RUP. Gostaria de participar do sorteio. Toca uma música do Duque Dalvan. Eita que o povo tá afinado hoje, hein? Só modão. Vamos tocar o Passarela pra Pitch aí? O professor Ademir está corrigindo uma prova, depois ele vai achar a música da Pitty. Ele já deu 2,5 para o aluno? Mas, meu Deus do céu, caramba, rapaz, que é isso? Vamos lá então, tá pintando para Pitty, sucesso!

Muito bem, tá aí pra você, sucesso, e tem mais gente chegando aí, né? Muito obrigado pela sua audiência, deixa eu atender de uma vez só a Clair e também a Silvia Gonçalves, que pediram do Duque Dovan. Mulher Maravilha tá no ar.

0: Muito bem, Dudu Quidalvan, Mulher Maravilha, Passarela, Ame Quem Te Ama, o duplex de agora no Boteco da Líder.
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0: minutos, todos são bem-vindos no Boteco da Líder. 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Tá bom, povo? Vamos voltar ali pro nosso WhatsApp. Boa tarde, Marcos Valnei, tudo bem? Quero ouvir a música José Augusto, Por Ter Machucado Meu Coração. Esse é o nome da música mesmo? Oferecer para vocês e para quem gostar da música, uma ótima semana abençoada para todos vocês. Um grande abraço, Maria do Santo Antônio. Maria, eu acho que é por eu ter me machucado, é isso? É. A Elda Guarani tá agradecendo a música. Tem mais gente aqui. Boa tarde.
1: Sou a Juscelene de Mello, gostaria de participar do sorteio.
0: Valeu, muito obrigado. Também a Noemi agradecendo a música, a Angélica também está agradecendo a música e tem mais uma participação aqui. Boa tarde.
2: Boa noite, meu amigo. Seja bem-vindo em nossa casa, é a Alzira do José Rupe.
0: Oi, dona Alzira.
2: Se puder mandar a música aqui pro Rupe, Flor do Meu Jardim, o Forró do Alemão. Desde já agradeço. Um abraço, amigo. Uma boa noite.
0: Para a senhora também. Muito obrigado por nos receber aí, por estar visitando o Boteco da Líder. José Augusto, venha cantar com o seu talento que Deus te deu por eu ter me machucado.

0: Bem, Fica Amor, sucesso pra você, do Alemão do Forró. Também teve, antes aí, o José Augusto, Por Eu Ter Me Machucado.
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0: 18:33.
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turma do Boteco da Líder, como é que vocês estão aí? 18h36 já, hein? 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Bora voltando para o nosso WhatsApp. Boa noite, amigo Valnei. Se der, toca uma do Vitor e Léo, a Ivone. Obrigado, Ivone. Outra participação. Boa noite, meu amigo. Gostaria de ouvir a música Morena Misteriosa. Obrigado, abraços. Muito obrigado para Sandra, que está curtindo a gente aí também, Sandra Bianchi. Então vamos lá, vamos com essas duas aí. Primeiramente, para Ivone, Vitor e Léo, Boteco da Esquina. Só um pouquinho. Só um pouquinho, porque... acabou o gás, nós vamos ter que buscar o gás ali para fazer o lanche do povo que tá pedindo, mas já vai chegar ali, quer ver? Boteco da Esquina, no Boteco da Lida. É fácil, não é? Muito boteco na vida desse povo, né, Ivone? Tá louco. Pera lá, eu vou contar até mil que eu não tenho mais o que falar. Vitor e Léo, Boteco da Esquina chegou. Além que ia chegar.

0: ele era freguês. Vamos atender.
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2: Muito bem, sucesso para você de Vitor e Léo nesse Boteco da Líder. Agora tem para vocês, para Sandra Bianchi, Céu e Cantos. Céu e Cantos.

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Eu tô no ar? Eu achei que eu não tava, parece que eu não tava ouvindo a minha voz, rapaz. Então tá, eu acho que eu já bebi umas do boteco aí também. Boa noite, aqui é a Regina do Nossa Senhora das Graças, Erval Velho. Ô, Erval Velho, obrigado pela audiência, povo bom de Nossa Senhora das Graças. Manda pra mim rosto molhado? Mando sim, aqui você não espera não. Já tá chegando, João Paulo e Daniela.

Bem, daí pra você, sucesso, rosto molhado, João Paulo e Daniel. Eu já tô indo embora, já vou fechar a porta do boteco. Pode ir embora. Pode ir embora, que a mulher já me chamou pra casa. Eu mando os clientes embora, né, velho? Então vou deixar vocês aí enquanto vocês fecham as portas do boteco pra mim. Zezé e Luciano, pra não pensar em você. Amanhã tem mais boteco. A gente se fala de manhã com Amanhã Lindo. Conto com a audiência e carinho de vocês, tá? Se cuida. Boa noite, gente.

0: contratos encerrados. 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
4: Boa noite.
3: Boa noite para você que nos acompanha em todo o país.
4: Segunda-feira, 6 de junho de 2026.
3: Vamos ao destaque do dia: meio ambiente.
4: 8 de junho de 2026. BNDES nega mais de R$1 bilhão em crédito para produtores rurais que desmataram.
3: Polícia Rodoviária Federal apreende mais de 300 toneladas de ouro extraídas ilegalmente da Amazônia e inutiliza equipamentos do garimpo.
4: O governo do Brasil lança campanha para triplicar a quantidade de materiais reciclados no país.
3: Você vai ouvir também assistência social e combate à fome.
4: Como programas sociais como Bolsa Família e o benefício de prestação continuada ajudaram a retirar 26 milhões de pessoas da insegurança alimentar.
3: E vamos falar também do seguro defeso, que desde novembro do ano passado já foi pago a 745 mil pescadores artesanais. Natália Koslick.
5: Os estados do Maranhão, Pará, Bahia, Amazonas e Piauí concentram quase 80% do total de requerimentos do seguro defeso.
4: E ainda dá tempo de fazer a inscrição para o Exame Nacional do Ensino Médio, o Enem.
3: O prazo foi prorrogado para o dia 12.
4: Estudantes de escolas públicas e que recebem o pé de meia têm a inscrição pré-preenchida, mas precisam fazer a confirmação na página do participante.
3: Hoje, na apresentação da Voz do Brasil, Mariana Jungmann e Luciano Seixas.
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3: Dia 5 de junho foi celebrado o Dia Mundial do Meio Ambiente.
4: O Brasil vem reduzindo o desmatamento em todos os biomas nos últimos 3 anos.
3: Parte do resultado foi alcançado com uma cooperação internacional que resultou na retomada do Fundo Amazônia com a participação de 9 países financiadores.
4: Para reforçar o debate sobre a pauta ambiental, até a próxima quinta-feira acontece a Semana Nacional do Meio Ambiente, realizada aqui em Brasília.
3: Hoje, na abertura do evento, autoridades discutiram a importância do Fundo Amazônia e os avanços no Brasil na conservação da floresta.
6: Criado em 2008, o Fundo Amazônia é hoje um dos principais mecanismos de financiamento para ações de proteção e desenvolvimento sustentável na Amazônia, maior floresta tropical do mundo. Além da Noruega, pioneira na contribuição ao fundo, são doadores a Alemanha, Estados Unidos, Irlanda, Japão, Reino Unido, Dinamarca e Suíça, segundo dados do Banco Nacional de Desenvolvimento Econômico e Social, BNDES, responsável por gerir o fundo. Em 18 anos de existência, mais de R$5 bilhões foram investidos em 153 projetos. As ações envolvem comunidades tradicionais, povos indígenas, agricultores familiares e outras comunidades que atuam na proteção e no desenvolvimento sustentável da Amazônia Legal. Só nos últimos 3 anos, a média de investimentos subiu para mais de R$1 bilhão, como destaca a diretora socioambiental do BNDES, Tereza Campelo.
7: O que nós fizemos ao longo desses 3 anos e meio é absolutamente diferenciado com relação ao que nós conseguimos fazer na história. É um dado de, assim, muito, muito representativo de tudo que a gente vem fazendo na área de floresta, na área de biodiversidade, de desenvolvimento sustentável.
6: Para o ministro do Meio Ambiente, João Paulo Capobianco, os números são resultado de um trabalho conjunto do governo do Brasil para fortalecer a conservação da floresta e o desenvolvimento sustentável na região.
8: É uma opção que o Brasil fez por, de fato, transformar a sua economia, encontrar uma rota própria de descarbonização, e tudo isso aconteceu acontecendo com os desmatamentos registrando os menores índices da história, com o restauro florestal registrando os maiores índices da história, com a redução de incêndios com os maiores índices da história.
6: Os resultados e experiências de projetos apoiados pelo Fundo Amazônia são parte da exposição Afluentes, Caminhos e Histórias do Fundo Amazônia, que está em cartaz na Biblioteca Nacional de Brasília. A visitação é gratuita e segue até 12 de junho. Reportagem Gabriela Noronha.
4: Todos os dias, toneladas de materiais recicláveis são descartadas no Brasil, mas boa parte desse lixo ainda acaba no lugar errado.
3: Para mudar essa realidade, o governo do Brasil lançou uma campanha nacional para incentivar a separação correta dos resíduos dentro de casa.
4: A meta é triplicar os índices de reciclagem no país, que hoje giram entre 8% e 9%.
9: A reciclagem começa dentro de casa, um gesto simples capaz de transformar resíduos em renda, inclusão social e preservação ambiental. E apesar dos avanços, o Brasil ainda recicla pouco. Ao todo, são 80 milhões de toneladas de lixo reciclados por ano, cerca de 382 quilos por brasileiro. Os serviços públicos recuperam apenas 4%, enquanto o índice chega a 8% quando se contabiliza o trabalho essencial dos catadores autônomos. O secretário-executivo da Secretaria-Geral da Presidência da República, Ari Moraes, defende que quando o lixo é separado corretamente, todos ganham.
10: Então tem estudos que dizem que o material que chega misturado, principalmente o material orgânico com o material seco na cooperativa, né, vai ter que separar, que depois vai virar rejeito, porque ele não fica comerciável, não fica economicamente viável. Então ele perde 2-3 dias de trabalho da sua vida. Então, para os catadores, para a geração de renda, para eles, é fundamental que o material seja segregado corretamente na fonte, já na sua casa, na sua empresa, para que possa chegar um material mais limpo e de melhor qualidade.
9: Os desafios são muitos. Resíduos orgânicos misturados aos recicláveis, restos de comida, vidros quebrados e até materiais perfurantes ainda chegam diariamente às cooperativas. Além de reduzir o aproveitamento dos materiais, o descarte incorreto coloca trabalhadores em risco, avalia o gerente operacional de uma empresa de reciclagem em Brasília, Jorge Ribeiro Dias.
11: Porque se o material chega na cooperativa melhor, vai facilitar o trabalho do cooperado, ele vai vender o material de melhor qualidade. Além desse ganho ambiental que tem, ainda vai gerar esse ganho social que rende renda para as pessoas.
9: O governo do Brasil quer triplicar a reciclagem no país e lançou uma campanha nacional para ampliar a conscientização ambiental e fortalecer o trabalho das cooperativas.
12: O resíduo que você separa vira renda nas mãos de quem recebe. Valorize e respeite as catadoras e catadores. O descarte correto pode começar com você.
9: A orientação é simples. Papéis, plásticos, metais e vidros devem ser separados dos resíduos orgânicos. Reportagem Pablo Mundim.
3: Desde 2023, o BNDES, Banco Nacional de Desenvolvimento Econômico e Social, recebeu mais de 500 mil pedidos de crédito rural de produtores do agronegócio.
4: Mas em 1% deles, as propriedades em questão tinham sido apontadas em indícios de desmatamento ilegal pelo MapBiomas, um sistema de monitoramento colaborativo da vegetação nativa em todo o país.
3: Nesses casos, para evitar o fomento a quem prejudica o meio ambiente, os pedidos foram negados pelo banco.
13: O BNDES, Banco Nacional de Desenvolvimento Econômico e Social, rejeitou mais de R$1,1 bilhão em pedidos de financiamento feitos por produtores rurais que tinham propriedades com indícios de desmatamento ilegal nos últimos 3 anos. O monitoramento de propriedades rurais é feito em parceria com o MapBiomas, uma rede colaborativa de organizações não governamentais, universidades e empresas de tecnologia que monitora os biomas brasileiros via satélite. O objetivo desse trabalho em conjunto é evitar a concessão de financiamentos a quem pratica o desmatamento ilegal. O chefe do Departamento de Acompanhamento e Prevenção de Inconformidades do Banco, Rafael Santelli, explica que o BNDES é um grande parceiro do agronegócio e valoriza a produção sustentável e ética no campo brasileiro. dinheiro. Mas o banco, de acordo com Santelli, não é complacente com o agro que destrói o meio ambiente.
14: O BNDES é uma das maiores instituições apoiadoras do setor agropecuário, sem dúvida alguma. Mas é claro, do agronegócio sustentável. Está dentro da estratégia do banco apoiar a agricultura sustentável, preservação das florestas, transição justa para uma economia neutra em carbono. E a gente vem buscando apoiar os produtores que têm boas práticas de manejo, de sustentabilidade, agricultores inovadores. Então a gente vem buscando apoiar essas boas práticas no setor agropecuário, assim como nos demais setores da economia também.
13: O Norte e o Nordeste foram as regiões que tiveram o maior percentual de financiamentos evitados pelo BNDES por conta de indícios de desmatamento ilegal. 1,7% dos 6 bilhões de reais em financiamentos solicitados na região Norte e 1,7% dos quase 8 bilhões de reais da região Nordeste. Reportagem André de Barros Lima.
15: E a Polícia Rodoviária Federal também aproveitou a Semana do Meio Ambiente para divulgar números recordes de combate aos crimes ambientais em todo o Brasil, especialmente na Amazônia Legal.
16: Desde 2023, quando foi lançado o Plano Amazônia Segurança e Soberania, também conhecido como Plano AMAS, foram apreendidos 300 quilos de ouro nos 9 estados da Amazônia Legal.
15: A PRF também atuou contra o tráfico de drogas na região, com a apreensão de 107 toneladas de maconha e 32 de cocaína, além de armas e munições.
16: O prejuízo ao crime organizado inclui a inutilização de equipamentos utilizados no garimpo ilegal, como balsas, motores, tratores, escavadeiras, caminhões e até aviões e helicópteros.
15: Mais de 14 bilhões de reais foram anunciados hoje para fortalecer a agropecuária pelo programa Move Agricultura.
16: O valor vai ser investido em crédito para aquisição de tratores, colheitadeiras, plantadeiras e outros equipamentos para o campo.
15: O anúncio foi feito durante uma feira de tecnologia agrícola no município de Luiz Eduardo Magalhães, na Bahia.
16: O vice-presidente Geraldo Alckmin também anunciou o financiamento de 21 bilhões de reais para a renovação de frota de caminhões que deve atender as demandas logísticas do agronegócio.
17: Estão liberados 14 bilhões de reais para financiamento de tratores, implementos agrícolas, um ano de carência, 5 anos para pagar, juros em torno de 9% ao ano. A segunda boa notícia é o Move Caminhões, são 21,1 bilhões de crédito, 2 bilhões para ônibus, renovação de frota, melhora a logística, melhora a produtividade, melhora o meio ambiente, segurança automotiva para ajudar a mecanização da nossa agricultura.
15: Estudante do ensino médio e ainda não fez a sua inscrição para o Enem, atenção.
16: O Ministério da Educação ampliou o prazo de inscrições para as provas desse ano para até sexta-feira, dia 12.
15: O Exame Nacional do Ensino Médio seleciona estudantes para ingresso nas universidades públicas e privadas e institutos federais de educação superior.
18: A prorrogação foi anunciada pelo Ministério da Educação, MEC, e pelo Instituto Nacional de Estudos e Pesquisas Educacionais, Anísio Teixeira, INDEP. As provas continuam marcadas para os dias 8 e 15 de novembro. Vale ressaltar que ter direito à isenção da taxa não garante a inscrição automática. Quem recebeu a gratuidade teve a justificativa de ausência aceita na edição passada, participa do programa PED Meia ou conclui o ensino médio na rede pública neste ano, também precisa confirmar a participação no sistema. No caso dos estudantes da rede pública, a inscrição foi gerada automaticamente, mas é necessário acessar a plataforma para confirmar os dados, escolher o município de prova, a língua estrangeira e solicitar atendimento especializado, se necessário. Para os candidatos do a taxa de inscrição é de R$ 85,00 e agora pode ser paga até 17 de junho. O prazo para solicitar atendimento especializado e tratamento por nome social também termina nesta sexta-feira. Quem concluir o ensino médio em 2026 e participa do PED Meia recebe um incentivo adicional de R$ 200,00 desde que esteja presente nos 2 dias de prova. Para conferir todas as regras da edição e se inscrever, acesse enem.inep.gov.br/participante. Dilson Santa Fé, para a Voz do Brasil.
16: O Ministério da Saúde suspendeu temporariamente a aplicação da vacina contra a dengue, desenvolvida pelo Instituto Butantan.
15: Segundo o ministro da Saúde, Alexandre Padilha, a ação foi necessária após o sistema de vigilância registrar 42 reações severas em pessoas que tomaram o imunizante, incluindo duas mortes.
16: Os casos equivalem a apenas 0,008% do total de 500 mil doses que já tinham sido distribuídas.
15: Mesmo assim, o ministro Alexandre Padilha explicou os objetivos para suspender a aplicação do imunizante.
19: Primeiro é a ação de precaução, que deve sempre guiar quem respeita a vida, quem respeita a ciência, e ainda mais quando a gente está falando de vacinação. Segundo, para que Ministério da Saúde, Anvisa, Instituto Butantan aprofundem a investigação, tanto nos 42 casos, buscar fator de risco nessas 42 pessoas, identificar com pessoas que tomaram na mesma época, se tem alguma outra diferença em relação a essas pessoas, inclusive aprofundar a investigação sobre os 3 casos graves e os 2, em especial, que temos óbitos registrados, onde não existe informações suficientes para estabelecer uma causalidade entre a vacina e esses óbitos.
16: Importante destacar que esse imunizante nacional estava sendo aplicado apenas nas cidades de Botucatu, em São Paulo, Nova Lima, em Minas Gerais, e Maranguape, no Ceará, e ainda na região de Araguaína, em Tocantins.
15: Para quem tomou a vacina nos últimos 21 dias, a orientação do Ministério da Saúde é fazer o acompanhamento em uma unidade de saúde local para observar possíveis reações adversas.
16: E o Ministério da Saúde ampliou a capacidade de atendimento do SUS com a entrega de 300 equipamentos a 185 municípios em todos os estados.
15: A modernização do Sistema Único de Saúde deve diminuir a fila de espera dos atendimentos em todo o país.
16: Os investimentos do novo PAC Saúde chegam a 546 milhões de reais e vão viabilizar 428 mil cirurgias eletivas por ano.
20: O Ministério da Saúde iniciou a segunda etapa da entrega de equipamentos para hospitais públicos e filantrópicos em todo o país. A ação prevê a distribuição de 150 novos combos cirúrgicos e 20 tomógrafos para ampliar os atendimentos especializados no SUS. Com investimento de 546 milhões de reais, os equipamentos devem permitir a realização de cerca de 428 mil cirurgias eletivas por ano. A ação deve reduzir filas e o tempo de espera dos pacientes. Os combos incluem equipamentos para cirurgias gerais e oftalmológicas, utilizados em procedimentos como vasectomia, laqueadura e cirurgia de catarata. Ao todo, 185 municípios vão ser beneficiados. As remessas começaram em fevereiro deste ano e seguem até o fim de junho. Além da entrega dos equipamentos, o Ministério da Saúde também garante instalação, treinamento das equipes e manutenção por 3 anos. A iniciativa faz parte do programa Agora Tem Especialistas e busca ampliar o acesso da população a consultas, exames e cirurgias pelo SUS, especialmente em regiões com menor oferta de atendimento especializado. Lucília Araújo, para a Voz do Brasil.
15: Entre 2023 e 2025, o Brasil levou mais de 26 milhões de pessoas para fora da faixa de insegurança alimentar.
16: Isso levou as Nações Unidas a retirarem o país do mapa da fome.
15: O resultado refletiu a adoção de uma série de ações para aumentar a oferta de alimentos e a renda das famílias mais vulneráveis.
21: Moradora do Sol Nascente, região mais pobre do Distrito Federal, Keila de Souza Barbosa tem 7 filhos e está à espera de mais 2. Segundo ela, com crianças ainda muito pequenas, é difícil trabalhar fora. Keila revela que a fome já fez parte da rotina do lar, mas hoje a situação mudou. O sustento vem principalmente do Bolsa Família. O benefício chega a R$ 1.400 por mês.
0: já passei fome, mas meus filhos, e hoje meus filhos já não passam mais, né? Então, assim, é um benefício que me ajuda muito.
21: O Bolsa Família é uma das ações do Plano Brasil Sem Fome, criado em 2023. A iniciativa reúne o trabalho de 24 ministérios para aumentar a renda, garantir comida saudável e dar proteção social. E é coordenado pelo Ministério do Desenvolvimento e Assistência Social, Família e Combate à Fome. Valéria Buriti, secretária extraordinária de Combate à Pobreza e à Fome, explica que o plano nasceu num momento crítico e foi estruturado como uma das prioridades do governo do Brasil.
1: Era 33 milhões de pessoas passando fome, então a gente conseguiu nesse período controlar a inflação de alimentos, gerar emprego, gerar ocupação e reduzir desigualdades.
21: Entre 2023 e 2025, o Bolsa Família atendeu em média 20 milhões e 700 mil famílias por mês. O total de repasses passou de 434 bilhões de reais. O resultado foi reforçado por ações como o programa Gás do Povo, o benefício de prestação continuada e a valorização do salário mínimo. Com isso, a rede de segurança alimentar avançou e a adesão de municípios ao Sistema Nacional saltou de 536 para mais de 2.200 cidades em abril deste ano. Mesmo com a saída do mapa da fome, 6 milhões e 500 mil pessoas ainda enfrentam a fome grave no país. Para mudar essa realidade, a nova etapa do Plano Brasil Sem Fome vai concentrar esforços em territórios onde há maior concentração de domicílios nessa condição. Valéria Buriti traz os detalhes.
1: A gente tem mobilizado os entes federativos para adotarem esses planos, também com estratégias que garantem acesso à água, produção de alimentos, abastecimento alimentar, seja um esforço coletivo, um grande mutirão, para que a gente tenha, de fato, o direito à alimentação é garantido todos os dias para quem vive no Brasil.
21: Com o aumento da renda pelo trabalho, 2 milhões de pessoas deixaram o programa Bolsa Família entre janeiro e outubro do ano passado. Reportagem Luciana Colares de Holanda.
16: E assegurar renda para famílias vulneráveis que vivem da pesca é também o objetivo do Seguro Defeso.
15: Mais de 3 bilhões de reais foram pagos a pescadores artesanais de todo o país desde novembro do ano passado.
22: O seguro-desemprego do pescador artesanal, também conhecido como seguro defeso, é um benefício que garante renda aos pescadores durante o período em que a atividade é interrompida para a reprodução das espécies. O valor das parcelas é de um salário mínimo e o tempo do pagamento varia conforme a espécie e a região. Uma ajuda necessária para conseguir manter-se na profissão. No caso da pescadora Sandra Paula Ribeiro, de 41 anos, que exerce a atividade em Santa Catarina.
23: Nesse período que a gente não pode pescar, é uma ajuda para casa, para renda, para ir mantendo as contas em dia. Se a gente não consegue trabalhar nesse período de defeso, a gente vai sobreviver do quê? Então a gente precisa do seguro para isso.
22: Desde novembro do ano passado, 745 mil pescadores artesanais foram beneficiados pelo Seguro Defeso. Ao todo, o Ministério do Trabalho e Emprego já repassou 3 bilhões e 130 milhões de reais a esses profissionais. O diretor do Departamento de Gestão de Benefícios, João Paulo Ferreira Machado, explica que a medida também tem importância ambiental.
24: Para garantir a reprodução das espécies, a continuidade da produtividade, da produção de peixes, o seguro defesa é pago para que o pescador não pesque naquele momento, ele fique impedido de pescar e devido a esse impedimento, ele recebe uma parcela de um salário mínimo para cada mês em que há um impedimento.
22: Os estados do Maranhão, Pará, Bahia, Amazonas e Piauí concentram quase 80% do total de requerimentos do seguro defeso. Um dos beneficiados é o pescador José Leandro Melo, da cidade paraense de Santarém, que exerce a atividade no Rio Tapajós e recebe o seguro há 7 anos.
25: A distância de onde vivemos para a cidade são de 6 horas de embarcação, né? Para chegar na cidade para comprar alimentação. Então, esse seguro ele é muito importante. ele serve para comprar a nossa alimentação, serve para comprar os nossos materiais de pesca, né? E comprar também combustível.
22: Para este ano, o orçamento destinado pelo governo ao seguro defeso é de 7 bilhões e 900 milhões de reais. Para receber o benefício, é preciso fazer o pedido no aplicativo da Carteira de Trabalho Digital ou no portal do Emprega Brasil. Tem direito ao seguro o pescador artesanal que já tenha pelo menos um ano de registro, que não tenha qualquer outra fonte de renda e que tenha se dedicado a essa atividade em todos os meses entre os períodos de defeso. Com locução de Natália Koslick, reportagem Márcia Fernandes.
3: 67 toneladas de drogas apreendidas, 639 armas retiradas de circulação e mais de 26 mil munições recolhidas.
2: Esses são alguns dos primeiros dados divulgados como resultado do novo programa Brasil contra o Crime Organizado.
3: Apenas 3 semanas após o lançamento da nova estratégia, 473 prisões foram realizadas.
2: O programa prevê ações integradas entre as forças policiais da União, estados e municípios.
3: E essas foram as notícias do Governo do Brasil.
2: A realização da Secretaria de Comunicação Social da Presidência da República.
3: Com produção da Empresa Brasil de Comunicação.
2: E agora com as notícias do Poder Judiciário e do Congresso Nacional. Boa noite.
3: Uma boa noite para você. Até amanhã.
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7: CNJ institui grupo de trabalho para aperfeiçoar sistema remuneratório da magistratura em cumprimento à decisão do Supremo Tribunal Federal.
8: STJ garante isenção de ICMS na compra de veículo por pessoa com visão monocular.
7: Tribunal Superior Eleitoral abre consulta pública para definir modelo da nova urna eletrônica.
8: Boa noite, eu sou Marcela Luiza.
7: E eu sou Walter Lima.
8: Conselho Nacional de Justiça institui grupo de trabalho para aperfeiçoar sistema remuneratório da magistratura em cumprimento à decisão do Supremo Tribunal Federal.
7: A medida integra ações para garantir transparência, uniformidade e controle dos pagamentos realizados no Poder Judiciário. Fernanda Porto.
10: O grupo de trabalho foi instituído pelo presidente do CNJ e STF, ministro Edson Fachin, a fim de realizar estudos para basear propostas legislativas sobre a remuneração da magistratura. A comissão tem a tarefa não só de analisar propostas já produzidas, mas consolidar e sistematizar conclusões voltadas a contribuir com a uniformização, padronização, transparência e previsibilidade das parcelas remuneratórias do judiciário, em respeito à Constituição Federal. Para isso, os estudos e relatórios devem ser produzidos periodicamente e divulgados no portal do CNJ.
8: Pessoas com visão em apenas um dos olhos têm direito à isenção do ICMS na compra de veículo automotor.
7: Esse entendimento é do STJ. Fátima Uchoa.
26: A segunda turma do STJ rejeitou o recurso do Distrito Federal e manteve decisão que concedeu isenção do ICMS a um motorista com visão monocular. De acordo com o relator ministro Francisco Falcão, a jurisprudência das cortes superiores considera a visão monocular uma deficiência para vários efeitos jurídicos e uma lei de 2021 a classificou como deficiência sensorial do tipo visual para todos os efeitos legais. Assim, segundo o ministro, reconhecer a visão monocular como deficiência para diversos efeitos jurídicos e, simultaneamente, negar tal condição quando se trata de política pública voltada à promoção da mobilidade dessas pessoas implicaria incoerência normativa incompatível com a lógica do sistema jurídico.
8: Tribunal Superior Eleitoral abre consulta pública para definir modelo da nova urna eletrônica para as eleições de 2028.
7: Empresas especialistas poderão apresentar sugestões técnicas para aperfeiçoar o equipamento. Fábio Ruas.
27: As contribuições devem ser encaminhadas para o e-mail urna2028@tse.jus.br. As sugestões precisam ter fundamentação técnica com propostas de alteração, inclusão ou substituição dos requisitos previstos nos anexos do edital. O TSE poderá ainda solicitar esclarecimentos complementares às empresas participantes. A consulta pública vai ficar aberta por 21 dias, contados a partir da publicação do edital, e poderá ser prorrogada.
4: Ministério Público Federal entra com ação para que hospital em São Paulo implemente política de cotas na residência médica.
9: A instituição tem desrespeitado diretrizes do Ministério da Saúde, apesar de atuar no SUS e receber benefícios fiscais. Vanessa Pereira.
11: Na ação, o MPF pede que o hospital israelita Albert Einstein, em São Paulo, implemente a política de cotas nos programas de residência médica. Os pedidos incluem a abertura de editais complementares no atual processo seletivo de 2026, com a destinação de vagas para candidatos com deficiência, negros, indígenas, quilombolas e pessoas trans, conforme os percentuais definidos pelas normas vigentes. O MPF ressalta que a aplicação de ações afirmativas nas residências médicas é obrigatória, mesmo em instituições de direito privado. Isso porque tais programas envolvem o treinamento no âmbito do SUS, sendo regulamentados pelo governo federal.
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4: Uma boa noite.
9: E até amanhã.
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13: Paula Groba.
14: E eu sou Ricardo Nakaoka.
13: E estes são os destaques de hoje do Jornal do Senado, que começa agora.
14: Congresso analisa a medida provisória para conter preço do diesel.
13: Policiais e bombeiros podem receber indenização por atuação na pandemia.
14: Aumento de pena para roubo de combustíveis e menores infratores está na pauta desta semana.
13: Boa noite.
14: Boa noite.
13: Quando o diesel sobe, o impacto é sentido em toda a economia, já que o combustível é essencial para o transporte de cargas e influencia o preço de alimentos, produtos e serviços.
14: E para tentar aliviar essa pressão, o Congresso vai votar uma medida provisória editada pelo governo federal que estabelece condições para produtores e importadores beneficiados ajudarem a reduzir o preço do combustível. Os detalhes com Lana Dias.
17: O subsídio de R$ 1,12 por litro do óleo diesel fica condicionado a critérios, como dedução do valor no preço de venda do combustível e identificação dos descontos equivalentes nas notas fiscais. A fiscalização dos preços será feita pela Agência Nacional do Petróleo, Gás Natural e Biocombustíveis. Para o senador Paulo Paim, do PT do Rio Grande do Sul, a medida foi positiva, especialmente em meio à guerra no Oriente Médio.
18: O governo continua entregando, apresentando, né, para o povo brasileiro subsídios como esse do óleo diesel, né, para que realmente chegue lá na bomba, lá na ponta, né.
17: Já o senador Isalci Lucas, do PL do Distrito Federal, espera que o incentivo tenha efeito real nos preços oferecidos ao consumidor.
28: Esse preço do diesel com relação à guerra do Irã, isso acaba comprometendo a economia. Espero que isso chegue na bomba, né? Porque muitas vezes também é dado desconto e o consumidor acaba pagando o mesmo preço.
17: A subvenção entrou em vigor em 1º de junho. Valerá até 31 de dezembro e substitui medidas anteriores. A medida provisória precisa ser analisada pelo Congresso Nacional.
13: E as companhias aéreas que operam voos regulares no Brasil também podem contar com um reforço bilionário no caixa. O Congresso vai analisar outra medida provisória que destina R$ 1 bilhão para financiar o capital de giro dessas empresas.
14: O objetivo é dar suporte às operações do setor, garantindo recursos para despesas essenciais e manutenção das atividades. O crédito extraordinário será administrado sob supervisão do Ministério da Fazenda e já está disponível.
13: que é decidido no Congresso pode acabar no Supremo Tribunal Federal. E neste mês, temas que mobilizam parlamentares e dividem opiniões também estarão no centro dos julgamentos da Corte.
14: Entre os assuntos, a responsabilidade das plataformas digitais por conteúdos publicados na internet. A reportagem é de Márcio Maturana.
0: Nesta quarta-feira, dia 10, a Corte deve julgar recursos contra a decisão que ampliou a responsabilidade das plataformas digitais no julgamento sobre o Marco Civil da Internet. No dia 17, está na pauta o prazo de 24 meses dado pelo ministro Flávio Dino para o Congresso regulamentar a mineração em terras indígenas. O Senado tem um grupo de trabalho sobre isso, que é presidido pela senadora Tereza Cristina, do PP de Mato Grosso do Sul.
1: O que nós não podemos mais conviver é com essa situação de infratores que invadem as terras indígenas, fazem o garimpo, na verdade, né? E ninguém ganha nada com isso, nem os povos indígenas, nem o Estado.
0: E para o dia 24 está marcado o julgamento do Supremo Tribunal Federal, que discute o vínculo de trabalho entre motoristas e entregadores com plataformas digitais, a condição chamada de uberização.
13: Durante a pandemia de Covid-19, profissionais da segurança pública também estiveram nas ruas, mantendo serviços essenciais e atuando diretamente no enfrentamento da crise sanitária.
14: Agora o Senado pode ampliar um benefício já concedido aos trabalhadores da saúde, garantindo indenização para policiais, guardas e bombeiros que morreram ou ficaram permanentemente incapacitados em razão da atuação na linha de frente da pandemia. Os detalhes com Bruno Lourenço.
15: O projeto original, que está pronto para ser votado na Comissão de Segurança Pública do senador Marcos Duval, do Avante do Espírito Santo, foi apresentado no auge da crise sanitária em 2020 e pedia a criação de uma pensão especial para os dependentes dos profissionais da linha de frente. Naquela época, o senador destacava o drama de policiais e profissionais da saúde que iam para o trabalho sem saber se voltariam e de suas famílias.
16: É um amparo de toda a sociedade, um reconhecimento de toda a sociedade desse trabalho, porque hoje, caso aconteça alguma coisa com ele, não é considerado acidente de trabalho, simplesmente uma morte natural. A família acaba não tendo a segurança, os benefícios que a família tem que ter numa profissão como essa, que você vai para o trabalho e não sabe se volta.
15: O relator da matéria, senador Márcio Bittar, do PL do Acre, atualizou o projeto para levar em conta a lei aprovada pelo Congresso Nacional em 2021, que garantiu uma compensação financeira paga pela União aos profissionais de saúde incapacitados pela Covid-19 ou aos seus herdeiros, em caso de óbito. O substitutivo apresentado por Bittar estende os mesmos direitos e valores aos agentes de segurança pública, como policiais de todas as corporações, guardas municipais, bombeiros, agentes de trânsito e guardas portuários.
13: E o combate à criminalidade e à proteção do patrimônio público estarão entre os destaques das comissões do Senado nesta semana.
14: Na pauta, propostas que endurecem as punições para o furto de combustíveis e ampliam o tempo máximo de internação de menores envolvidos em atos infracionais graves. Saiba mais com a repórter Marcela Cunha.
19: Na terça-feira, a Comissão de Serviços de Infraestrutura pode votar uma proposta que endurece a punição contra o furto e o roubo de combustíveis, com penas de 4 a 10 anos de reclusão. E na Comissão de Segurança Pública, uma proposta aumenta o tempo máximo de internação de adolescentes que cometerem atos infracionais graves, especialmente os equivalentes a crimes hediondos. Hoje, pelo ECA, a internação não pode passar de 3 anos, como lembrou o senador Fabiano Contarato, do PT do Espírito Santo.
20: Não é razoável, por exemplo, hoje, se um rapaz de 17 anos, 11 meses e 29 dias, ele estuprar e matar e ocultar o cadáver, ele vai ficar no máximo 3 anos.
19: Na quarta, a Comissão de Constituição e Justiça analisa o projeto que facilita a cobrança da pensão alimentícia e outro que amplia o prazo para vítimas de crimes sexuais cometidos na infância ou na adolescência pedirem indenização na justiça. Já na Comissão de Ciência e Tecnologia, destaque para o projeto que reforça a proteção de dados pessoais para reduzir o risco de vazamentos e uso indevido de informações dos cidadãos por empresas e órgãos públicos.
13: Já no plenário, estão na pauta desta semana medidas que ampliam a proteção aos trabalhadores domésticos resgatados de situação análoga à de escravidão.
14: A renegociação de dívidas de produtores rurais e a definição de novas regras para atividades de inteligência no país também estão na pauta. Repórter Pedro Pincer.
21: Na terça-feira, pode ser analisado o projeto que estabelece novas
2: novas medidas de proteção e acolhimento para trabalhadores resgatados de condições análogas à escravidão. A ideia é ir além da punição aos infratores e assegurar o acolhimento estrutural das vítimas, com acesso facilitado a benefícios sociais, acompanhamento psicossocial e políticas de qualificação e inserção no mercado de trabalho. Outra novidade, segundo o senador veneziano Vital do Rego, do MDB da Paraíba, é o combate à exploração no ambiente doméstico.
3: O trabalho doméstico tradicionalmente invisibilizado nas políticas públicas e na fiscalização estatal. O projeto reconhece que esse setor apresenta riscos específicos de exploração em razão do isolamento do local de trabalho, da assimetria de poder entre empregador e empregado e da naturalização histórica de práticas abusivas.
2: Já na quarta-feira, o plenário analisa a criação de uma linha especial de crédito com recursos do Fundo Social do Pré-Sal para a renegociação de dívidas de produtores rurais. O relator, senador Renan Calheiros, do MDB de Alagoas, afirmou que o texto foi ajustado para impedir que a regulamentação da proposta crie exigências excessivas ou restrições que dificultem a sua aplicação. Constam ainda da pauta da semana o projeto que estabelece diretrizes para as atividades de inteligência no Brasil e o texto que cria a política de governança da administração pública federal.
13: E motoristas com bom histórico no trânsito já podem contar com uma novidade na renovação da Carteira Nacional de Habilitação. Entrou em vigor a renovação automática da CNH para condutores sem infrações sujeitas à pontuação nos últimos 12 meses.
14: A medida reduz etapas burocráticas, mas mantém a exigência dos exames médicos obrigatórios, retomada pelo Congresso Nacional. A nova lei também prevê a criação de um teto nacional para o valor desses exames, que será definido pela Secretaria Nacional de Trânsito. Com a edição de Paula Groba e trabalhos técnicos de João Lira, o Jornal do Senado fica por aqui. Acompanhe agora as notícias da Câmara dos Deputados. Boa noite.
13: Boa noite e até amanhã.
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10: Deputados aprovam convenção da OIT sobre segurança e saúde no trabalho.
21: Câmara cria cadastro de pesquisa sobre drogas experimentais contra o câncer.
10: Relatório final sobre o combate à misoginia deve ser apresentado na quarta.
21: Projeto que altera código de mineração já pode entrar na pauta do plenário.
10: Boa noite. O plenário da Câmara pode votar projeto criticado pelo governo que altera o Código de Mineração. O repórter Antônio Vital nos conta como está a discussão.
22: Ganhou o regime de urgência e pode ser votado a qualquer momento no plenário da Câmara, projeto que altera diversos pontos da legislação da mineração. Entre outras medidas, o texto amplia o conceito de garimpeiro e cria o leilão social, que vai ofertar áreas de menor volume de minérios e pode beneficiar cooperativas de garimpeiros, que terão prioridade no processo de autorização. A lei atual define a garimpagem como trabalho individual que utiliza instrumentos rudimentares, aparelhos manuais ou máquinas simples. A nova definição prevê que a atividade não depende da técnica utilizada ou do tamanho da produção. A proposta foi apresentada por um grupo de trabalho criado em 2022 para propor mudanças no Código de Mineração. O projeto é assinado pelo deputado Felipe Barros, do PL do Paraná, coordenador do grupo. A justificativa é que o projeto dá mais agilidade ao processo de mineração. Um dos pontos permite que o plano de aproveitamento econômico da jazida levará em conta apenas questões de salubridade e segurança e não vai abranger o método utilizado no garimpo e beneficiamento. Outro dispensa licenciamento ambiental para pesquisa se a tecnologia usada não provocar impactos significativos. O regime de urgência provocou discussão no plenário. O governo se manifestou contra a proposta e pediu mais discussão antes da votação, como disse a deputada Érica Cocai, do PT do Distrito Federal.
23: Esse projeto é para legalizar o garimpo, e legalizar o garimpo sem regras. Nós, o Brasil inteiro, viu o desastre que houve no território Yanomami, pela ação sem regras do próprio garimpo. Porque não dá para ficar todo o tempo passando a boiada, porque meio ambiente é fundamental para a própria soberania. Mas nós também temos a posição do Ministério do Planejamento, da Casa Civil, do governo, contra esta proposição. Não dá para liberar, como está se propondo, o garimpo sem regras.
22: Já o deputado Joaquim Passarinho, do PL do Pará, relator do grupo de trabalho que apresentou a proposta, defendeu as mudanças na lei de mineração. Segundo ele, o objetivo é permitir que pequenas empresas atuem no setor.
24: No nosso projeto, não há nenhum tipo de restrição ao meio ambiente,
4: não há nenhum tipo de facilitação, não há anuência prévia, não há tácita, não há nada disso. Pelo contrário, o que nós estamos tentando é tirar da mão de 5, 6 empresas, umas nacionais, outras internacionais, que detêm quase todo o subsolo nacional pesquisado. Está na mão de 5 empresas. E essas empresas não dão anuência para as menores empresas trabalharem. E o subsolo brasileiro, ele é do povo brasileiro.
22: Com o regime de urgência, o projeto que altera diversos pontos da legislação sobre mineração pode ser votado diretamente no plenário da Câmara, sem passar pela análise das comissões permanentes da Casa. Da Rádio Câmara de Brasília, Antônio Vital.
5: Relações Exteriores.
7: Pastor Henrique Vieira, do PSOL do Rio de Janeiro, protocolou no STF um pedido de inclusão de novas lideranças da oposição em inquérito que busca esclarecer a atuação de políticos brasileiros contra instituições e contra a soberania nacional junto ao governo dos Estados Unidos.
10: Pastor Henrique Vieira defende uma apuração técnica sobre reuniões ocorridas no país norte-americano. O deputado suspeita que a taxação a produtos nacionais

0: atuação de parlamentares da oposição.
1: Educação.
2: Comissão aprova projeto que autoriza o uso de escolas para atividades da comunidade no entorno. A reportagem é de Júlia Lopes.
3: Quadra, auditório e sala de aula poderão ser usados pela comunidade fora do período letivo. A Comissão de Educação aprovou o projeto de lei que permite às comunidades utilizarem os prédios escolares para a prática de exercícios e atividades de lazer. Pelo texto, a direção de cada instituição será responsável pela autorização e quem solicitar o uso deverá assinar um termo de responsabilidade sobre o patrimônio escolar. Além disso, a utilização dos espaços não poderá interferir no funcionamento regular da escola durante o período letivo, nem em atividades extracurriculares. O relator da proposta, deputado Luiz Fernando Vampiro, do MDB de Santa Catarina, destacou que, em muitos casos, esses espaços são os únicos disponíveis na comunidade para a realização dessas atividades.
4: Porque em algumas cidades do Brasil, nós temos um ginásio, por exemplo, de uma escola que é único naquela cidade e por uma briga política de alguma coisa não pode ser utilizado pela comunidade. Esse é o objetivo dessa lei, é colocar como base nacional a autorização de prédios públicos para a utilização do seu entorno onde está inserido.
3: O projeto prevê a realização de atividades formativas, científicas, culturais e esportivas com o objetivo de integrar a comunidade escolar, incluindo as famílias dos estudantes e moradores do entorno de cada escola. O texto estabelece ainda que atividades com fins lucrativos só poderão ser autorizadas se forem realizadas por entidades públicas ou de caráter social ou filantrópico, com finalidade social comprovada. O deputado professor Reginaldo Veras, do PV do Distrito Federal, que participou da discussão da proposta, explica na prática como essa medida já acontece nas comunidades do Distrito Federal.
5: Até às 23 horas do sábado e do domingo, a quadra é utilizada ininterruptamente pela comunidade, porque simplesmente, senhoras e senhores, não tem outro espaço de lazer. E o grande barato, a gente dialogando com a galera que usa para jogar o futebol, a gente ainda faz os multirões para que eles façam a pintura, para que eles mantenham o espaço.
3: A proposta que busca promover a integração entre a escola e a comunidade e altera a lei de diretrizes e bases da educação nacional, segue agora para análise na Comissão de Constituição e Justiça. Da Rádio Câmara de Brasília, Júlia Lopes.
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6: Saúde.
0: Câmara aprova projeto que cria cadastro de pesquisas sobre drogas experimentais para tratar o câncer. A repórter Sofia Peçanha nos conta como deve funcionar.
7: A Câmara dos Deputados aprovou o projeto que cria o Banco Nacional de Combate ao Câncer. O objetivo é divulgar em todo o país, de forma sistematizada, os protocolos abertos de pesquisas de drogas experimentais em oncologia já validadas pelas normas de ética médica. Segundo dados da Organização Mundial da Saúde, no ano passado o câncer foi a segunda doença responsável pelos óbitos registrados, juntamente ao grupo de doenças cardiovasculares e as doenças do aparelho respiratório. Nesse cenário, o projeto pretende democratizar os novos tratamentos, tornar os protocolos experimentais amplamente conhecidos pela comunidade médica e pelo público em geral e humanizar os canais de acesso aos medicamentos e tratamentos, como ressaltou a deputada Rosângela Moro, de São Paulo, relatora na Comissão de Saúde.
8: A centralização dessas informações democratiza o acesso a novas opções de tratamento e fortalece a pesquisa clínica do país.
7: As pesquisas serão disponibilizadas ao público em geral, aos profissionais de saúde previamente registrados e às centrais de regulação de consultas de cada estado. Os dados coletados serão organizados e ordenados pelos ministérios das áreas da saúde e da ciência e tecnologia, ou por outro órgão indicado por estes ministérios. Médicos e demais profissionais poderão dispor de uma base de dados diversificada, atualizada, gratuita e de fácil acesso. Assim, a equipe médica ampliará o leque de alternativas de tratamento tratamentos, potencializando as possibilidades de recuperação de cada paciente, como destacou a deputada Rosângela Moura.
8: Permitirá que profissionais de saúde e pacientes tenham acesso a tratamentos inovadores, aumentando as chances de sucesso terapêutico e possibilitando a escolha dos tratamentos

0: mais adequado ao tipo de câncer.
1: As informações disponibilizadas no banco de dados deverão estar habilitadas pela Comissão Nacional de Ética em Pesquisa e pela Agência Nacional de Vigilância Sanitária. O projeto que cria o Banco Nacional de Combate ao Câncer será analisado em seguida pelo Senado, caso não haja recurso para análise no plenário. Da Rádio Câmara de Brasília, Sofia Peçanha.
2: Desenvolvimento Regional.
3: Ricardo Maia, do MDB, registra a visita que fez a vários municípios no interior da Bahia. O parlamentar cumprimenta a população e lideranças locais, especialmente das cidades de Tucano, Ouriçangas, Queimadas e Cansanção.
4: Ricardo Maia destaca seu retorno à cidade de Araci depois de uma ausência de 2 anos relacionada à morte de seu irmão. Ele ressalta que, mesmo distante, continuou enviando recursos para a compra de viaturas, ambulâncias, tratores e para a construção de quadras esportivas, entre outras iniciativas.
2: Trabalho.
3: Câmara aprova a Convenção da Organização Internacional do Trabalho sobre Segurança e Saúde no Trabalho. As informações com a repórter Daniele Lessa.
5: A Câmara dos Deputados aprovou o projeto que aprova o texto da Convenção 187 da Organização Internacional do Trabalho, a OIT, sobre o marco promocional para a segurança e a saúde no trabalho. O texto da convenção foi adotado pela OIT em 2006 e busca promover a melhoria das condições de segurança e saúde no trabalho, com ações para prevenir lesões, doenças e mortes relacionadas à atividade profissional. A mensagem presidencial que encaminhou o texto ao Congresso destaca que a segurança e a saúde no trabalho passaram a ser reconhecidas pela OIT como parte dos princípios e direitos fundamentais no mundo do trabalho. Segundo o documento, a proteção à vida, à saúde e à integridade física dos trabalhadores é um direito humano básico. A convenção prevê que os países que ratificarem o texto adotem uma política nacional, com programas nacionais de segurança e saúde no trabalho. Essas medidas devem ser construídas em consulta com organizações representativas de empregadores e trabalhadores. O texto também valoriza a criação de uma cultura de prevenção para reduzir riscos no ambiente de trabalho. Ao defender a proposta, o deputado Hildo Rocha, do MDB do Maranhão, argumentou que aumentar a segurança no trabalho melhora a produtividade das empresas.
6: Para que nós possamos criar um ambiente de trabalho mais seguro, mais saudável, e isso favorece, logicamente, a nossa economia brasileira, melhora, sem dúvida nenhuma, o custo Brasil, porque vai aumentar a produtividade.
5: Hildo Rocha disse ainda que o aumento da produtividade torna as empresas brasileiras mais atrativas para investimentos. O deputado Marcel Van Hatten, do Novo, do Rio Grande do Sul, encaminhou o voto contra a proposta, por considerar que o texto da convenção interfere no trabalho do parlamento.
7: Com tratados internacionais que afetam a nossa soberania, o Novo orienta contra. Afeta a nossa legislação nacional e a capacidade do parlamento decidir o que é melhor para o trabalhador.
5: O plenário da Câmara aprovou também mais 2 acordos internacionais. O protocolo de Montevidéu sobre compromisso com a democracia no Mercosul estabelece medidas a serem tomadas pelos países participantes em caso de ruptura da ordem democrática, incluindo fechamento de fronteiras e sanções políticas e diplomáticas. Também foi aprovado acordo com a Venezuela para a cooperação em ciência e tecnologia espacial, em projetos nas áreas de observação do território, telecomunicações, tecnologias e dados espaciais. O Brasil já mantém acordos similares com Argentina, Peru e Colômbia. A Convenção da Organização Internacional do Trabalho sobre Segurança e Saúde no Trabalho e os 2 acordos internacionais agora serão analisados no Senado. Da Rádio Câmara de Brasília, Daniele Lessa.
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2: Direitos Humanos.
4: O relatório relatório final do Grupo de Trabalho sobre Combate à Misoginia deve ser apresentado na próxima quarta-feira. O repórter Murilo Souza adianta um pouco de como foi a última discussão do GT.
2: A Câmara dos Deputados encerrou a fase de audiências públicas do Grupo de Trabalho que analisa o projeto de lei que equipara a misoginia, definida como ódio ou aversão às mulheres, ao crime de racismo. O texto prevê penas de 2 a 5 anos de prisão para combater discursos de ódio e a discriminação baseada na crença da supremacia masculina. A coordenadora do colegiado, deputada Tabata Amaral, do PSB de São Paulo, anunciou que o foco agora está em receber sugestões técnicas para construir a versão para a votação.
8: O nosso trabalho está longe de ter terminado. A gente está agora numa fase muito importante de acolher as contribuições técnicas, de sugestões de alteração do texto que a gente está analisando. Então, por favor, me procurem, procurem a equipe do meu gabinete, a secretaria do nosso grupo de trabalho, para que a gente possa fazer esse esforço difícil, complexo, mas necessário, de tentar... Não sei se consensuar, mas com certeza consolidar as contribuições para que a gente possa avançar.
2: A última audiência pública reuniu juristas, pesquisadores e representantes de embaixadas para avaliar a eficiência jurídica da proposta. O objetivo é assegurar que os novos mecanismos possam ser aplicados de forma prática pelo sistema de justiça e estejam alinhados com os princípios da Constituição Federal, como a liberdade de expressão e a dignidade humana. Segundo a deputada, o relatório final do colegiado será apresentado na próxima quarta-feira. Durante a reunião, representantes estrangeiros compartilharam as experiências de seus países. Simon Fairweather, conselheiro político da Embaixada Britânica, explicou que o Reino Unido incluiu o sexo na lista de motivações de crimes de ódio. Pela legislação britânica, se um crime for motivado por hostilidade baseada no sexo, a pena se torna mais severa. Ele também destacou ações voltadas para o ambiente digital, como a proibição de aplicativos de inteligência artificial que tiram a roupa de mulheres em fotos sem autorização. Já a representante da embaixada francesa, Cynthia O'Hyan, afirmou que a lei da França evita o termo misoginia, por considerá-lo amplo e subjetivo. O direito francês prefere focar em sexismo ou violência sexista. A constitucionalista Alice Bianchini, presidente da Associação Brasileira de Mulheres de Carreiras Jurídicas, garantiu que a proposta atende aos critérios técnicos necessários para integrar o sistema penal. Ela rebateu críticas de que o texto criaria um conceito vago e explicou que a proposta segue a mesma lógica das leis que já punem o racismo e a homotransfobia. O projeto de lei que criminaliza o ódio contra mulheres já foi aprovado pelo Senado e, se for aprovado pela Câmara dos Deputados sem alterações, poderá seguir diretamente para a sanção presidencial. Da Rádio Câmara de Brasília, Murilo Souza.
9: Segurança Pública.
3: Coronel Ulisses, do União do Acre, relata sua experiência de mais de 30 anos na segurança pública para apoiar a classificação do PCC e do Comando Vermelho como organizações terroristas. Segundo ele, as facções espalham medo nas comunidades, dominam territórios e impõem regras.
4: Para Coronel Ulisses, o governo federal é tolerante com o crime organizado e, por isso, resiste contra a classificação dos grupos criminosos como terroristas. O deputado entende que só o endurecimento das leis é capaz de desestimular a criminalidade e ampliar a proteção aos cidadãos.
3: Delegado Éder Mauro, do PL, critica a condução da segurança pública no Pará diante do avanço de organizações criminosas no estado. Ele relata que comerciantes de Belém têm sido ameaçados por criminosos que cobram taxas para permitir o funcionamento de estabelecimentos.
4: Delegado Éder Mauro responsabiliza o grupo político que comandou o governo estadual nos últimos anos. Ele também contesta a eficácia da PEC da Segurança Pública, que busca centralizar as ações no governo federal. O deputado entende que os estados precisam de mais autonomia.
3: Termina agora o jornal Câmara dos Deputados, produzido pela Rádio Câmara, com trabalhos técnicos de Wellington Teles e apresentação de Val Monteiro e Luciana Vieira. Uma boa noite para você.
4: Você fica com as notícias do Tribunal de Contas da União. Boa noite.
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0: boa noite, senhoras e senhores, presentes, iniciando a nossa sessão número 3.284, hoje dia 8 de junho, por haver quórum regimental sobre a proteção de Deus, essa presente reunião, contando hoje com os visitantes, com a Ângela, diretora de saúde, com a Ana Júlia Lovatel, Suzana de Matos e o João Pinho, também bem como os profissionais dos meios de comunicação, Matheus e nosso amigo Fabiano, e os profissionais desta casa que nos auxiliam, senhores vereadores, obrigado por estar aqui, iniciando mais uma semana. Eu peço hoje para que o vereador Valdemir faça a leitura de um versículo da Bíblia.
1: Porque Deus amou ao mundo de tal maneira que deu seu Filho unigênito para que todos o que nele crê não pereça, mas tenha a vida eterna.
0: Obrigado, Valdemir. Peço para que o secretário Everton, que me auxilie aqui, faça a leitura da ata da sessão anterior.
2: Ata número 3.283/2026, sessão ordinária do dia 1º do mês de junho do ano 2026, às 9h15, todos os vereadores presentes na sessão. Leitura do versículo da Bíblia ficou pelo vereador Eduardo Ramela, foi lida e aprovada a ata da sessão anterior por unanimidade. Assuntos da pauta. Proposta de emenda número 17/2026, lei orgânica do município de Lavrador Oeste, sem parecer jurídico, sem parecer das comissões, pautada em 1º de 6/2026, revoga o terceiro artigo da lei número 27, da lei orgânica do município de Lavrador Oeste, projeto de lei complementar número 07/2026, com parecer jurídico, parecer das comissões, pautada em 18/5/2026, autoriza o Poder Executivo Municipal a promover a alienação mediante leilão público de imóveis de integrantes do Distrito Industrial Atílio, Pagnocelli, do Distrito 1º e da outras providências. Projeto de Lei Complementar Legislativo 02/2026, pautado 1º de 6/2026, altera a nota rodapé 7 e o anexo 6º, a Lei Complementar número 437/2024, Projeto de Lei número 029/2026, com os pareceres, pautado em 18/5/2026, acrescenta o artigo 18A à Lei número 3.371, de 15 de outubro de 2019, que estabelece as normas relativas à inundação e exumações no município de Lavrador Oeste. Projeto de Lei número 30/2026, com os pareceres, pautado em 1º de 6/2026, com urgência na tramitação, abre crédito suplementar no valor de R$ 550 mil. Projeto de Lei número 31/2026, com pareceres, pautado em 1º de 6/2026, com urgência na tramitação, abre crédito suplementar no valor de R$ 50 mil. Projeto de Lei número 32/2026, sem os pareceres, pautado em 25/5/2026, institui o Programa Municipal de Cremação Gratuito no município de Lavrador Oeste e da outras providências. Projeto de Lei número 33/2026, com os pareceres, pautado em 1º de 6/2026, institui o Programa de Recuperação. Refins 2026 no município de Lavrador Oeste. Projeto de Lei número 34/2026, sem os pareceres, pautado em 25/5/2026, firma o convênio para repasse financeira à rede feminina do combate ao câncer e da outras providências. Projeto de Lei número 36, com os pareceres, pautado em 1º de 6/2026, urgência na tramitação, abre crédito suplementar no valor R$ 3.480.011. Projeto de Lei Legislativo número 02/2026, sem parecer jurídico, sem parecer das comissões, pautado em 18/5/2026, da denominação em via pública que especifica Rua Dionísio Trevisan. Devolvo a palavra ao presidente.
0: Senhores vereadores, coloquem em votação ata número 3.283. Aprovado por todos os vereadores. Agradecer também a presença da funcionária da Secretaria de Saúde, a Laura, que se encontra nessa casa. Obrigado pela presença. Hoje, eu peço para que o Everton faça a leitura agora dos trabalhos da noite de hoje, da pauta geral.
2: Pauta geral, sessão ordinária, 8/6/2026, proposta de emenda 17/2026, lei orgânica do município de Lavrador Oeste, revoga o terceiro artigo da lei orgânica do município, no município de Evaldo Oeste, número 27. Projeto de Lei Complementar Legislativo 02/2026 altera a nota do rodapé 7 do anexo 6º da Lei Complementar número 437/2024. Projeto de Lei número 29/2026 acrescenta o artigo 18A na Lei número 3.371 de 15 de outubro de 2019, que estabelece as normas relativas a inumações e exumações no município de Evaldo Oeste. Projeto de Lei número 32/2026 institui o Programa Municipal de Cremação Gratuito do município de Evaldo Oeste. Projeto de Lei número 33/2026 institui o Programa de Recuperação Fiscal, REFINS 2026, no município de Evaldo Oeste. Projeto de Lei número 34 autoriza firmar o convênio de repasse financeiro à Rede Feminina de Combate ao Câncer e outras providências. Requerimento número 019/2026, autoria Cristiano Rodrigo Mendonça, requer a regulamentação mediante decreto de atividades complementares, assessorias e de apoio operacional à Zona Industrial Z1. Requerimento número 020/2026, autoria Cristiano Rodrigo Mendonça, requer a concessão de espaço na tribuna para a Câmara Municipal de Evaldo Oeste ao presidente do Conselho Municipal de Saúde. Devolvo a palavra, presidente.
0: Obrigado, Everton. Eu até quero ressaltar antes, eu falei o nome da Ana Júlia, é acadêmica de farmácia, é isso? Então, bacana sempre presente, estar auxiliando a Ângela. Ângela, você fica à vontade agora, uso da tribuna de 5 a 10 minutos para explicação. Então, Vossa Excelência pediu espaço para explicar sobre as carteiras e algumas situações aí referente à área da saúde. Então, dou o tempo máximo de Vossa Excelência de 10 minutos. Boa noite, primeiramente.
3: Boa noite a todos. Inicialmente, cumprimentar o senhor presidente Jean Patrick, em nome dele, os demais vereadores da casa. Cumprimentar as conselheiras que aqui se encontram, a Laura, a Suzana. Cumprimentar a Ana Júlia, que é aluna do curso de farmácia da UNOESC, e os demais profissionais que aqui se encontram, e também cumprimentar as pessoas que estão nos vendo e nos ouvindo agora. Então, eu vou ser bem breve, né? O meu intuito aqui hoje, como conselheira do Conselho Municipal da Pessoa com Deficiência, é falar de um trabalho que a gente desenvolveu no ano passado e que tem se estendido para esse ano também, e que é de suma importância porque ele fala sobre os direitos da pessoa com deficiência. Então, eu entreguei ali para os senhores esse folder que fala sobre a emissão das carteirinhas da pessoa com deficiência. Eu queria explicar brevemente sobre ele, porque, né, aqui é um local de divulgação, né, onde a gente vem para mostrar os benefícios que essas pessoas podem estar adquirindo ao saber como solicitar a sua carteirinha com deficiência. Então, o que que acontece? No ano passado, houve aprovação de uma lei nacional onde a pessoa com fibromialgia, ela foi caracterizada como pessoa com deficiência. A partir disso, as pessoas começam a nos procurar. Olha, eu tenho deficiência, eu tenho a fibromialgia, aonde que eu vou fazer essa carteirinha que caracteriza a minha deficiência? E não só as pessoas com fibromialgia, mas também o autismo, né, que é uma doença que está em alta. E a partir disso a gente teve que começar a se articular e conversar, né? Aonde que a gente vai emitir essa carteirinha? É lá no social? É na saúde? Onde é que faz? E, junto a isto, estava acontecendo um projeto bem interessante ali na saúde, que é o projeto Equidade Saúde, né, onde nós tivemos alunos da UNOESC de vários cursos, e eles estavam, em 2 anos, pesquisando o tema da equidade de gênero, de raça, de cor, deficiências, e eles tinham que trabalhar esse assunto ao longo dos 2 anos. Então, nós colocamos os alunos para trabalhar, né? Graças a Deus, eles ajudam e muito a gente. E foram as minhas alunas que ajudaram a confeccionar esse folder. O que que ele explica brevemente, né? Inicialmente, ele diz que hoje, qualquer pessoa que tenha uma deficiência comprovada, ela pode estar solicitando que o desenho dessa deficiência seja colocado lá na cédula de identidade pessoal da pessoa, né, pessoal. Ah, então, a pessoa se dirige ao IGP, né, em Joaçaba, onde a gente faz o nosso RG, ou através também do contato eletrônico ali por WhatsApp, pode estar solicitando os documentos e no dia marcado vai lá com a documentação e solicita que essa deficiência que ela possui seja colocada lá naquela carteira de identidade. Então, a identidade ela vai valer a nível nacional. Não só isso, também essa pessoa pode solicitar a confecção de uma carteirinha a nível estadual, através da Fundação da Educação Especial, que fica aqui em Santa Catarina, a FCE, onde também ela pode estar digitalmente baixando o aplicativo no celular e ela mesma vai atrás e adquirir os documentos que são necessários para a emissão dessa carteirinha, mandam digitalmente lá para a fundação, depois a fundação tem 30 dias para devolver, se tudo estiver certinho, né, o preenchimento correto, tiver o laudo e tudo mais. Mas assim, a gente sabe que muitas pessoas possuem dificuldade de também articular essas questões em meio digital, né, como fazer, como procurar. Então hoje a referência aqui para os nossos municípios, para a emissão dessa carteirinha, uma pessoa que vá lá e ajuda essa pessoa a procurar esses documentos e tudo mais, é a APAE em Joaçaba. A assistente social da APAE é uma pessoa que está lá habilitada para receber por via WhatsApp, telefone ou até pessoalmente aquele pai, aquela mãe, de repente, que queiram fazer a carteirinha para criança, né? Então, menores de 18 anos que têm autismo, né? Independente do grau do autismo, né? Do nível, nível 1, nível 2, nível 3, podem estar conseguindo essa carteirinha. O que que a gente descobriu também nesse meio tempo, fazendo essas pesquisas para ajudar essa população? Então, isso já ficou bem mais claro, né? Então, hoje, assim, a pessoa que precisa de uma carteirinha para comprovar sua deficiência, ela pode estar se dirigindo a esse site aqui da Fundação FCE ou indo até a APAE, né? O que mais? A questão do uso dos cordões de identificação. As pessoas nos cobravam muito o cordão, aquele cordão do girassol, aquele cordão também que tem o desenho do autismo, que são o quebra-cabeça, né? As pessoas também nos cobravam e nós fomos pesquisar para ver se isso de fato era uma obrigação ou não era uma obrigação da gente estar vendo, fornecendo e auxiliando. Então hoje, como está colocado aqui nessa carteirinha, a gente sabe que o cordão ele foi feito principalmente para as doenças ocultas, como o autismo, por exemplo, que é uma deficiência que você não vê, né? E o cordão do girassol para outros tipos de deficiências também que a gente não vê. Por exemplo, esclerose múltipla, algumas outras patologias também como a estomia, né? Pessoa que faz uso das bolsinhas do estomia e inúmeras, né? Só que hoje a gente sabe que esse cordão ele está banalizado, a gente compra ele em qualquer lugar, então hoje não é o cordão que vai definir se a pessoa tem a deficiência ou não, o importante é ter a carteirinha, né? Tendo a carteirinha da Fundação de Santa Catarina, essa pessoa se desloca aqui dentro de Santa Catarina, inclusive com benefícios para que ele passe livre do transporte. Então, vai além dessa assistência do social, da saúde, dessa identificação correta dessa criança ou dessa pessoa, né? Vai além, vai até a questão do transporte. Então, esse folder, ele vem para explicar isso, porque assim, no ano de 2009, aqui no município foi criada uma lei municipal com a criação da carteirinha municipal da pessoa com autismo. E aí nós começamos a pensar que se Evaldo Oeste produz uma carteirinha que ela é municipal, daí a mãe da criança vai lá, faz a carteirinha. De repente essa criança, essa mãe vai lá para Florianópolis para consultar, essa carteirinha não vai ter validade lá. Então, a gente fez um estudo e a gente solicitou, inclusive, a revogação parcial daquela lei que tratava disso para que não seja mais feito a carteirinha municipal. Por quê? Porque é melhor que a mãe já faça a estadual, que quando precisar já vale para Santa Catarina. E também pode fazer o RG com a identificação lá também, que aí também vai estar valendo em território nacional, né? Então, senhores vereadores, era mais para explicar essa situação. Sobre os documentos, de repente, né, que são necessários para fazer essa carteirinha, é apenas necessário o laudo médico da patologia com o CID, né? O CPF e o RG da pessoa que vai ser beneficiada. Aí, se for de menor, precisa os documentos ali, CPF e RG dos pais, né? De um ou dois responsáveis. Uma foto 3x4. E também, se quiser colocar nessa carteirinha, pode também levar a tipagem sanguínea, que é opcional daí da pessoa ou da família, né? E a gente quis trazer essa informação aqui porque a gente sabe que, às vezes, os senhores são consultados sobre essas situações de carteirinha, onde é que faz, onde é que procura, e a gente não sabe onde faz, onde procura, né? Então, esse folder, ele é bem simples, mas é para orientar essas famílias, essas mães que precisam, e para as outras patologias do modo geral, né? Para todo tipo de deficiência, né? Então, elas podem estar entrando em contato com a PAI, se ficar alguma dúvida, ou no site da Fundação, que está todo explicadinho aqui no folder. E, né, só lembrando que o dia 2 de abril foi comemorado, então, o Dia Mundial e Nacional da Conscientização sobre o Autismo. E agora, no dia 18 de junho, né, na semana que vem, é comemorado o Dia Nacional do Orgulho Autista. Então, o autismo, ele está muito em alta. Aqui em Ervaldo Oeste, né, a gente sabe que tem uma grande quantidade de crianças cada pouco, né, mas, né, aumenta esse número. E a gente veio trazer um pouquinho dessa informação e nos pôr à disposição, né, enquanto o Conselho da Pessoa com Deficiência, que já existe no município há 9 anos, né, que a gente, enquanto, né, conselheiras, estamos lá para buscar essas demandas, tentar trazer essas orientações, essas necessidades, às vezes, que estão aí escondidas, né, e a população não sabe para quem recorrer. Então, a minha palavra era esta, era só para vir, para divulgar mesmo, pedir o apoio de vocês.
0: Obrigado, Ângela. Deixa para algum vereador que quer fazer alguma pergunta rapidinho para a Ângela aí? Alguma dúvida? Alguém tem? Olacir?
4: Boa noite, senhor presidente, demais vereadores, a equipe aí, as meninas da Ângela, né? Matheus, repórter da Rádio Líder, nossa equipe aí que nos assessora, também os que nos ouvem através da Rádio Líder e também através do YouTube. Ângela, simplesmente eu queria te agradecer, parabenizar você pelo trabalho, é isso aí mesmo, nós temos que sempre ter olhar para essas pessoas com deficiência, né? Então, o trabalho de vocês é importante. E nós, enquanto vereadores, né, nós que estamos junto com a sociedade no dia a dia, vamos divulgar esse trabalho que é muito importante para o deficiente e para as pessoas, a saúde, enfim. Parabéns.
0: Cristiano, com a palavra.
5: Senhor presidente, quero cumprimentar os senhores vereadores, as equipes de assessoria, os servidores dessa casa, todos que nos acompanham, seja aqui pelo plenário, pela rádio, pelas redes sociais. Mais uma vez, Ângela, obrigado por fazer presente aqui no espaço, né, e estar trazendo essa informação. Uma dúvida que eu tenho é com relação à emissão das carteirinhas. Sei que o Conselho está fazendo esse trabalho de divulgação, a emissão, né, no caso, para pessoas com deficiência. As agentes de saúde, elas conseguem fazer um levantamento, um auxílio dessa, para que essa informação chegue nas residências, ou é o papel também delas, e é feito isso? Já tem alguma base de números que a gente conseguiu chegar? Porque é importante, né, que as pessoas tenham esse acesso, né?
3: Então, inclusive sobre isso, falando das agentes de saúde, eu também aqui fazer um convite, já aproveitando o espaço, nós teremos uma capacitação agora no dia 12, à tarde, das 13 às 17, no Teatro de Joaçaba, aonde nós falaremos sobre as deficiências para o público das agentes comunitárias de saúde. Porque, sem dúvidas, hoje são elas que nos ajudam a mapear quem são essas pessoas no município. Então, a gente está, assim, pensando em constante aprimoramento para elas, já que são elas que vão devolver essa informação para nós, indo no domicílio e verificando essas pessoas, quem são, que condição têm, qual é a patologia, faixa etária, né? Então, ao mesmo tempo que elas ajudam a divulgar esse trabalho aqui para que essas pessoas entendam onde que elas podem procurar a carteirinha, a gente precisa capacitá-las também para que elas entendam quem que são esse público e como procurar ele na casa. Porque às vezes a patologia ela não está estampada, né? Como as deficiências ocultas. Então, esse evento do dia 12 também ele é um evento bem importante que a gente está fazendo enquanto Secretaria Municipal de Saúde, enquanto o Conselho de Assistência da Pessoa com Deficiência e também a Secretaria de Assistência Social aqui de Erval, onde a gente vai trazer as agentes de saúde dos 20 municípios da região, né? Nós vamos fazer para todos os municípios para que elas entendam melhor quais são essas patologias, como identificar e para que elas voltem com os municípios e consigam rastrear quem são essas pessoas lá no município delas também. Porque no ano passado, quando nós fomos convidados a fazer parte do Plano de Ação Regional da Pessoa com Deficiência, onde nós tínhamos que fazer um levantamento da nossa região de quantas pessoas com deficiência tinha, a gente percebeu que a gente não tem certeza de quantas pessoas são, porque não está bem definido quem, que patologias são, qual entra, qual não entra. E aquele dia a gente verificou que a gente está com esse dado bem defasado, né, entre os municípios. E que às vezes é por quê? Porque os nossos sistemas hoje, às vezes, é difícil de tirar esse tipo de relatório, às vezes ele não está lá bem fácil de gerar esse dado, então a gente está tentando otimizar e capacitar as agências de saúde para que elas, de fato, saibam identificar, tragam isso para nós e para que daí sim, daqui para diante, a gente tenha um número cada vez mais fidedigno dessas pessoas. Tá, então um convite aqui para todos vocês.
0: Obrigado, Ângela, pela presença. Quiser fazer as considerações finais, mas fica à vontade.
3: Isso, então só agradecer aqui o espaço, né? É sempre importante vir aqui porque eu sei que tem uma divulgação a longa escala aqui e a gente vem para trazer, né, informações que sejam boas para a população, que é quem precisa saber disso, né? E que a gente esteja munido dessas informações, porque é muito ruim para a gente, às vezes, também não saber para onde direcionar essa pessoa. Então, eles se sentem mais acolhidos, veem que a gente tem está tentando melhorar as nossas políticas públicas nesse assunto, que é um assunto tão delicado e que cada vez, né, tem aumentado esses números, né, dessas pessoas. E, às vezes, eles estão tão escondidos que a gente, né, fica pensando que a gente sempre pode fazer alguma coisa a mais. Então, muito obrigada.
0: Só um pouquinho para o Marco finalizar a palavra dele.
6: Obrigado, presidente, demais colegas vereadores, a todos presentes, principalmente as senhoras que estão aqui presentes representando o CONDEF, né? A gente sabe da importância do Conselho para as políticas municipais nesse sentido. Eu que tenho um tio que é cadeirante, né? Entendo bem as dificuldades do nosso município, ainda mais pela questão geográfica que a gente tem, né, de bastante declive, né, nas ruas, o que também dificulta na questão das calçadas, porque eu estive numa reunião junto com o...

0: pessoal no início do ano, né, as pessoas com deficiência, eu acho que foi no ano passado ainda com o prefeito, e vejo, esses dias estava na APAS também, né, e a maior dificuldade que o pessoal tem realmente é com a locomoção, né, as nossas calçadas estreitas, que tem pouca sinalização, que tem placas no meio onde não deveriam ter, que não indicam, né, para a pessoa que não tem a visão, ou que é cadeirante, por onde passar. Cito até o meu tio que teve um acidente trágico porque ele não conseguia passar pela calçada e ele teve que ir pelo asfalto com a cadeira de rodas, né, elétrica, e ele foi atropelado pelo carro da saúde de Joaçaba. Quase morreu nesse atropelamento, fazem alguns anos já, mas vejo um absurdo, né? O próprio cara da saúde atropelou ele, que é um deficiente, por não conseguir andar na calçada. E eu fui muito cobrado, e com razão, né? E a gente aqui como legislativo tem que trabalhar para que a gente melhore. Existe um projeto já, né, do prefeito Ronaldo, para a revitalização de todas as calçadas. E a gente tem trabalhado nesse sentido também para que a gente possa evoluir. A gente sabe que a gente está muito atrasado no nosso município nesse sentido. Muito obrigado e parabéns pelo trabalho de vocês.
1: Obrigado, Ângela. Obrigado a vocês também que estiveram presentes. Fiquem à vontade, né? Nossa sessão vai continuar, se quiserem permanecer, a gente convida então a sempre voltar nesta casa. Senhores vereadores, dando continuidade, muitas lideranças abriram mão do tempo, mas eu deixo aberto se alguma liderança quiser falar. Começa pelo PSD, depois eu tenho, tenho líder do governo, o PSD, o PL, o PP e o PSDB, o pessoal declinou, o Cristiano tinha declinado, o Lacir também declinou antes, mas alguém declinou, o PP também declinou, o PL também declinou. Então as lideranças declinaram, eu continuo então com a pauta, com as matérias que não serão votadas, a proposta de emenda número 17/2026, que revoga o parágrafo 3º do artigo 27 da lei orgânica, também não vai para votação a lei complementar 02/2026, que altera a nota do rodapé 7. Também não vai o projeto de lei número 29, que acrescenta o artigo 18 da lei número 371, e também não vai o projeto de lei 32/2026, que institui o programa municipal de cremação gratuita no município. Eu abro para esses projetos, com um tempo para cada vereador de 3 minutos. Se alguém quiser comentar qualquer projeto, Cristiano Rodrigo Mendonça.
2: Fazer um comentário ao senhor presidente e demais colegas vereadores com relação ao projeto de lei 29/2026, que estabelece normas relativas às inumações e exumações do município de Rivaldo Oeste. Então, a proposta do projeto, o texto, é fixar inicialmente um valor, né, para o fornecimento desse serviço, né? Inclusive fala do filtro ambiental, que foi já debatido nesta casa com relação a preços que estavam sendo praticados, mas a justificativa do projeto, ela fala num valor aproximado de R$150, é o que o executivo pretende, né? Mas o texto em si, ele não fala em valores, ele só está autorizando, né, a cobrança de preços públicos, né? E a competência para atualizar, inclusive, esses valores será o Poder Executivo. Então, no caso, o prefeito que vai estar, através de decreto, sempre autorizando, atualizando esses valores. Então, votando essa possibilidade, nós estamos aqui dando carta branca ao Poder Executivo para que sempre faça essa tabela, né? Estabelamento, por exemplo, de valores. Então, só a única dúvida é que hoje o Executivo tem a intenção de cobrar R$150 pelos serviços, mas daqui a alguns anos pode ser que outro prefeito, outra liderança resolva cobrar R$400, R$500. Então essa é a discussão que eu abro aqui para que todos tenham essa percepção, para inclusive nessa, a Comissão de Finanças, né, que observe isso, se nós vamos estar aqui então incrementando no projeto um valor, né, colocando um valor para iniciar, né. E depois, se mais tarde o prefeito, o próximo prefeito, quiser alterar esse valor, estar vindo novamente à casa aqui com nova justificativa. Obrigado, senhor presidente. Seria isso.
1: Obrigado, Cristiano. Mais algum vereador quer comentar as matérias que não vão para votação? líder do governo também. Eu passo agora para as matérias que serão votadas. Aqui eu tenho na mão o projeto de lei número 33/2026, que institui o programa de recuperação fiscal REFIS 2026. Abro para alguém quiser debater sobre o projeto. Alguma liderança do PP? Ângelo Júnior Radavelli.
3: Boa noite, senhor presidente. Boa noite a todos aqueles que estão conosco aqui nessa noite, de modo especial os nossos visitantes, a Ângela, a Ana Júlia, a Suzana, o João e a Laura, sejam sempre bem-vindos. A presença de vocês aqui sempre é muito importante. Uma saudação também a todas as assessorias da nossa casa, de modo especial o doutor Felipe, que hoje também celebra seu aniversário, que Deus lhe proteja e que tem ainda muitos anos para celebrar esse dia especial. Em relação então a esse projeto que trata do REFIS, né, eu fiz um estudo sobre ele, e ele vem então ao encontro de uma necessidade que o município tem de tentar regularizar créditos que estão pendentes junto à sociedade. Eu fiz um diálogo hoje com o doutor Andrei Tchepo e ele me trouxe a informação de que hoje Gervaldo Oeste possui cerca de 17 milhões de reais em dívida ativa, né? Somente no ano de 2025 nós tivemos aí um acréscimo também significativo, um valor aí aproximado de 1.400.000 do ano passado. Então a expectativa com esse projeto é buscar a regularização desses débitos pendentes aí da comunidade, dos empresários, né, das pessoas físicas junto ao município de Gervaldo Oeste. Esse projeto, então, ele inclui débitos inscritos ou nome em dívida ativa, ajuizados ou a ajuizar com elegibilidade suspensa ou não. E ele exclui, né, débitos imputados pelo Tribunal de Contas do Estado de Santa Catarina. De modo geral, então, apenas para explicar para a nossa comunidade, para quem deve para o município até 30 mil reais, terá quatro opções de pagamento à vista, com 95% de desconto em juros e multa, até quatro parcelas com 90% de desconto em juros e multa, e até 12 parcelas com 70% de desconto. Para quem deve acima de 30 mil reais, novamente à vista, 95% de desconto, até 6 parcelas, 90%, e até 24 parcelas, 70% de desconto em juros e multa, não no valor em si da dívida, somente nos juros que foram acrescidos. As empresas, as pessoas devem procurar, então, o setor de tributação da prefeitura, quem desejar fazer, então, essa regulamentação. E a primeira parcela ou cota única vence em até 3 dias corridos após a formalização do acordo. Aqui tem uma informação também relevante, que é a seguinte: o contribuinte será excluído caso atrase 2 parcelas consecutivas ou 3 alternadas. E essa exclusão, ela implica na perda dos benefícios, né? Inclusive tornando exigido a totalidade do débito remanescente com todos os acréscimos legais originais. Então, um projeto importante que vem ao encontro, e a gente pede para a comunidade, né, aqueles que possuem débitos com o município, que possam fazer a regularização e contribuir com esse movimento tão importante aqui que o nosso município carece, que é essa receita advinda dessa dívida que está perante a nossa comunidade. Era isso, muito obrigado.
1: Alô, obrigado, Ângelo, falou pela bancada do PP. Cristiano Rodrigo Mendonça com a palavra.
4: Senhor presidente, colegas vereadores, aproveitando a fala do vereador Ângelo, esse programa REFIS, ele justamente tem a previsão para aumentar a arrecadação, né, aquilo que já está perdido em partes, né, regularizar contribuintes, reduzir a inadimplência e débitos que são abrangidos aí em todo esse programa. Eu espero que o Poder Executivo faça, junto com esse projeto, a maior campanha já vista em Gervaldo Oeste, mas isso que a gente sabe que a população não tem conhecimento, às vezes, desse benefício. Então, se o Poder Executivo trabalhar forte em divulgação em rádios, divulgação nas comunidades, divulgação nos vários canais que possui, eu acredito que muito desse dinheiro, desse recurso, né, retornará aos cofres públicos e também ajudará essas pessoas. De nada adianta a gente aqui aprovar um projeto que vai ser divulgado hoje, né, através dos canais, e amanhã as pessoas nem têm conhecimento. Então, muita gente às vezes nem sabe desse benefício. Então, seria importante, dessa vez, o Poder Executivo fazer um dos maiores programas, né, de divulgação deste projeto. Então, a rádio está aí, os canais de comunicação estão aí, o Instagram, Facebook, enfim, todos os YouTube. Então, esse é o momento que o município tem que divulgar. Não adianta a gente aqui aprovar um projeto, nós estamos aqui há duas semanas já, né, debatendo, passou pelas comissões, é um direito do cidadão que não vai chegar lá na casa dele, lá onde ele mora, onde ele tem a sua vida, o seu cotidiano, está trabalhando, está correndo atrás de outros, né, do seu dia a dia, enfim, e acaba nem ficando sabendo e perde essa grande oportunidade de regularizar, de deixar em dia seus débitos com relação ao município. Obrigado, senhor presidente.
1: Líder do governo, Olacir Cavalli.
5: Senhor presidente, com relação ao projeto 033, importante projeto, né? A gente já havia assinado as comissões, mas devido ao vereador Ângelo Radavelli não ter se aprofundado no projeto, a gente deixou para ser votado na noite de hoje. Mas é importante a divulgação, tem razão, Cristiano. A Ângela mesmo, né, buscou esta casa para divulgar esse programa, né, essas carteirinhas. Então tem que usar as mídias, tem que as redes sociais, porque e conscientizar a população, que muitas vezes a gente cobra o prefeito sobre obras, mas nós temos quase 18 milhões, são 17 milhões 900 e poucos mil a ser que está fora dos caixas do município. Então, importante saber que se esse recurso vier para os caixas da prefeitura, com certeza será revertido na saúde, na educação, na infraestrutura. Então, é isso que é importante. Então, tem que fazer um trabalho forte nesse sentido. Cristiano tem toda a razão, para que chegue até as pessoas essa informação e que possam vir ao município e acertar a sua situação de dívida, seja de imóveis, de IPTU, enfim, toda essa situação. Então é importante a gente estar falando desse projeto. É um projeto muito importante e que cabe a nós vereadores, mas pelo que eu tenho visto, as comissões têm dado parecer favorável, parecer jurídico também favorável. Então só nos resta nós aprovarmos e que para dar sequência a esse projeto. Obrigado, senhor presidente.
1: Meu companheiro de bairro, Eduardo Ramela, com a palavra.
6: Boa noite, senhor presidente, colegas vereadores, assessoria jurídica, assessoria de imprensa, os internautas que nos assistem via YouTube, os ouvintes da Rádio Nova Lide. Quero estar comentando a Suzana, a Ana Júlia, a Ângela, a Laura, também o meu amigo João, e falar desse projeto, um projeto importante, um projeto que já deu certo, Cavalli, no município. O último refis foi em 2024, e também já falei a semana passada aqui em tribuna. Cristiano, concordo plenamente com você a questão da divulgação. Tenho certeza que esse projeto vem de encontro, né, a prefeitura para estar arrecadando um pouco mais. A situação não está fácil. Nós analisamos a folha ali, está perto de 53, você vê, né? Então precisa que esse dinheiro entre, Cavalli. E o vereador é o para-choque da população. Muitas pessoas perguntam sobre o refis. Como que eu faço para ser contemplado com o refis para estar pagando? Então, a principal a situação aí é a divulgação, é explicar para a população como que a pessoa faz para estar entrando e se enquadrando no refis, e tenho certeza que muitas pessoas querem pagar suas dívidas. E a prefeitura, né, o poder público está precisando sim. Com certeza nós vereadores fizemos a nossa parte de estar buscando emendas parlamentares, recursos da esfera estadual, federal, mas também precisa dessa questão da população estar pagando suas dívidas. Muito obrigado, seria isso.
1: Marco Paulo Rodrigues, com a palavra.
0: Obrigado, senhor presidente. Falando então sobre o refis também, é importante a gente destacar que essa dívida, esse abatimento na dívida que foi citado aqui pelos colegas vereadores, de 95%, 90% ou 70%, como a pessoa aderir, ele não incide sobre o valor da dívida com o município. Ele incide apenas no valor dos juros, correção monetária, multa, né? Então, o valor da dívida com o município é pago integralmente. Isso não é perdoado e nem reduzido. O que vai ter redução é na multa, nos juros, na correção monetária. Isso tudo aí vai depender do munícipe escolher a forma que mais se adequa ali no desconto e na forma de pagamento do parcelamento, né? Então, a gente sabe da necessidade, isso principalmente para a população ervalense. Como o Cavalli citou aqui, são quase 18 milhões de dívida com o município e muitos munícipes nos procuram pedindo sobre o refis. Então é mais uma oportunidade para o nosso eleitor, para o munícipe ervalense, que possa vir a quitar essas dívidas de uma forma mais acessível, né? A gente sabe que os tempos não são fáceis financeiramente e em conversa com o Tipo, né, da prefeitura, o jurídico da prefeitura, informou que assim que sancionada essa lei, ou seja, a partir de hoje, a partir de amanhã, dentro de 15 dias aí, as pessoas poderão estar procurando a prefeitura para ver seu caso em particular. Então a pessoa vai procurar ali o setor de tributação, eles vão informar qual é o valor da dívida, quanto de desconto que é possível ser aplicado, e aí cada um escolhe da forma que ficar mais acessível. Seria isso, muito obrigado, presidente.
1: Obrigado, Marco. Mais algum vereador? Valdemiro Antônio Rodrigues?
7: Quero cumprimentar o senhor presidente, colegas vereadores, assessoria de imprensa, assessoria jurídica, aos ouvintes da Rádio Líder, que nos acompanham para Facebook, comentar o Matheus, o Fabiano. Presidente, falando sobre esse projeto 033, a gente vê que são quase 2 meses de arrecadação do nosso município, né? O valor que está em aberto, né? A gente vê que ele é um pouco divulgado, né? Que nem todos falou que precisamos de uma divulgação melhor. Será que não era o ideal o município ter enviado algo para cada nome de pessoas que está em aberto essas dívidas, né? Para tentar chamar, porque muitos terminam o prazo e eles nem sabem que vai ter esse programa, né? Muitos não acompanham a rede social, muitos não acompanham a própria Câmara de Vereadores, né? Se você olhar, teve os refins passados, muita gente deixou passar e depois foi saber, já não estava mais hábito a você fazer e ter esse benefício, né? Hoje você, muito bem o Eduardo falou antes ali, muita gente pergunta quando que vai ser feito e ter esses refins, mas eu acredito que caberia também ao município ter uma divulgação melhor e levar até essas pessoas que estão com essas dívidas em aberto, né? Eu acredito que ia ajudar muito, né? Eu semana passada fiz uma conta mais ou menos simulada como é que ficaria, né? Quando você diz 90%, é 90% só de juros e multa, né? A dívida tua que vai continuar, né? Tu vai ter que saldar os 10% ou 5% de juros mais do que tu deve mais a correção, né? Essa você vai ter que continuar pagando. Então, se nós hoje conseguisse arrecadar cada refins 30, 40%, né? Entraria um dinheiro em valor 6 milhões, 5 milhões para conta. Eu acho que não, em cada refins, não sei se chega a esses valores, tá? Se nós pegar os refins passado, nós não conseguimos atingir, não sei se nós conseguimos atingir 25%, né? Desses valores. Então, vale a pena o município investir em divulgação, né? Até as mídias, rádio, senão a população vai terminar o programa e a metade, o que é metade, mais 70% não

0: nas ruas, melhoria. Então eu acredito que esse é a única maneira de nós conseguir pagar essas dívidas, né? Não tem outro meio. Só que, de fato, o Tribunal de Contas hoje ele julga o Refins como uma muleta, né? Para criar mais inadimplência futura. Porque a pessoa vai ficar o quê? Esperando o Refins para pagar seu IPTU, né? E lembrando que isso aqui é feito até 2024. 2025 não está incluso nesse aqui, né? Até 2024. Então, as contas é feita até 2024. 25 não está incluso, né? Vai ficar, quem deve vai ficar em aberto. Quem não pagou 25 vai continuar em aberto, né? Só para deixar um pouco mais esclarecido. Então, nesse momento seria isso, senhor presidente.
1: Senhores vereadores, coloco para votação o projeto de lei número 33/2026, com parecer jurídico e das comissões. Os que são a favor podem permanecer como estão. Aprovado por todos os vereadores. Projeto de lei número 34/2026 autoriza a firmar convênio para repasse financeiro à rede feminina de combate ao câncer. Alguém quer comentar esse projeto de lei? Ângelo Júnior Radavere.
2: Senhor presidente, eu fui pesquisar um pouquinho, né, a importância da rede feminina. Conheço bem o trabalho dessa instituição já, que atende toda a nossa região. Eu fui buscar alguns números, né? Hoje nós temos 89 redes no estado, ou seja, 89 instituições. São cerca de 6 mil voluntários. Elas realizam cerca de 14 mil atendimentos mensais e 200 mil atendimentos no ano, né? Então, trazendo aqui para a nossa realidade, com certeza é uma iniciativa muito importante que valoriza o trabalho dessas mulheres, né, dessas profissionais que se dedicam em favor da recuperação de mulheres que estão passando por uma situação não tão positiva, principalmente referente ao câncer, né? E nesse ano, de modo especial, a Rede Feminina, ela celebrou 65 anos de história no estado de Santa Catarina, e o tema que foi usado como base dessa celebração foi: onde existe acolhimento, existe esperança. Então, esse projeto aqui, ele tramita com o valor de R$ 25.494, então um valor acessível pela importância do projeto. Então, com certeza terá meu voto favorável, e que esse recurso possa fortalecer cada vez mais esse trabalho tão importante, tão nobre, dessas pessoas que cuidam daquelas que estão necessitando dessa atenção e também desse apoio nesse momento difícil. Era isso, muito obrigado.
1: Professor Olacir Cavalli, com a palavra.
3: Muito bem, muito obrigado, presidente. Também dizer que tem meu apoio ao projeto 34, esse de esse repasse combate ao câncer. Dizer que nós tivemos a esposa do nosso ex-vereador Emerson Martini, que foi acometido por essa doença. Tivemos também a servidora da Câmara, Ângela, que também teve esse problema. Então, perto do benefício, vereador Eduardo, que vem trazer a essas mulheres, é pouco, né? Pegando essa doença, eu sei que é uma doença que no primeiro momento traz uma certa desespero, mas pegando ela logo no início, tem a sua cura. Então, é importante esse projeto que o prefeito municipal enviou a esta casa, dizer que tem nosso voto favorável, um projeto muito importante para a nossa saúde do município de Nervaldo Oeste. Obrigado, senhor presidente.
1: Obrigado. Agora com a palavra o Eduardo Ramela.
4: Senhor presidente, um projeto muito importante, quase todo ano vem nessa casa aqui, né, para nós estar aprovando esse repasse de R$ 25.000, é cota única. E só quem passa, né, Adilson Teixeira, nós tivemos uma colega aqui na Câmara, né, saudosa Ivonete Campana, que passou essa doença, né, saudade, né, quero até mandar um abraço para a família deles lá. E ela passou aqui na Câmara com nós, e nós passamos todo esse sofrimento também junto. Ver também quem sofre, também a família, amigos. Então, esse repasse vem para estar ajudando, né, a pessoa que está com essa doença e também a família. E tenho certeza que vai estar ajudando bastante essas pessoas.

0: que passam essa doença aí. Muito obrigado, seria isso.
1: Mais algum vereador? Coloco para votação projeto de lei 34. Os que são a favor desse projeto podem permanecer como estão. São contra a manifestação. Nenhum vereador, todos aprovaram o projeto. Requerimento número 019-2026, autoria vereador do PSD, Cristiano Rodrigo Mendonça, requer a regulamentação mediante decreto de atividades complementares a assessorias de apoio operacional na zona industrial. Cristiano.
2: Senhor presidente, colegas vereadores, falando agora em indústria, nós aprovamos, né, projeto de alienação de imóveis do Distrito Industrial 3, também imóveis do Distrito Industrial 1, e nós também, através da audiência pública, foi aprovado então a ampliação do perímetro urbano e ainda mais na testada da 282 foi determinado então que além da ampliação desse perímetro urbano fosse ali uma zona industrial. Então, observando a nossa tabela de atividades, eu fiz essa explanação no dia da audiência, inclusive, alguns quinais, que é aquela atividade específica, ela às vezes, muitas vezes não se enquadra como indústria, mas ela está correlacionada. Então, se nós pegarmos, por exemplo, hotéis, né, hotéis e alojamentos, diretamente não está ligada a uma área industrial, mas por exemplo, nós temos a 282, toda a extensão. Eu faço aqui uma observação e nós temos um dispositivo na lei que o prefeito, por decreto, pode tornar permissível, por exemplo, a implantação de hotéis. Se nós pegar toda a extensão da 282, que agora vai ser industrial, pode ser que um trecho dela ou um determinado espaço é possível colocar sim um hotel e mais ainda dentro das indústrias alojamentos. Então coloquei aqui o CNAE, que é o código de atividade, para que o prefeito já deixe permissível então essa atividade dentro desse espaço. Então são três: hotéis e similares, alojamentos também e também serviços de buffet e comida preparada. Isso porque dentro das indústrias existem cantinas, podem existir restaurantes que sirvam a comida pronta, né? Então a ideia aqui é sempre fazer uma leitura para que a gente não tenha que cada vez que vem um empresário bater a porta aqui do município, quando faz uma consulta de viabilidade, ter que pedir para o prefeito está viajando, está em Brasília, às vezes não tem como atender, não se encaixa naquele dia. Aí tem que esperar o prefeito fazer um decreto para depois ter a liberação, né? Então isso que já fique na tabela de atividades como permissível, né? Pelo menos que já vá para o conselho da cidade, isso já siga em frente e não tem que ficar dependendo de um posicionamento, enfim, de um decreto ainda, né? De um decreto do prefeito. E eu vou estar observando outras atividades que são correlacionadas e estarei fazendo cada vez aqui um requerimento. Então, essa ideia é justamente, além de desburocratizar, deixar com que as coisas sejam mais fáceis, né, menos burocráticas e que tenham ligações ali com a área industrial nova, né, que vai ser agora também toda a extensão da 282 de divisa a divisa. Obrigado, senhor presidente.
1: Algum vereador quer comentar o requerimento do Cristiano? Senhores vereadores, coloco para votação. Número 19/2026, que são a favor, pode permanecer como estão. Aprovado por todos. Continuando, requerimento número 20, também do Cristiano Rodrigo Mendonça, requer a concessão de espaço da tribuna para a Câmara Municipal de Vereadores ao presidente do Conselho Municipal. O Cristiano quer debater ou quer?
2: É só o convite, então fica, né, com essa finalidade de oportunizar ao presidente do Conselho Municipal de Saúde, né, a apresentação aí aos vereadores e à comunidade dos trabalhos, das ações e as principais demandas acompanhadas pelo colegiado, né? Então, essa é uma oportunidade que a gente faz o convite para que o presidente do Conselho Municipal de Saúde traga à casa as suas demandas. Inclusive, ocorreu dia 29 de maio, né, a conferência de saúde no auditório da Secretaria de Saúde e foram explanadas também algumas demandas e é o momento que o presidente tem de trazer para a gente aí essas informações. Obrigado, senhor presidente.
1: Obrigado, Cristiano. Colocando para votação o requerimento. Os que são a favor permaneçam como estão. Aprovado por todos os vereadores. Mais nada na pauta. Eu quero falar um pouquinho no nome da presidência, o que sobrou do tempo ali da Ângela. Reiterando a palavra dos vereadores em relação ao projeto número 33/2020 e 26 sobre o programa de recuperação fiscal Refis. Importante a fala de cada vereador para complementar esse projeto. Ali quando você finaliza a palavra do Valdenir, quando você fala que são dívidas do município, já não de 2026, mas de 2024, 2025, inadimplência, e muitas vezes as pessoas não estão sabendo desse programa, porque às vezes não acompanham não só a Câmara de Vereadores, mas também algum outro meio de comunicação, né? Até mesmo as redes da nossa Câmara de Vereadores, e isso é importante, as pessoas acabam deixando de ter a oportunidade por não estar atenta. E isso aqui que o prefeito tem feito é muito bom. O projeto de lei número 34, que autoriza firmar convênio para repasse financeiro à rede feminina, a gente sabe desse trabalho que é realizado por essas mulheres, é no município de Joaçaba, mas nós temos muitas mulheres de Erval do Oeste que participam da rede feminina de combate ao câncer. Nós já tivemos mulheres aqui do nosso município que infelizmente faziam parte e faleceram, como os colegas comentaram. Tivemos muitas moradoras do nosso município. Nós também tivemos, temos, graças ao bom Deus, mulheres que tiveram o câncer e continuam até hoje trabalhando na rede feminina. Nós tivemos um exemplo dentro da Câmara de Vereadores com a funcionária Ângela, que hoje ela está aposentada, mas ela enfrentou o câncer e ajudou e ajuda muito na rede feminina. Nós tivemos, infelizmente, no mandato passado, a morte precoce da nossa amiga Ivanete Campana. Na história do nosso município de Erval do Oeste, foi a segunda vez que durante o mandato nós perdemos duas grandes mulheres vereadoras por câncer. Uma foi a Vera Jacomel, 1993, se não me engano, ainda está lá ela como presidente da Câmara. A Vera também, ela faleceu de câncer. E também nós perdemos a Ivanete Campana, 2023, né, a Ivanete? 22. Então nós tivemos aí dois exemplos, duas mulheres guerreiras que foram vereadoras e não conseguiram vencer essa batalha do câncer. E o comentário que eu estou fazendo aqui é só em relação a esse importante convênio para que a gente possa continuar salvando vidas e ajudando essas mulheres batalhadoras, porque lá elas têm trabalho de psicóloga, elas têm enfermeira, elas têm acompanhamento médico, elas têm ajudam a fazer todo o trabalho para essas mulheres que estão precisando. Dando continuidade aqui, eu quero só comentar que a prefeitura hoje me informou, através do chefe de gabinete, o Clair Tessari, agora no final da tarde, que hoje abriu a licitação do Distrito Industrial e quem ganhou foi a Viga, né? A licitação, a Viga, então, que vai fazer o nosso Distrito Industrial. Quarta-feira, dia 10, vai abrir a licitação da praça, para nós sabermos qual a empresa vencedora. E além da praça, quarta-feira, o governador Jorginho Melo garantiu que tudo que estiver 100% documentado, licitado no sistema, vai ser pago. Então, uma notícia muito boa para as pessoas que estão nos acompanhando através dos meios de comunicação, a licitação do Distrito Industrial e também da praça. Quero comentar um pouquinho, bem rápido, sobre a importância das comissões aqui nesta casa. Conversando com alguns vereadores das bancadas, tanto da bancada do PP, bancada do PSDB, PL, a importância que nós temos da comissão, às vezes, tem a mesma importância que o parecer do doutor Felipe. Mas algumas colocações de alguns vereadores, para nós, daqui a pouco, começarmos a nos atentar e pensar